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2: 21 horas e 1 minuto.
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4: Olá pessoal, Almanac Musical no ar. Eu sou Eduardo Maidana e hoje nós falamos de Buzz Top, canção gravada e lançada como single pela banda de rock britânica The Hollies em 1966. A faixa alcançou a quinta posição na UK Single Chart. Foi também o primeiro hit da banda a chegar nos Estados Unidos no Top 10. Em setembro daquele ano, Buzz Stop foi escrita pelo compositor britânico Graham Goldman. Em entrevista no ano de 1976, ele disse que a ideia da música havia surgido enquanto ele voltava do trabalho para casa em um ônibus britânico. Vamos recordar?

0: Almanac Musical de hoje fica por aqui. Espero que você tenha gostado. Um grande abraço, tchau.
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1: A Band anunciou que a 13ª temporada do reality show culinário Masterchef Brasil vai estrear no próximo dia 26 de maio. Os jurados serão Eric Jacquin, Henrique Fogaça e Helena Rezo, que também serão os apresentadores. Além da transmissão na TV aberta pela Band, o Masterchef Brasil também estará disponível no Band Play e no portal band.com.br.
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4: Camp Rock 3 vai estrear no Disney Plus no mês de agosto. E o serviço de streaming divulgou o primeiro pôster da sequência. A direção será de Verônica Rodrigues, com roteiro de Eddie Fay. O terceiro filme vai mostrar o Connect Tree retornando ao Camp Rock para encontrar um novo talento.
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3: 22 horas e 2 minutos.
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Mas o fruto do Espírito é o amor, o gozo, a paz, a longanimidade, a benignidade, a bondade, a fidelidade, a mansidão, o domínio próprio. Contra estas coisas não há lei.

Ouvintes, o Espírito está nos advertindo que se Deus rejeitou o culto, a adoração de Abel, quanto mais o crime, a inveja, a porfia, a contenda, etc., dentro do seu próprio povo. Se Deus rejeitou a vida do mancebo de qualidade, que nunca havia matado, nem roubado, nem prostituído, se Deus rejeitou a vida de Caifás, Anás, sumos sacerdotes, e aceitou a vida, a alma de Maria Madalena, de Zaqueu, samaritana, ladrão arrependido, Pedro, João, Paulo, Virgem Maria, aceitou por quê? Porque ele próprio operou esta aceitação. Ele tem misericórdia de quem ele tem misericórdia. Ele tem compaixão de quem ele tem compaixão. Ele é soberano. Se ele teve compaixão de mim, por que tanta inveja? Se ele teve compaixão de você, por que tanta inveja? Por que tanta perseguição? Isto significa, de um lado, revelação. Do outro lado, falta de revelação. A Bíblia diz que quando Anás e Caifás eram sumos sacerdotes, a palavra veio a João no deserto. A palavra aqui significa a revelação. Porque a palavra veio também a Caifás. A palavra veio a Anás. Quer saber de uma coisa? Anás e Caifás tiveram mais a Jesus Cristo do que João. João esteve muito pouco com Jesus. Muito pouco tempo. Anás, Caifás, os sacerdotes, eles chegaram a acompanhar, ainda que de longe, ainda que de noite, mas eles tiveram muito mais convívio, eles tiveram muito mais tempo para saberem que ali não estava um Belzebu, um espírito de Belzebu, mas sim o Cordeiro de Deus. Que tempo teve João para saber disso? Começou na barriga de sua mãe, na barriga de Isabel, no ventre de Isabel, quando Maria abraçou a Isabel, numa visita de santas mulheres, sem nenhuma maledicência, sem nenhuma conversinha. A criança que estava morta no ventre da velha, Isabel, ressuscitou, saltou, pulou dentro do ventre de sua mãe, Isabel. Começou ali o conhecimento. Esse conhecimento começou antes da fundação do mundo. O nosso convívio, o nosso relacionamento com Jesus Cristo, não começou numa fila de chamada de altar. Não. É preciso amadurecer. É preciso deixar a revelação ser completa. Começou, ora sim, desde antes da fundação do mundo, minha irmã, meu irmão, o seu nome está no livro da vida do Cordeiro. O sofrimento de Jesus Cristo por nós
não foi aquele dia do Calvário. O Cordeiro foi sacrificado desde antes da fundação do mundo. O Pai sofreu o sacrifício do Filho antes da fundação do mundo. Agora, como pode homens falhos como eu pensarem que vão cortar um relacionamento de quem quer que seja com Deus, com Jesus Cristo? Qual é o homem, qual é o bonzinho, o santo, que vai riscar seu nome do livro da vida do Cordeiro? Nem o próprio Deus não faz isto. Nem o próprio Deus não risca. Ele não pode riscar o seu nome do livro da vida do Cordeiro, desde que ele esteja lá, é claro. O nome pode ser riscado do livro da vida, mas não do livro da vida do Cordeiro. Porque se tratam dos eleitos, dos predestinados e eleitos para a noiva de nosso Senhor Jesus Cristo. Quem pode anular uma eleição? Para que tanta agitação, então, minha irmã? Para que esse corre para cima e para baixo, porque ele diz que eu não sou eleita, que eu sou semente da serpente? Jesus nunca disse para uma irmã, por mais fraca que ela seja, ele nunca disse para uma meretriz que ela era semente da serpente. Ele disse para pastores. Ele disse para líderes, santos, disciplinadores, consertadores, apedrejadores. Ele disse: Vós tendes por pai o diabo. Ele, Jesus Cristo e João não deixaram a coisa por menos. Raça de víbora, serpentes. A quem Jesus Cristo dirigiu esta sentença, esta revelação, este conhecimento? Revelação não é somente crer na unidade, ser um unitário. Mas revelação não consiste somente em ser um unitário, em batizar em nome do Senhor Jesus Cristo, em crer no profeta precursor da segunda vinda de Jesus Cristo. Revelação não significa apenas vestidos longos, cabelos longos, aparência santa. Não. Vai mais profundo do que isto. Tudo isso está bem. Mas pode não passar disto. A revelação mais fundamental que existe é aquela de si próprio. É você discernir o seu próprio espírito, discernir seu próprio coração. Porque a única coisa que pode te levar até o fim é esta: eu não troco o meu espírito pelo deles. Eu não troco o meu coração pelo deles. Não troco. Eu conheço o meu espírito. Só Deus conhece o espírito do homem. 1 Coríntios, capítulo 1, capítulo 2. Isso é fundamental. Quando, preste bem atenção, quando você tem a revelação de si mesmo, você não se torna jactancioso, soberbo, iracundo, temperamental. Você elimina automaticamente, você se disciplina, você diz: miserável homem que sou. Você diz: o maior inimigo que eu conheço chama-se William Marion Brando.
Ora, você sabe que eu estou citando declarações de Paulo e do irmão Branham a respeito de si mesmos, a respeito da carne, a respeito da carne cuja inclinação é inimizade contra Deus. Aí então está a grande rocha, o grande fundamento sobre o qual você está edificada, edificado como igreja do Senhor Jesus Cristo. Por isso, as portas do inferno não têm prevalecido contra você. Contra nós. Que beleza, meus irmãos ministros. Que maravilha. Corpo do Senhor Jesus Cristo. Revelação de si mesmo. Te separa do mundo sem nenhuma jactância, sem tentar ser um pássaro raro. Revelação de si mesmo produz gozo, paz, longanimidade, e benignidade, bondade, fidelidade, mansidão, domínio próprio. Contra estas coisas não há lei. Aos Gálatas, capítulo 5, verso 22, 23. Mas leia antes. Leia a partir do verso 16. Aos Gálatas, capítulo 5. O que que essa carne produz? A retira todo piolho de galinha do ninho. Mostra quanta miséria, quanta desgraça, quanta sujeira existem naqueles nos corações que não têm a revelação. Gente, a hora é suprema. E nós temos que lembrar do que o profeta de Deus disse. A fé suprema, quer dizer, a graça suprema da fé suprema para a hora suprema. Sabia de uma coisa? Que a hora mais sublime da vida de Maria Madalena foi exatamente quando ela caiu nas mãos dos seus algozes, de seus acusadores. Liga isto com a vida de Jó. O pior que aconteceu na vida de Jó não foi nem mesmo a lepra. Foi cair nas mãos de seus amigos, entre aspas. Ou como atormentaram aqueles homens. Atormentaram o espírito de Jó. A hora sublime. Veja só, a graça suprema. Trouxe a fé suprema na hora suprema da vida de uma meretriz, Raabe, Maria Madalena. E, então, aquele que estivesse em pecado, atire a primeira pedra. Se eles não tivessem apanhado a Maria, não tivesse aquele ministério de apedrejar, ela não teria sido nem mesmo salva outra vez. Porque o aio da lei a conduziu a Cristo. Agora, como você pode admitir ódio, peso no coração, atmosfera pesada por causa daqueles que te acusam? Jesus disse que é para nos alegrar, é para regozijarmos, segredo profundo dos sete trovões, regozijo na tribulação. Aí você vai fazendo a corrente do que é revelação. Corrente
do que é realmente revelação. Jó disse: Eu sei que o meu Redentor vive. Se você perdeu o caminho, está enfraquecido, se você parou onde não pensou, nada está perdido. Se você está triste, pare agora e conte a Deus, fale pela fé. Cristo está vivo. Ele é o mesmo ontem, hoje, eternamente. Nada se perdeu. Por isso eu sei que meu Redentor vive. Deixe a sua revelação falar nos momentos decisivos de sua vida. Em nome de Jesus Cristo, Deus te abençoe, meu ouvinte. Amém.

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O amor não seja fingido. Aborrecei o mal e apegai-vos ao bem. Amai-vos cordialmente uns aos outros com amor fraternal, preferindo-vos em honra uns aos outros. Não sejais vagarosos no cuidado. Sede fervorosos no espírito, servindo ao Senhor. Alegrai-vos na esperança. Sede pacientes na tribulação. Perseverai na oração.

Nada vai deter um homem quando ele é perseverante, quando ele sabe o que está fazendo e tem fé no que está tentando realizar.

Os homens que têm tido fé em Deus têm sido bem persistentes no que estão tentando fazer.

Ouvintes, bom é estarmos aqui. Bom é estar convosco. Isto porque nós estamos compartilhando verdades que nos edificam. Quem prega, corrige e é corrigido. Quem prega, exorta e é exortado. Quem prega, redargui e é redarguido. Quem prega, consola e é consolado. E assim por diante. É uma grande verdade. E estar convosco, contando com essa audiência tão saudável, tão amorosa, nos edifica, nos propõe a continuarmos. Nós ficamos animados. Agora, nesse ponto, nós temos sido persistentes, perseverantes, pregando diariamente, levando uma mensagem que, se não crêssemos, ser ela de Deus, nós não nos esforçaríamos. Nós não seríamos persistentes, perseverantes, em levar uma coisa que não fosse de Deus para os nossos ouvintes. Esta convicção nós temos. E quando estamos falando ao povo, estamos falando a nós mesmos. O profeta de Deus disse: não importa o quanto isto me ofenda, mas eu tenho que falar a verdade. Como homem, nós estamos assentados no meio do povo. E a verdadeira palavra de Deus atinge, disciplina, corrige, exorta, consola, cura, liberta, anima a todos quantos a ouvem, mesmo aqueles que estão proferindo-a, falando, sendo usados. Isto simplesmente porque o pregador tem um ofício de Deus. Você já notou, você que é esposa de um pregador, eu sei que estou falando a centenas delas, que quando o seu marido está lá na sua igreja, no púlpito, você olha para ele e você não lembra de nenhuma de suas fraquezas como homem, como pai. Por isso que eu, São Paulo, a Bíblia, exigiu, colocou como condição que o bispo fosse casado, marido de uma mulher e tivesse filhos. Os sacerdotes no Velho Testamento tinham que ser casados, terem filhos. Agora, isso é verdade. Todas elas concordam, os filhos concordam. De fato, quando o papai está lá no púlpito, nem parece ser ele. Isso não é porque ele é um malvado dentro de casa, mas porque ele é homem, porque ele é humano. Assim é o pregador. É um ofício que está sobre ele e ninguém deve tomar essa honra para si, a menos que tenha esse ofício que é realmente a chamada. Aliás, ser pregador, ter o dom da palavra, não quer dizer que é pastor. O povo é assim, viu pregando, chama de pastor. Mas o pastor vai além de ser um pregador. Ele é um orientador, ele é um administrador da casa de Deus, no sentido espiritual. Ele se coloca entre as famílias que estão em litígio e as leva a um acordo, a paz entre si. Ele é um boi de carga. É ali que ele mostra que tem um ofício não simplesmente de um pregador, mas de pastor. Às vezes é no escritório que esse ofício é mais identificado. Muito bem, meus ouvintes. O nosso assunto é exatamente perseverança. E para perseverarmos, é necessário que nos conheçamos a nós mesmos.
e também aos demais. Por que que muitas pessoas dão demais para o homem porque ele é usado por Deus? E outras já não dão o mínimo de respeito. É por falta de uma conscientização? É por falta do temor de Deus? É por falta de ensinamento? É por falta de educação de berço cristão? Isso é muito importante, porque influi e inclui na perseverança do crente. Porque esse crente sabe discernir o homem do ofício, o ofício do homem. Eu estou falando, me referindo, não somente aos pastores da nossa igreja, estou me referindo a todos os pastores. Eles devem ser respeitados como homens que têm um ofício de Deus sobre eles. E o profeta de Deus diz, ainda que eles estejam errados, respeite-os. Deus tratará com eles. Isso é muito profundo, muito importante. E uma das causas que tem causado tanta falta de perseverança na palavra, na igreja, na comunhão, é exatamente essa. Por que que aquela multidão não ficou com Jesus? Porque ele mostrou de fato ser uma pedra de tropeço, uma rocha de escândalo. Por que que Moisés teve pessoas contra ele, murmurando contra ele, sendo que tinham sido tão beneficiadas pelo seu ministério? Por quê? Porque Moisés era homem. Abirão, Coré, Datã, Balaão e tantos outros sentiram-se na liberdade de enfrentá-lo, de resisti-lo, como Jannes e Jambres. Ora, a perseverança ficou mesmo caracterizada lá no deserto simplesmente por Josué e Caleb. Perseveraram em estar com Moisés em todas e quaisquer circunstâncias. É um exemplo tão tremendo que deve ser notado e guardado por todos para a sua salvação, para a sua edificação. Nós temos tido homens que têm tido fé em Deus e eles têm dado testemunho através da perseverança. Eles são persistentes e isso me compungiu. Não é importante? Ser perseverante no posto do dever transmite para os filhos, para as filhas, caráter, formação, princípio familiar. Uma mãe não pode legar uma coisa maior do que esta para os seus filhos, nem tampouco um pai. O homem desordenado, São Paulo chegou a recomendar à igreja que o notasse. O homem desordenado é aquele que não é perseverante. Está certo pensar em dar um passo acima, ganhar melhor, mas desde que aquele passo seja seguro. Ninguém deve deixar um emprego por ser um inconstante, por ser um insubmisso, por ser um relapso. Eu aconselho, sim, buscar um nível melhor para sua família, para si próprio, mas de passo a passo, com segurança, nunca se desempregando por falta de humildade, por falta de pontualidade, por falta de responsabilidade, por falta de perseverança, para depois e procurar outro emprego, outro meio de trabalho. Não. É melhor pingar do que secar. Alguém diz, não, eu saí do emprego porque estava ganhando muito pouco. Está bem, estava ganhando muito pouco e depois fica 3, 4, 5, 6 meses parado. Aí está ganhando quanto? Está ganhando muito. Quem é fiel no mínimo é fiel no máximo. Agora, tudo isso tem a ver com o fator espiritual, porque se não tivesse, São Paulo, a Bíblia Sagrada, não teria recomendado
aos tais que fossem disciplinados. Porque tem a ver com a parte espiritual. Nós temos exemplos na história, como o exemplo de George Washington. Ele foi um presidente da República dos Estados Unidos. Depois de orar a noite toda na neve, com a neve pela cintura, nos seus quadris, estava molhado até na sua cintura. O rio estava cheio de gelo. Mas ele captou uma visão de Deus. Ele captou fé de que Deus ia dar-lhe a vitória. E ele lutou, lutou, e ele deixou esse exemplo para todos os americanos. Ele deixou esse exemplo para o mundo. O rio tinha muito gelo. Mais de 2/3 do seu exército estavam... Eles não tinham nem sapatos nos pés. Seus pés estavam envoltos em panos. Encontravam-se naquele rio frio, congelado. No entanto, ele sentiu no coração que Deus havia lhe dado a vitória. Ele havia alcançado resposta em oração. Oração e ação. No dia seguinte, naquela noite de batalha, lutando e orando ao Senhor, a história mostra que 3 balas de mosquetão atravessaram seu casaco sem tocar no seu corpo, sem feri-lo. E o rio não pôde detê-lo. As dificuldades não puderam detê-lo. Muito menos bala de mosquetão pôde detê-lo. Ele foi persistente porque ele havia alcançado resposta em oração e ele tinha fé no que ele estava fazendo, naquele que eu dirigia, o qual era Deus. Era um presidente da República que orava. Você sabe que Abraham Lincoln, presidente que orava. Você sabe que Abraham Lincoln, presidente modelo do mundo, foi educado com a Bíblia.

Bíblia Sagrada ao lume de uma fogueira. E ele foi persistente nos seus ideais. Quando ele viu aqueles negros sofrendo daquela forma, ele deu com um punho fechado assim e disse: um dia eu acabarei com isso. E por causa disso ele morreu assassinado. Mas ele acabou com aquilo. Ele deu a sua vida. Por causa disso ele morreu assassinado. Mas ele acabou com aquilo. Ele deu a sua vida. Nada, nada vai deter um homem quando ele é perseverante, quando ele sabe o que está fazendo e tem fé no que está tentando realizar. Você deve pensar nisso em relação a seus estudos. Adolescente, você precisa no mínimo do segundo grau. Hoje, você precisa no mínimo do segundo grau. E às vezes eles dizem: ó, pastor, orem por mim que eu vou prestar o vestibular e coisa. Está bem, tudo bem. Mas eles sacrificam seus direitos, seus lazeres, eles oram, eles estudam, eles se dedicam, eles são perseverantes. E por isso, conseguem ir à frente. Não se deixam levar por esse espírito da escola, da anarquia. Eles estão ali para estudar, não para aprender bobagens, pornografia, aprender a droga e outras coisas. Estão ali para estudar. Eles têm ideal. A moça, o rapaz, o adolescente precisa ter ideal, um alvo pelo qual ele vai ser persistente, perseverante. Nós temos exemplos demais nas Escrituras e na história. Uma das histórias mais antigas da Bíblia é a de Noé. Noé não era simplesmente um homem diferente porque ele queria ser diferente. Ele era humano como eu, como você. Ele era um homem comum, talvez um fazendeiro. E o mundo do seu dia era perverso. Perverso como é hoje. Cheio de ciência, de grandes homens, de incredulidade, de lógica, de razão. Eles haviam descendido lá dos filhos de Caim. Os filhos de Sete eram humildes pastores, fazendeiros, mas os filhos de Caim eram homens sábios, construtores, inventores e cientistas, inclusive inventores de instrumentos. Essa música quente é de Caim. Muito inteligentes, muito religiosos, religiosos. E eles tinham sua própria forma de piedade, mas negavam. É exatamente como São Paulo profetizou a respeito do dia de hoje. E Noé, sendo um homem justo diante de Deus, um dia Deus se encontrou com ele nos campos e falou com ele e disse-lhe: Noé, você vai construir uma arca, porque ele, Deus, ia destruir o mundo com água. Agora, veja só, a ciência daquele dia sabia perfeitamente que nunca havia chovido. Aliás, o leigo também sabia. A ciência sabia que não havia umidade no ar. E Deus regava a terra através de irrigação. Aquele vapor que subia através da terra. E não havia água para tal coisa. Não havia água nos céus. Você sabe que no momento em que a ciência diz para você, não há possibilidade desse câncer ser desfeito, de você ser curada, de você ser curado. E ela está no seu papel. O médico está no seu papel em dizer isto. Não há cura para isto. Agora, a fé, a perseverança na palavra, passa por cima disso, fica indiferente a isso, como Noé ficou indiferente naquela hora, para com a razão e a lógica, e ouviu a palavra de Deus. E o que é que deve acontecer com você agora? Está acontecendo agora com você? Aí você está

0: alcançando a bênção de Deus. Não é simplesmente uma oração chorosa sobre sua cabeça, mas é a palavra revelada que te leva à vitória. É a espada do Espírito, o capacete da salvação. Deus te dê essa bênção, meu ouvinte, em nome do Senhor Jesus Cristo.
1: Amém.

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5: 23 horas e 5 minutos.
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1: Quarta-feira, 13 de maio de 2026. Boa noite, eu sou Fernando Figa e vamos juntos em mais uma edição do Jornal da Noite. Os fatos que marcaram o dia de hoje, muita informação e prestação de serviço. Você ouve nesta edição do Jornal da Noite. Dólar tem forte alta e fecha a R$ 5,00 com cenário eleitoral no Brasil e encontro Trump e Xi Jinping. Moeda norte-americana subiu 2,3%, cotada a R$ 5,00. Governo federal anuncia medida para conter aumento do preço da gasolina e do diesel. Bactéria Pseudomonas foi identificada em mais de 100 lotes de produtos IP em expansão de abril, diz Anvisa. Lula e o presidente da Câmara fecham acordo para votar o projeto do fim da escala 6x1. Flávio Bolsonaro negociou 134 milhões com Daniel Vorcaro para bancar filme sobre o seu pai. Taxa das blusinhas, o que muda com o fim do imposto sobre compras internacionais de até $50. Ouça a partir de agora no Jornal da Noite.
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1: O dólar fechou em...
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1: O dólar fechou em alta de 2,31% hoje, cotado a R$ 5,00. Já o Ibovespa, principal índice da Bolsa Brasileira, recuou 1,8% aos 177.098 pontos. Além do encontro entre o presidente dos Estados Unidos, Donald Trump, e o da China, Xi Jinping, o mercado reagiu a novos sinais do cenário eleitoral brasileiro.
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1: Aqui o Agro é notícia. Após a União Europeia retirar o Brasil da lista de países autorizados a exportar produtos de origem animal. Notícia. Após a União Europeia retirar o Brasil da lista de países autorizados a exportar produtos de origem animal, o ministro das Relações Exteriores, Mauro Vieira, afirmou que o tema já vinha sendo tratado pelas equipes técnicas e que a medida não é uma novidade. Em nota oficial, porém, o governo brasileiro disse ter recebido a decisão do Bloco Europeu com surpresa. Nesta terça-feira, a União Europeia anunciou a suspensão das importações de carnes e outros produtos de origem animal do Brasil sob a alegação de descumprimento de normas relacionadas ao uso de antimicrobianos na produção. A medida que entra em vigor em 3 de setembro pode afetar cerca de US$ 2 bilhões em exportações do agronegócio brasileiro. Abre aspas, esse diálogo com as autoridades locais é constante, porque a vigilância sanitária em cada país, como também é no Brasil, sempre evolui e sempre pede informações adicionais. Essa questão específica com a União Europeia já havia sendo discutida. Isso não é uma novidade, fecha aspas, disse o chanceler em entrevista à CNN Brasil. Segundo o ministro, o governo apresentará todas as informações necessárias para comprovar a qualidade da carne brasileira, que, segundo ele, é reconhecida no mundo inteiro e, sem dúvida, inatacável. Vieira

0: afirmou ainda que os produtores brasileiros utilizam apenas insumos e medicamentos aprovados internacionalmente. Questionado sobre a medida do bloco europeu representar um gesto a países contrários ao acordo Mercosul-Europeia em vigor desde 1º de maio, o chanceler negou relação entre os temas. Para ele, trata-se da continuidade das tratativas técnicas para manter em dia a comprovação de que a produção nacional atende aos critérios internacionais.
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0: E o governo federal anunciou hoje mais uma medida provisória com ações para conter a alta dos combustíveis, principalmente a gasolina e o diesel, produzidos no Brasil ou importados. A MP prevê um benefício tributário na CID e no PIS/COFINS, que são tributos federais que incidem sobre os combustíveis. A nova subvenção terá início pela gasolina, que ainda não foi alvo de nenhuma medida para conter o aumento de preço, mas, de acordo com o governo, pode se estender ao diesel. O desconto no imposto não poderá ultrapassar o teto dos tributos federais. Atualmente, esses valores são 89 centavos por litro da gasolina, o que inclui PIS, COFINS e CID, e 35 centavos de PIS, COFINS por litro de óleo diesel, que já teve sua tributação suspensa em março por uma outra MP. A medida anunciada nesta quarta pode valer para o diesel, quando a MP de março, com duração prevista para abril e maio, deixar de ser aplicada. Segundo o ministro do Planejamento e Orçamento, Bruno Moretti, a medida tem neutralidade fiscal, ou seja, não pressiona os cofres públicos. Ele calcula que o custo da medida ficará entre 2,7 e 3 bilhões de reais por mês, somando os valores da gasolina e do diesel. Bom, qual que é a explicação, né? Como é que não vai ter, então, né, esse impacto fiscal? Moretti, que é afirma que é um ato da Fazenda, que será publicado nos próximos dias, vai tratar sobre os valores da subvenção. Para a gasolina, o ministro estima que o valor deve ficar entre 40 e 45 centavos, e o do diesel deve ser de 35 centavos. O que acontece? Como a receita da União por meio de dividendos, royalties e participação tem crescido com o aumento da cotação do petróleo no mercado internacional, a medida será neutra no ponto de vista fiscal. Ou seja, o governo brasileiro está arrecadando, a Petrobras, na verdade, né, está arrecadando mais com o preço do petróleo mais caro, e por isso, né, uma coisa vai compensar a outra. E com as mudanças, o governo pretende diminuir o impacto do aumento do preço do petróleo há 5 meses das eleições de outubro, que disparou após o início do ataque dos Estados Unidos e Israel ao Irã no custo dos combustíveis. O valor será pago aos produtores e importadores por meio da Agência Nacional de Petróleo, a ANP. A medida funcionará como um cashback para amortizar eventuais aumentos de preços pela retirada do tributo. Tudo é assunto no Jornal da Noite. Vamos agora à coluna Conexão Fono.

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1: Olá, você já se perguntou o que faz um fonoaudiólogo? Muita gente associa a fonoaudiologia apenas à fala das crianças, mas na verdade ela está presente em várias situações do nosso dia a dia. Eu sou Ingrid Guiloff, fonoaudióloga, doutora em Ciências dos Distúrbios da Comunicação Humana, e este é um espaço para falarmos sobre comunicação, saúde e qualidade de vida. A fonoaudiologia cuida da comunicação humana em todas as fases da vida, do bebê ao idoso. E quando falamos em comunicação, estamos falando de várias áreas diferentes. Na linguagem, por exemplo, o fonoaudiólogo atua com crianças que demoram para falar, têm dificuldade para formar frases ou para se comunicar, mas também a gente acompanha jovens e adultos com dificuldades na leitura e na escrita e também em situações como alterações da fala e da linguagem após um derrame, um AVC. Quando se trata da audição, o foco não é só ouvir, mas também escutar, ou seja, como o cérebro interpreta os sons. Isso inclui desde a triagem auditiva em recém-nascidos até o acompanhamento de pessoas com perda auditiva ou dificuldade para entender a fala, especialmente naqueles ambientes com ruído. O zumbido e alterações de equilíbrio, como a labirintite, né, a tontura, também fazem parte da nossa atuação. Já em relação à voz, o nosso trabalho envolve tanto a prevenção quanto o tratamento de alterações vocais. A voz saudável é essencial para os professores, para os profissionais da saúde, líderes, cantores e, na prática, para todos nós no dia a dia. Trabalhamos também com a motricidade orofacial, que envolve funções como mastigação, respiração e fala. Alterações nessa área podem impactar desde o desenvolvimento infantil, o uso de aparelhos ortodônticos, até a qualidade de vida de adultos e de idosos. E a fonoaudiologia também atua em casos de ronco e de apneia do sono, com bons resultados. Outra área muito importante é a da disfagia, que trata das dificuldades para engolir. Engasgos frequentes, por exemplo, são um sinal de alerta e tem tratamento. Além disso, a fonoaudiologia também atua na saúde coletiva, promovendo ações de prevenção, orientação e cuidado em escolas, empresas e serviços de saúde. E cada vez mais, a fonoaudiologia se conecta com temas como aprendizagem, envelhecimento saudável e até o impacto da tecnologia na comunicação. Ou seja, o fonoaudiólogo não cuida apenas da fala, cuida da forma como nos comunicamos, nos alimentamos, aprendemos e nos conectamos com o mundo. Nos próximos episódios, vamos falar sobre situações do dia a dia que envolvem a fonoaudiologia e quando procurar um fonoaudiólogo, porque comunicar-se bem não é apenas falar, é participar, aprender, se expressar e se conectar com a vida. Até o nosso próximo encontro.
2: Até a próxima semana. Muito obrigado, fonoaudióloga, pelas informações. Seguimos juntos e a bactéria Pseudomonas aeruginosa foi identificada em mais de 100 lotes de produtos acabados da marca IP. É o que informou a Agência Nacional de Vigilância Sanitária nesta quarta-feira. A informação é do portal G1. É a primeira vez que a Anvisa confirma a identificação da bactéria em lotes de produtos da marca. Até então, a presença da Pseudomonas aeruginosa havia sido informada pela própria fabricante, que detectou o micro-organismo em lotes de produtos, né? No caso, lava-roupas. Isso foi em novembro do ano passado. Anteriormente, a Anvisa tinha apenas confirmado que a inspeção que levou a agência a suspender a fabricação e determinar temporariamente o recolhimento dos produtos tinha conexão com um histórico de contaminação microbiológica registrado na empresa desde o ano passado. Agora, a agência informou que essa constatação faz parte das conclusões de uma inspeção conjunta realizada na última semana de abril de 2026 pela Anvisa, pelo Centro de Vigilância Sanitária do Estado de São Paulo e pela Vigilância Sanitária Municipal de Amparo, no interior paulista, onde fica a unidade da Química Amparo, fabricante dos produtos. Durante a inspeção foram detectadas 76 irregularidades. Os problemas abrangem desde falhas graves relacionadas à qualidade microbiológica, com a identificação da bactéria em mais de 100 lotes, até deficiências no controle de materiais de embalagem. Segundo o portal G1, a empresa IP ainda não se manifestou. A Anvisa diz que as informações do processo são reservadas. A Pseudomonas aeruginosa é um micro-organismo comum no ambiente encontrado em água, solo e superfícies úmidas, né? Para a maioria das pessoas, o risco é considerado baixo, mas aumenta em imunossuprimidos, pacientes em tratamento contra o câncer, transplantados, pessoas com feridas, queimaduras ou derrames, além de bebês e idosos fragilizados. Tudo é assunto no Jornal da Noite. Bom, daqui a pouco voltamos trazendo muito mais para você. Fique ligado.
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5: E você gosta de um bom filme de terror? Então eu vou lhe dar uma dica de um dos mais assustadores de toda a história. Antes de falar o nome do filme e a história, vou falar algumas curiosidades. Este filme é dirigido por ninguém mais, ninguém menos que Quentin Tarantino. Em uma entrevista, o diretor do filme deixou claro que quis fazer um filme extremamente assustador, tão terrível quanto O Exorcista. Já sabe de que filme estamos falando? Estamos falando de um grande sucesso do terror do ano de 2006, O Albergue. Em uma viagem para a Europa, dois amigos americanos ficam sabendo de um lugar na Eslováquia onde garotas fazem sexo com qualquer estrangeiro. Ao chegarem lá, eles descobrem que acontecimentos doentios e nefastos tomam conta do local, que não era nada daquilo que imaginavam. O Albergue, um filme de terror de roer as unhas. Vale a pena você assistir ou vale a pena você rever?
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15: Seguimos com você nesta quarta-feira e o presidente da Câmara dos Deputados, Hugo Mota, fechou acordo para votar o projeto de lei do governo que acaba a escala 6-1 para esta eleição, que é uma das apostas, né, para este ano eleitoral, no caso, e a proposta deve ser votada em conjunto com o PEC já em discussão. Também houve consenso entre governo e deputados para reduzir a jornada de trabalho de 44 para 40 horas semanais sem corte de salários, mas a regra de transição ainda será debatida. E agora vamos à coluna Câmbios e Negócios.

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1: Olá, meu nome é Diego Zia, sou CEO da BitTogether, especialista em operações de câmbio. E outro dia, um amigo me fez a seguinte pergunta. Diegão, tem como enviar minha remessa para o exterior com menos taxas bancárias? Aí eu resolvi trazer esse tema aqui para o comentário de hoje, porque eu acho importante dar mais transparência aos reais custos embutidos em uma operação de câmbio. No caso dele em especial, que precisa fazer um envio de dinheiro para o exterior, tem como sim reduzir as taxas cobradas pelas instituições financeiras. O segredo é compreender como funciona o mercado de câmbio. Então, por exemplo, na comparação dos spreads cambiais, que são as taxas administrativas cobradas pelas instituições financeiras, os grandes bancos de varejo costumam cobrar mais alto que os demais players. Por outro lado, existe no mercado de fintech corretoras e correspondentes 100% especializados em câmbio que eles conseguem cotações muito mais atrativas, com taxas e spreads menores e deixando o preço da moeda estrangeira mais próximo do câmbio oficial. É só para você saber, quanto mais próximo o valor efetivo total estiver da cotação oficial do câmbio, mais baixa vai ser a taxa que você vai estar pagando. Já nos casos das operações que envolvem impostos e tributos, aí não tem como fugir. As alíquotas são fixas e estabelecidas por lei. Mas o que eu sempre recomendo é que a pessoa faça uma cotação em mais de uma instituição financeira para saber se o preço que está pagando é ou não é competitivo no mercado. Se a taxa estiver muito acima da média, você vai ter um prejuízo bem significativo. E uma outra dica importante é verifica sempre se uma plataforma ou empresa escolhida para fechar o seu câmbio, se ela informa os custos com transparência. É muito chato quando você faz a cotação, recebe a informação de um valor, fecha a transação e na hora H você verifica que tem outras taxas ali, tarifas que foram incluídas no valor total. Então, sempre que for fazer uma cotação, peça para te informarem o valor efetivo total. Ah, e só para ressaltar, a cotação que ela aparece no Google ou no site de notícia, ela é chamada de cotação nominal. Ela serve como referência, mas ela não deve ser levada ao pé da letra, pois ela não contém as taxas e tributos inclusos nas transações internacionais, ok? Bom, isso foi mais um comentário, espero que você tenha gostado. Semana que vem eu volto com mais um assunto relacionado ao mercado de câmbio. E como sempre, se você tiver alguma dúvida, quiser mandar alguma pergunta, só me chamar no Instagram, @diegozia, ou procurar o site da minha empresa. É só digitar B2Gather no Google e você vai achar lá rapidinho. Valeu, pessoal. Um abraço.
2: Muito obrigado pelas informações. Seguimos juntos com o Jornal da Noite. Em um áudio divulgado hoje, o senador Flávio Bolsonaro, pré-candidato a presidente da República, cobra um montante de 134 milhões de reais de Daniel Vorcaro, dono do Banco Master. O dinheiro seria para a produção de um filme sobre o ex-presidente Jair Bolsonaro. Na conversa, Flávio chama o executivo de irmão e diz que estará sempre com ele. A conversa publicada pelo portal Intercept Brasil ocorreu em novembro do ano passado, um dia antes de Vorcaro ser preso pela Polícia Federal por envolvimento em um esquema de corrupção que envolve o pagamento de propina, lavagem de dinheiro e lobby no setor político, de mídia e econômico. Parte do dinheiro teria sido paga por meio de transferências da Entre Investimentos e Participações, que atua em parceria com empresas de Vorcaro. Vamos agora à coluna Educação Financeira.

0: sua vida era mais simples e sobrava mais? Isso tem um nome: inflação de estilo de vida. É o imposto invisível que você cobra de si mesmo toda vez que decide que agora que ganha mais, eu mereço gastar mais. A armadilha funciona assim: você recebe uma promoção ou fecha um grande contrato. No dia seguinte, você troca o carro, muda para um apartamento melhor e começa a frequentar lugares mais caros. Sem perceber, você elevou seu custo fixo na mesma proporção do seu novo ganho. E qual que é o resultado? Você continua vivendo de contra-cheque em contra-cheque, mas com detalhe, agora seus boletos são mais altos. Então, você trocou sua liberdade por um status que te obriga a trabalhar cada vez mais para manter essa estrutura. Você se tornou escravo do seu próprio sucesso. Os verdadeiros construtores de riqueza fazem o contrário. Eles mantêm o que eu chamo de próprio sucesso. Atraso de padrão de vida. E o que é isso? Quando a renda sobe 50%, o padrão de vida sobe apenas 10% ou permanece o mesmo por um tempo. Esse espaço que sobra entre o que você ganha e o que você gasta é o que a gente chama de gap financeiro. É nesse espaço que a mágica acontece. É esse dinheiro que vai para os investimentos e começa a gerar renda passiva. Se você consome tudo o que ganha, você não é rico. Você é apenas um gastador de alto nível. E como que a gente pode fazer para evitar isso? Anota a regra: toda vez que sua renda aumentar, destine no mínimo metade desse aumento direto para seus investimentos. Por exemplo, ganhou R$1.000 a mais, 500 vão para a sua liberdade e com os outros 500 você melhora a sua vida. Assim, você aproveita o presente, mas garante que seu futuro seja exponencialmente melhor. Aprenda a dizer não para os pequenos luxos de agora em troca do sim definitivo para a sua liberdade melhor. Não deixe que o seu ego dite o tamanho do seu patrimônio. Quem ostenta o que ainda não pode pagar está apenas alugando uma vida que não lhe pertence. Te vejo no próximo episódio.
1: Muito obrigado, Patrick Leite, pelas informações. Educação financeira, um compromisso semanal aqui do Jornal da Noite. E o governo federal anunciou o fim da chamada taxa das blusinhas, que é o nome dado ao imposto de importação de 20% cobrado nacionais de até $50, feitas por meio do programa Remessa Conforme. A medida foi formalizada em uma medida provisória assinada e também em portaria do Ministério da Fazenda. Segundo o governo, a isenção entrou em vigor ontem. Especialistas afirmam que o fim do imposto deve ter impacto imediato nos preços. Na prática, a medida afeta diretamente compras internacionais feitas em plataformas como Shein, Shopee e AliExpress. Tudo é assunto no Jornal da Noite. Agora, segurança digital.

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1: Olá, eu sou o Denis Riviello, diretor de cibersegurança da CGOne, empresa de tecnologia focada em segurança da informação, proteção de redes e gerenciamento integrado de riscos. No episódio de hoje, do quadro Segurança Digital, nós vamos falar sobre uma ferramenta essencial para a cibersegurança nas organizações, o Plano de Resposta a Incidentes. Se você quer entender melhor o que é essa ferramenta, como funciona e o porquê ela é tão importante para as empresas, fique atento ao episódio de hoje. Os ataques cibernéticos estão cada vez mais frequentes e sofisticados, e uma das maiores ameaças atuais é o ransomware. Ele sequestra dados por meio de criptografia. Com o crescimento desses cybercrimes, empresas que não possuem um plano estruturado de resposta a incidentes podem levar semanas para se recuperar de um ataque sofrido, acumulando prejuízos financeiros e danos à reputação. Nesse caso, investir em uma estratégia de resposta é a melhor solução para organizações que buscam erradicar sistemas comprometidos por um ataque cibernético. Mas como isso funciona na prática? O programa nada mais é que um conjunto de diretrizes, processos e ferramentas usados para identificar e conter ataques cibernéticos, composto por 6 etapas essenciais. A primeira etapa é a de preparação, onde a empresa planeja e cria procedimentos claros, como, por exemplo,

0: a definição de papéis e o treinamento da equipe. Após isso, vem a etapa de identificação, feita a partir de um monitoramento contínuo que detecta qualquer anomalia ou indício de invasão. Em seguida, vem a etapa de contenção. Nesta fase, quando um problema é detectado, a equipe age rapidamente para evitar que ele se espalhe. O quarto passo é a erradicação, onde o foco é eliminar a causa do problema, corrigir as vulnerabilidades e reforçar a segurança. Após a erradicação, vem a recuperação, que consiste em restaurar os sistemas e garantir que tudo volte a operar com segurança. A sexta e última etapa é o aprendizado, que consiste em revisar um incidente, entender o que aconteceu, documentar as lições aprendidas e ajustar o programa para prevenir futuros ataques. Um programa eficiente, que segue todos esses passos, pode reduzir significativamente os impactos financeiros e operacionais dos ataques cibernéticos, se tornando uma estratégia fundamental para empresas que buscam proteger seus dados contra ameaças cibernéticas. Essa foi a edição de hoje do quadro Segurança Digital. 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É só buscar por @CGOneCyber no Instagram e me seguir no LinkedIn procurando por Denis Riviello. Obrigado.
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2: Tecnologia para o seu dia a dia. Por aqui, Fernando Figa e o seu Momento Smart. Empresas de tecnologia continuam apostando pesado em inteligência artificial. Grandes empresas de tecnologia estão acelerando aí os investimentos em IA, mas esse movimento também está fazendo mudanças importantes no mercado de trabalho. Empresas como PayPal, Cloudflare e Coinbase anunciaram cortes de funcionários enquanto ampliam o uso de inteligência artificial em diferentes setores. Segundo os relatos recentes, ferramentas de IA já estão sendo usadas em áreas como atendimento, engenharia, marketing e análise de dados. Isso não significa o fim do trabalho humano, mas mostra que tarefas repetitivas e operacionais estão sendo automatizadas cada vez mais rápido. Ao mesmo tempo, cresce a demanda por profissionais capazes de trabalhar junto com essas ferramentas. Ou seja, entender tecnologia e inteligência artificial passa a ser uma habilidade cada vez mais importante no mercado. Tecnologia para o seu dia a dia. Esse foi o seu Momento Smart.
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2: Termina aqui a edição de hoje do Jornal da Noite. Muito obrigado pela companhia, pela audiência. Uma excelente noite. Amanhã, nesse mesmo horário, estaremos de volta. Um abraço para você.
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0: você aí? 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
2: Olá, como você tá? Tudo bem por aí? Começa agora o Nitro Music aqui pela sua rádio favorita comigo, Bia Ipsen. A partir de agora, você ouve o melhor do flashback por aqui, uma hora de músicas aí do passado.
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1: Muito bem, essa foi mais uma aqui do Nitro. Já já tem mais.
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4: Durante um show na Espanha no último dia 7 de maio, o cantor Eric Clapton encerrou a apresentação antes do previsto após a plateia arremessar um objeto no palco. Um fã teria jogado um disco em direção ao cantor pouco antes do fim do show, atingindo-o no peito. Após o incidente, Eric deixou o palco e não voltou mais.
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1: Vem ouvir o melhor do flashback aqui no Nitro Music. É uma melhor do que a outra.
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1: Tá curtindo Nitro Music? Já já tem mais, segura aí.
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6: Olá pessoal, Almanaque Musical no ar, por aqui Eduardo Maidana e hoje nós falamos de The Promise, canção da banda britânica When in Home. Lançada pela primeira vez em 1987 pela Teen Records, a faixa é o primeiro single que dá título ao álbum de estreia da banda. A canção foi lançada nos Estados Unidos apenas em 1988 e chegou ao 11º lugar na Billboard Hot 100. Esse é o maior sucesso comercial da banda e a gente recorda agora.

0: tchau.
1: O Almanac Musical fica por aqui. Até nossa próxima edição. Tchau.
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4: Camp Rock 3 vai estrear no Disney Plus no mês de agosto. E o serviço de streaming divulgou o primeiro pôster da sequência. A direção será de Verônica Rodrigues, com roteiro de Eddie Fay. O terceiro filme vai mostrar o Connect Tree retornando ao Camp Rock para encontrar um novo talento.
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5: Boa noite.
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1: É isso aí, gente. Voltamos com o Nitro Music, o melhor do flashback de todos os tempos.
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1: E agora é o BAY, se envolvendo nessa. Muito obrigada pela companhia, obrigada pela sua audiência. Lembrando que amanhã tem mais. Beijo pra você, fica com Deus, um abraço, tchau, tchau.
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11: Meia-noite e 56 minutos.
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2: Jeremiah.
0: Yeah.
2: Chega aí, vai.

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3: Uma hora e 50 minutos.
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7: Você sabia que o Ford Modelo T, primeiro carro produzido em linha de montagem, era oferecido apenas na cor preta? No Brasil, o Modelo T foi apelidado de Ford de bigode, devido às duas manetes na coluna de direção. Uma para o avanço de centelha e outra do acelerador, que era de mão.
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13: Durante um show na Espanha no último dia 7 de maio, o cantor Eric Clapton encerrou a apresentação antes do previsto após a plateia arremessar um objeto no palco. Um fã teria jogado um disco em direção ao cantor pouco antes do fim do show, atingindo-o no peito. Após o incidente, Eric deixou o palco e não voltou mais.
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5: Você sabe de onde vêm os famosos chapéus Panamá do Equador? O nome Panamá surgiu porque os chapéus eram usados por operários do Canal do Panamá. Provavelmente os operários usavam um modelo básico de chapéu, de fabricação mais grosseira e preço acessível. Existem 20 tipos de chapéus Panamá, todos tecidos à mão com palha de tequila. À noite, segundo a lenda, quando está mais fresco, no sopé das montanhas do Equador.
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8: 2:23.
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1: Não deixe seu cãozinho muito tempo só. Como acontece com as pessoas, os animais também não gostam de ficar sozinhos. Se o seu pet fica muito tempo sem ninguém, procure uma companhia para ele, mesmo que seja um cuidador de cães. Sempre que possível, leve a um centro de treinamento ou uma creche de animais, para que ele tenha o tempo e atenção que você não consegue oferecer. Porém, não se esqueça de que seu pet vê em você uma família e que sua felicidade está no relacionamento que você mantém com ele.
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5: 2:56.
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4: 3:51.
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0: Pido um abraço, meus amigos, e adeus Praça da Sé.
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8: Você sabia que em diversas tribos africanas, os nativos reverenciam o chefe beijando o chão que ele pisa?
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13: 4 horas e 9 minutos.
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1: 4 horas e 15 minutos.

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5: Oi gente, aqui é o locutor Eduardo Maidana e eu tô chegando com mais um Almanac Musical. Hoje falaremos de Sunday Bloody Sunday, música da banda irlandesa U2. A canção é a primeira faixa e terceiro single do álbum Wars, e foi lançada em 11 de março de 1983 na Alemanha e na Holanda. Sunday Bloody Sunday é conhecida pela sua batida militarista, guitarra dura e harmonias melódicas. Uma das músicas mais abertas politicamente do U2, a letra descreve o horror sentido por um observador, The Trouble, na Irlanda do Norte, com destaque no início do Domingo Sangrento. O single ficou na posição 268, entre as 500 melhores canções de todos os tempos, segundo a revista Rolling Stones. Vamos ouvir um trecho?

0: Almanac Musical de hoje fica por aqui. Tchau!
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2: 4:29.
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1: 4 horas e 33 minutos.

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0: Hoje é dia 14 de maio, quinta-feira, dia de São Matias, e o nosso programa Manhã de Luz chega mais um dia ao seu coração, à sua casa, e queremos juntos elevar o nosso espírito em oração. Segundo dia da novena, a Santa Rita de Cássia, a santa das causas impossíveis. Se você não começou ontem, ainda há tempo, comece hoje o primeiro dia da novena a Santa Rita, novena disponível no canal do YouTube Padre Alex Nogueira. Quero também comunicar que no sábado eu estarei na cidade de Sales Oliveira, no estado de São Paulo, para presidir a Santa Missa na paróquia Santa Rita de Cássia, às 18 horas. Será o quarto dia da novena a Santa Rita de Cássia, na cidade de Sales Oliveira, no estado de São Paulo. Próximo sábado, às 18 horas, presido a Santa Missa lá. Vamos agora iniciar com muita fé esta oração da manhã. Em nome do Pai, e do Filho, e do Espírito Santo. Amém. Que a graça de nosso Senhor Jesus Cristo, o amor do Pai e a comunhão do Espírito Santo estejam sempre convosco. Bendito seja Deus que nos reuniu no amor de Cristo. Assim unidos, ouçamos o Evangelho desta quinta-feira.
1: Não importa se não vem como esperava. 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
0: Evangelho de Jesus Cristo segundo João, capítulo 15, versículos de 9 a 17. Naquele tempo, disse Jesus a seus discípulos: como meu Pai me amou, assim também eu vos amei. Permanecei no meu amor. Se guardardes os meus mandamentos, permanecereis no meu amor, assim como eu guardei os mandamentos do meu Pai e permaneço no seu amor. Eu vos disse isto para que a minha alegria esteja em vós e a vossa alegria seja plena. Este é o meu mandamento: amai-vos uns aos outros, assim como eu vos amei. Ninguém tem amor maior do que aquele que dá sua vida pelos amigos. Vós sois meus amigos, se fizerdes o que eu vos mando. Já não vos chamo servos, pois o servo não sabe o que faz o seu senhor. Eu vos chamo amigos, porque vos dei a conhecer tudo o que ouvi de meu Pai. Não fostes vós que me escolhestes, mas fui eu que vos escolhi e vos designei para irdes e para que produzais fruto, e o vosso fruto permaneça. O que então pedirdes ao Pai em meu nome, ele vo-lo concederá. Isto é o que vos ordeno: amai-vos uns aos outros. Palavra da salvação. Glória a vós, Senhor. Ao celebrarmos hoje a festa do apóstolo São Matias, aquele que ocupou o lugar de Judas Iscariotes no grupo dos 12 apóstolos, nós temos o Evangelho de São João, quando Jesus ensina a seus discípulos na última ceia a necessidade de permanecer no amor. Um apóstolo de Jesus é aquele que permanece no amor e guarda os seus mandamentos. Este foi o critério de escolha também para Matias. Ele era alguém que permanecia neste amor, guiado pelo Espírito Santo, pessoa forte em Deus. E permanecer no amor é uma realidade exigente para todos os cristãos, não só para os apóstolos, porque quer de nós uma participação na vida divina de Jesus. Para permanecer no amor, em primeiro lugar, nós temos que lutar contra o pecado. De maneira especial, devemos estar longe do pecado grave e, estando em estado de graça, crescer sempre neste amor. Viver o amor de Jesus só é possível num contexto onde haja verdadeira fé. Tudo mais que nós podemos fazer, mas fazemos sem a fé, pode ser uma filantropia, um ato bonito diante da sociedade, mas só será amor verdadeiro ensinado por Jesus se nós vivermos no contexto de fé. E quando nós vivemos no amor e neste contexto de fé, sabemos que encontramos a fonte da verdadeira alegria. Alegria esta que não passa, que não pode ser tirada. Alegria que pode ser até desafiada por tantas tribulações neste mundo. Mas ela é verdadeira e vem de Deus. Não tem origem nas coisas deste mundo. Por isso, peçamos ao Espírito Santo que nos conduza a permanecer no amor, a viver num contexto de fé e, assim, receber como fruto do Espírito Santo a verdadeira alegria. Que neste dia você seja conduzido pelo Espírito Santo e que São Matias Apóstolo interceda pelas tuas intenções. Rezemos agora com fé. Pai nosso que estais nos céus, santificado seja o vosso nome. Venha a nós o vosso reino. Seja feita a vossa vontade, assim na terra como no céu. O pão nosso de cada dia nos dai hoje. Perdoai-nos as nossas ofensas, assim como nós perdoamos a quem nos tem ofendido. E não nos deixeis cair em tentação, mas livrai-nos do mal. Amém. Ave Maria, cheia de graça, o Senhor é convosco. Bendita sois vós entre as mulheres, e bendito é o fruto do vosso ventre, Jesus. Santa Maria, Mãe de Deus, rogai por nós, pecadores, agora e na hora de nossa morte. Amém. Glória ao Pai, ao Filho e ao Espírito Santo, como era no princípio, agora e sempre. Amém. Jesus, manso e humilde de coração, fazei o nosso coração semelhante ao vosso. O Senhor esteja convosco. Ele está no meio de nós. A nossa proteção está no nome do Senhor, que fez o céu e a terra. O Senhor Jesus Cristo esteja contigo para te proteger. Esteja à tua frente para te conduzir e atrás de ti para te guardar. Olhe por ti, te conserve e te abençoe. Amém. E a bênção de Deus Todo-Poderoso, Pai e Filho e Espírito Santo, desça sobre vós e permaneça para sempre. Amém. Que nesta quinta-feira você permaneça na paz e na alegria que vem de Jesus. Abençoado dia para você e sua família.

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5: 4 horas e 58 minutos.

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10: Oi, turma! E aí, tá tudo bem? Estamos chegando, eu sou o Fontenelle, fico contigo até às 7. Muita música, bate-papo e a sua participação.
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sorria. Bom dia. Bom dia, alegria. Quinta-feira, turma, e aí, tá tudo bem com você? Tá tudo certo? Olha, eu sou o Fontenelle, nós estamos chegando a partir de agora, ó, tamo juntos, tá? Durante 2 horas, tocando o fino da música sertaneja, quinta-feira, 14 de maio do ano 2026, dia continental do seguro, e hoje também é o seu dia. Parabéns pra você, saúde, paz, tudo de bom, viva o seu dia super feliz, ao lado das pessoas que você tanto ama e gosta. Vem, vem, vem, mimosa, tá na hora. Bora acordar, bicharada já tá no pasto. Bora, vamos, vamos tirar o povo da cama. Acorda aí, gente, tá na hora, bora nessa. Bora, desperta. Estica o corpo, tá na hora. Bora acordar, quintou, gente. Vamos nessa. Ó, passarinho que não deve nada pra ninguém já está batendo asas. Sai, cachorro, tá na hora. Vamos despertando e acordando ao som do alô, bom dia, Goiânia e Paranaense. A viola e a pescaria pra abrir bem a edição desta quinta-feira.

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2: É só modão cabeceira pra você acordar feliz. Oh.

0: Boi, berrante, boiada, Tunico e Tinoco aqui no Alô, bom dia, boa quinta.
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2: Alô?
1: Alô?
2: Alô?
1: Alô, bom dia.
0: Bora zapeando pelo Brasil, bora falando com a turma. Alô, bom dia.
3: Gostaria de ouvir a música da Roberta Miranda. Gostaria de oferecer pra Marina.
0: Marina?
3: Em São João da Boa Vista.
0: Alô, São João da Boa Vista, bom dia.
4: Fala, Fontenelle. Tamo junto misturado, hein? Tamo por cá. É o Jura de Parapuá.
0: Ô, Jura.
4: Estamos juntos, misturados. Né? Alô, bom dia.
0: Fala, legal, comigo. Meninão.
4: Ô, Fontenelle, toca aí, inquilino de violeiro aí.
0: Boa.
4: Fala comigo aí.
0: Cacique Pajé. Deixa com nós, hein? Tá acompanhando mesmo. Alô, bom dia.
5: Bom dia, meu amigo Fontenelle. Aqui é o Robinho da Fazenda Casuarina, Minas Gerais, Ericeira.
0: E aí, Robinho?
5: Alô, pra nós aí. Agarrado o pé do
0: eito. No pé do oito, nego.
5: Café com broa.
0: Boa. Sai, cachorro. Ó, tá chegando ela. A majestade, o sabiá, Roberta Miranda. No programa sertanejo número 1 do Brasil.
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2: Boa quinta-feira aí pra todo mundo, gente. Bora despertando, bora acordando.
3: Bom dia!

Inquilina de violeiro, é o cacique, o pajé no alô, bom dia, o programão sertanejão, o caprichadão do Brasil nas manhãs do seu rádio, o Francisco tá em São Carlos, ô Francisco, bom dia, Francisqueira, tá com nós, hein? Roberto tá em Indaiatuba, Luiz Motuca tá em Resende, o Heitor tá com nós em Jundiaí, a Mara está com a gente em Conselheiro Lafaiete, obrigado pelo carinho da audiência, viu? Abração de coração aí, olha, o Matheus também tá com nós em Poços de Caldas, o Raimundo está em Aguaí, São Paulo, Maria do Carmo em Poços de Caldas, fala Luciana Souza, tá com nós também, Conselheiro Lafaiete, abração, Rodolfo em Mogi das Cruzes, ô meu amigo Cleudes Luiz, tá em Extrema, Minas Gerais, o Claudenir está em Campanema, no Paranazão, bom dia! Olá.

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8: Você sabia que o Cristo Redentor do Rio de Janeiro foi doado pela França e foi inaugurado em 1931?
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11: Bom dia, alegria! Estamos de volta aqui pela Rádio Cidade. Me conta aí, o que você vai fazer de bom hoje, neste dia que está apenas começando, hein? Bom dia!
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0: Aqui tem muita música e alegria no começo do seu dia. Você acorda, desperta com a gente para mais um dia, para mais uma quinta-feira. Gente, obrigado pela audiência.
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3: Bom dia, turma. Tá no ar o Centro do Agro com Cláudio Natel aqui no seu Alô Bom Dia. Hoje o destaque é uma planta que era de cerca, mas virou negócio. A Ora Pro Nobis. Ela é uma punk. Uma planta alimentícia não convencional, riquíssima em proteína. O segredo para o produtor é beneficiamento das folhas. Vender a folha seca em pó ou triturada para a indústria de suplementos e massa é onde está o verdadeiro lucro. É uma planta que não exige quase nada de defensivos e cresce que nem mato. É o agro sustentável gerando renda. Esse foi o Centro do Agro. Um ótimo dia de lida.
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0: Música boa, toca aqui. Biá e Biazinho, gente. Feiticeiro. Bom dia pra você. Ó, bora acordar, é quinta-feira, gente.

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2: Olha uma quinta-feira abençoada para todo mundo. Bom dia!

0: Zé Caboclo e Caboclinho, boiadeiro feliz no alô, bom dia, boa quinta-feira, caboclada.
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2: Alô?
1: Alô?
2: Alô?
1: Alô, bom dia.
0: Bom dia, bom dia, com muita alegria. Bora zapear pelo Brasil, bora falar com a cabocrada, né? Que vai se ligando aqui com nós. Sei que vai acordando cedinho, hein? Alô, bom dia.
3: Ô, Sérgio Fontenelle, bom dia, bom dia.
0: Bom dia.
3: Aqui é Jorge Chocolate, Paraíba do Sul, Rio de Janeiro. Manda um alôzão pra nós aí. Forte abraço.
0: Outro.
3: Tamo junto, nego velho. Tamo junto.
0: Sempre juntos e misturado. Alô, bom dia.
4: Bom dia, bom dia. Aqui é o Geraldo.
0: Ô, Geraldo.
4: Leclerc de Umbatuba.
0: Boa.
4: Toca pra mim aí, Paraná, querida.
0: Ô, moda.
4: Um abraço do seu amigo aqui.
0: Valeu, nego velho. Outro pra você, viu? Alô, alô, bom dia.
5: Bom dia, bom dia, isso aí.
0: Opa.
5: A gente toca pra nós, se possível, meu amigo. Com barreirito, parece. Motorista de táxi.
0: É isso mesmo.
5: Beleza? Para todos os ouvintes aí.
0: Valeu, Vandésio, tamo juntos. Alô, Buritizeiro, Nortão de Minas.
6: Bom dia.
0: Bora acordando, gente. Você está na quinta-feira mais gostosa do rádio.

Mato Grosso e Matias, tentei te esquecer, aqui no Alô Bom Dia, o programão Sertanejão, é o caprichadão do seu rádio, é o número um do Brasil. Olha, gente, modas como essas que você ouve aqui no Alô Bom Dia, ó, tentei te esquecer, Mato Grosso e Matias, Milionário e José Rico, os grandes nomes da música sertaneja, estão todos aqui, ó, no pendrive do Fontenelle, tá na palma da minha mão e pode ir pra sua. 0800 558 0057, tá? 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É quinta? Eu vou te mandar amanhã, na sexta-feira. Fala comigo, Brasil! Bom dia! Alegria!

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6: 5 horas e 43 minutos.
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10: Olha, tamo juntos aqui na Rádio Cidade. Bom dia! De volta, né, gente? Com muita música boa. E aí, como é que tá o começo do dia? Tá tudo bem? Fica aqui, ó.
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0: bom dia.
1: Olha, gente, aqui tem muita música e alegria no começão do seu dia. Que a sua quinta-feira seja repleta de muita paz, né? De muita saúde. Que você tenha um dia maravilhoso. Bom dia!
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3: Além de transportar cargas, os caminhões têm mil e uma utilidades ao redor do mundo. Alguns chegam a voar e outros são anfíbios. Se o dinheiro não for um problema, espaço existe de sobra e qualquer projeto fica incrível montado num baú ou na carreta de um bruto. Para os fãs de som automotivo, um verdadeiro sonho são os modelos equipados com os famosos paredões, no estilo dos Transformers. Construídos em vários estados brasileiros, esses caminhões animam festas em centenas de cidades e até viajam para os países vizinhos. Atualmente, a carreta Treme Treme, montada em Santa Catarina, é considerada a maior instalação de som automotivo do mundo. Seu grande baú, puxado por um cavalo mecânico, tem 338 alto-falantes e 49 amplificadores, além das fontes, baterias e todo o cabeamento. Para o show ficar completo, os implementos ainda são equipados com telões, jogos de luzes, canhões de laser e máquinas de fumaça. Como você pode imaginar, o pancadão dessas carretas levanta a poeira do chão e costuma quebrar algumas vidraças por perto. Apesar de ser um negócio, seus donos são apaixonados por som e costumam gastar alguns milhões de reais. O que importa é fazer bonito. 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
1: E novidade é o que não falta. Olha, Luiz Fernando e Zé Carvalho, modão cabeceira, modão gostoso, gente. Olha, vamos juntos, tá? Nesta quinta-feira super gostosa. Bom dia pra todo mundo.
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1: Alô, bom dia!
2: Alô, bom dia! Boa quinta-feira, tamo juntos!
3: Moçada, quanto mais a gente corre o problema corre atrás da gente.
4: É aquele velho ditado, né, gente? Quanto mais eu rezo, mais assombração me aparece.
3: O assunto nessa história.

0: raça forte.
1: João de Souza e Bonifácio, raça forte.
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3: Alô?
4: Alô?
2: Alô? Alô, bom dia.
1: Ah, eu vou falar com você. É claro que eu vou, viu? Alô, bom dia.
5: Ei.
1: Opa.
5: Ô, Paulo Barbosa.
1: Ô, Paulão.
5: Muito bom, Paulão.
1: Que legal.
5: Eu gostei demais. E
1: tá bom, né?
5: Aí na hora da boa pra mim, e lembra aí, meu nome é Paulo Barbosa.
1: Ô, Paulo Barbosa, buritizeiro, tá com nós. Alô, bom dia.
6: Sérgio Montinelli.
1: Boa.
6: Tá Luiz Mutuca de Resende. Amanhã.
1: Ô, Luizão.
6: De manhã, 4 horas eu ligo a rádio.
1: Opa!
6: É, por favor, toca umas músicas do Tonico e Tinoco.
1: Vou tocar pra você, Luizão. Mandou mensagem ontem à noite. Alô?
7: Bom dia, Frontinelli. Canta uma boa aí pra nós.
1: Cantar eu não canto, não, mas tocar eu toco pra você, tá? Tonico e Tinoco. Antiga viola, 1964.

0: 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Esse é o WhatsApp do Alô Bom Dia.
1: Vai participando, pedindo a sua moda. Boa quinta!
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0: Leandro e Leonardo, loucuras de amor no Alô Bom Dia, o programão sertanejão número 1 do Brasil, o caprichadão do seu rádio. 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
3: Fala, turma! Estamos chegando para a segunda hora gostosa do nosso programa aqui na cidade. Bom dia para você, gente. Bora acordar?
4: Bora.
3: Vamos nessa, tá na hora!
2: Acorda aí, meu filho! 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

0: Programão Sertanejão número 1 do Brasil. Tamo juntos, tá? Em mais uma hora super gostosa. Eu sou o Fontenelle e tô contigo nesta quinta-feira gostosa. Bom dia!
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3: Lucas capítulo 15, versículo de 1 a 10. Naquele tempo, os publicanos e pecadores aproximaram-se de Jesus para o escutar. Os fariseus, porém, os mestres da lei, criticavam Jesus. Esse homem acolhe os pecadores e faz refeição com eles. Então Jesus contou-lhes esta parábola. Se um de vós tem 100 ovelhas e perde uma, não deixa as 99 no deserto e vai atrás daquela que se perdeu até encontrá-la? Quando a encontra, coloca-a nos ombros com alegria. E chegando a casa, reúne os amigos e vizinhos e diz: alegrai-vos comigo. Encontrei a minha ovelha que estava perdida. Eu vos digo, assim haverá no céu mais alegria por um só pecador que se converte do que por 99 justos que não precisam de conversão. E se uma mulher tem 10 moedas de prata e perde uma, não acende uma lâmpada, varre a casa e a procura cuidadosamente até encontrá-la? Quando a encontra, reúne as amigas e vizinhas e diz: alegrai-vos comigo, encontrei a moeda que tinha perdido. Por isso, eu vos digo, haverá entre os anjos de Deus, eu vos digo, haverá alegria entre os anjos de Deus por um só pecador que se converte. Palavra da salvação. Santo Ambrósio diz algo maravilhoso sobre esta passagem. O preço da alma é a fé. A fé é a dracma perdida que a mulher do Evangelho procura diligentemente. Então a moeda que essa mulher perdeu é a fé. Nós podemos perder a fé. Isso é impactante. Nós podemos perder a fé. Por isso que a fé precisa ser cuidada, a fé precisa ser alimentada todos os dias. Agora, nesse exato momento que você está escutando a pregação da palavra, agora você está cuidando da sua fé, você está alimentando a sua fé, você não quer perder a sua fé. Então a fé é a dracma perdida. Então para quem perdeu a fé, é preciso acender a lâmpada. Sua lâmpada é seu olho, isto é, o olho interior da alma. Se você quiser encontrar a fé, você vai precisar acender as realidades espirituais da sua alma. Porque sem fé você não agrada a Deus. Está aí na sua palavra, Hebreus capítulo 11, versículo 6. Ora, sem fé é impossível agradar a Deus, pois para se achegar a Ele é necessário que se creia primeiro que Ele existe e que recompensa os que o procuram. E se você procura, você encontra. Que coisa mais linda. Se você procura a fé, você encontra. Que Deus te abençoe, que você cuida da sua fé para que você não a perca. Eu preciso cuidar da minha fé para nunca perdê-la. Eu preciso cuidar da minha fé para nunca perdê-la. Em nome do Pai, do Filho e do Espírito Santo. Amém.
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3: Eu quero clamar agora por você, quero clamar pela sua família. Senhor Deus, libera agora o Teu Espírito Santo sobre cada pessoa que acompanha este programa. Vem, Espírito Santo, enche todos os que estão acompanhando este programa agora. Libera, Senhor, para esta pessoa o que ela mais precisa, para o corpo e para a alma. Libera, Senhor, curas e libertações em nome de Jesus para esta pessoa que escuta e para toda a sua família. Eu clamo a Tua poderosa bênção. Visita agora com bênção de proteção, a bênção que só o Senhor pode dar. Abençoe-vos o Deus Todo-Poderoso, Pai e Filho e Espírito Santo. Amém.
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3: E eu quero lembrar você, se você quiser ouvir mais pregações, mais meditação da palavra, basta você me acompanhar no meu canal do YouTube, Frei Gilson / Som do Monte, no meu Instagram, no meu Facebook, no meu TikTok, e lá você vai encontrar muito mais palavra de Deus para você.
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7: 6:25.
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1: Olha, aqui tem muita música e alegria pra você começar super bem o teu dia. E eu tô como, hein? Eu tô com você, tomando aquele cafezinho gostoso. A gente tá proseando e ouvindo moda boa.
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3: Bom dia, Sérgio Fontenelle, ótima quinta-feira pra você, penúltimo capítulo da dupla Alan e Aladim. Ô Sérgio, o sucesso foi tremendo, né? A partir de 1987, eles emplacavam um sucesso atrás do outro, mas infelizmente, você sabe, né? As coisas não são fáceis, show lotado, Alan e Aladim estava realmente brilhando no Brasil inteiro. Aí, Sérgio, veio a grande dificuldade na vida, principalmente do Alan e dos fãs do Alan e Aladim. Porque em 1992, por conta de uma infecção no dente, infelizmente o Aladim, né, a gente costuma dizer, o Aladim original, ele pegou uma infecção. Essa infecção foi pro cérebro e ele acabou perdendo a vida. Tem até relatos de pessoas que falam, o Aladim, ele teve um mal súbito e foi enterrado vivo, depois ele acordou no caixão, mas isso é lenda, né? Isso é lenda, isso aí já foi mais que provado que é lenda das histórias que o povo conta. Mas o Aladim foi embora muito cedo. Aí o Alan, no auge do sucesso, não podia parar. Nesse meio tempo, ele encontrou o Patrick, né? O Patrick já cantava, fazia umas brincadeiras e se deu muito bem como Aladim. Aí o Alan gravou com o Patrick. Depois o Alan acabou deixando a parceria com o Patrick e foi cantar com o irmão do Jean Giovanni, o Duane, né? Aí o Duane também não deu certo, voltou o Patrick como Aladim de novo. Aí gravaram outros discos, gravaram DVD, né? Fizeram aquelas releituras das músicas do Alan e Aladim, mas a parceria não foi pra frente. Aí, Sérgio Fontenelle, entra o César Galones na história. Conheci um rapaz chamado Rian. Esse Rian, a voz dele é idêntica à voz do Aladim original, mas muito idêntica mesmo. E eu apresentei o Rian pro Alan. O Alan gostou demais e os dois começaram a cantar. Se apresentaram primeiro no meu programa na TV Aparecida, depois começou a frequentar outros programas. Mas por conta da distância, eles sem show, o Alan mora lá no Rio Grande, o Rian mora lá no Rio Grande do Norte. O Alan é em São Paulo. Aí ficou inviável os dois terem a parceria. Acabou separando de novo. Eu até brinco com o Alan quando eu encontro ele, né? A gente tem um amigo em comum. Eu brinco com ele, Alan. Mas você deixou muito Aladim viúvo por aí, hein? Tá cheio de Aladim, mas é tudo uma brincadeira. Amanhã tem mais história do Alan e Aladim aqui no Alô Bom Dia.
1: Valeu, Galones! Boa quinta-feira, gente! Só liguei pra dizer que te amo. Alan e Aladim no Alô Bom Dia!
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2: Bom dia, turma! Bora acordar, bora despertar. Quintou, gente, em alto e bom som.

0: João Torres, sem bateria e sem carregador. Na quinta-feira mais gostosa do rádio, bom dia.
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0: Bom dia, bom dia, com muita alegria. Ó, você vai acordando, vai despertando pra mais um dia, tá? Eu quero você aqui comigo, alô?
3: Bom dia, Fontenelle, Maria Patrícia de Alto Taquari. Gostaria de ouvir a música Reino de Prata.
0: Olha aí.
3: Ofereço pra todos que gostam.
0: Obrigado.
3: Que Deus abençoe você, sua família e todos da rádio.
0: Amém. Ei, minha amiga, brigadão, viu? Quinta-feira abençoada pra você também. Alô?
4: Gostaria de ouvir Malu, de Paulo e Paulina.
0: Essa é linda, hein?
4: Por favor. Donizete, falando de Taubaté.
0: Ô, Donizete, turma de Taubaté, bom dia.
5: Bom dia, Fontenelle. Aqui é a Clarice do Prato por aí.
0: Ô, meu bem.
5: Tô passando pra desejar você de coração. Um fim de semana.
0: Obrigado.
5: Muito abençoado por Deus, você e toda a sua família.
0: Amém.
5: Seu programa tá lindo, tá maravilhoso. Um abraço e fique com Deus.
0: Você também, já estamos aí, né? Na quinta-feira, pré-fim de semana, amanhã já é sexta. Ó, obrigado pelo carinho, tá? Arreio de Prata, Tião Carreiro e Pardinho. José.

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0: de Paulo e Paulino, Malu no Alô, bom dia, o programão sertanejão, cabeceira das suas manhãs.
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12: Você sabia que o som do sabiá vem da batida veloz de suas asas? Os menores sabiás são os que batem as asas mais rapidamente, chegando até 80 batidas por segundo.
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14: 6 horas e 47 minutos.
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0: Opa, estamos de volta aqui pela Rádio Cidade. Tudo de bom pra você. Um dia gostoso, abençoado. Coloca um sorrisão nesse rosto. Sorria!
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0: Olha, é muita moda boa, viu, no começão do seu dia. Estamos já aproximando aí do final do programa, mas ainda dá tempo de você pedir sua moda, tá? Bom dia, boa quinta pra todo mundo. 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
2: Ouvintes do Alô Bom Dia e ouvintes do Grande Fontenelle, tenham todos uma ótima quinta-feira. Eu sou a Marina Geller, do comando do Mulheres do Agro, e o assunto hoje, gente, de destaque é o cooperativismo, o associativismo, as mulheres se unirem, né? Vocês já pararam para pensar quanto que o pequeno produtor se torna gigante quando se une aos outros, certo? A participação feminina nas cooperativas tem crescido de forma exponencial, gente. Isso tem me chamado muita atenção. As mulheres estão ocupando cargos em conselhos fiscais e administrativos, trazendo uma visão de longo prazo e equilíbrio para as decisões coletivas. Fazer parte de uma cooperativa é ter acesso a melhores preços, assistência técnica de qualidade e, principalmente, uma rede de apoio. É tão importante para algumas tomadas de decisões a gente consultar uma rede de apoio. Olha o que você acha, como que você sabe, conselheiros que estão ali na lida, no agro junto com você, se unem, gente. Se unam mesmo, que isso é muito importante. O modelo do cooperativismo prova que a união de esforços faz o agro brasileiro ser competitivo. Um dos maiores do mundo, né? O mercado mais competitivo do mundo está na nossa mão aqui. Juntas somos a força que sustenta a economia rural. Bem, esse foi mais um quadro Mulheres do Agro. Eu sou a Marina Geller e eu volto amanhã. Um excelente dia para vocês, pro Fontenelle, para todos os ouvintes, e vai de botina, mulherada, que de salto não combina. Vai de bota, que de sapato não orna. Beijão, até amanhã.
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0: De volta amanhã no Alô Bom Dia. Agora tem Bison e Comaceto, Mundão Moderno.
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0: nem um pouco.
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4: Alô, Edmilson, tá em Oswaldo Cruz, abraçando a Helena e também o Fabiano, em Cachoeira Paulista. Boa quinta, gente!

0: Antônio e Vitor Hugo, desse modelo. Bom dia!
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2: Alô?
3: Alô?
1: Alô? Alô, bom dia!
0: Bora zapeando pelo Brasil, bora pras últimas participações. Alô, alô, bom dia!
4: Bom dia, Pontinelli. Tudo bom, meu amigo?
0: Tudo, irmão.
4: Falando de Corinto, Minas Gerais.
0: Boa!
4: Beleza? Gostaria de ouvir a música aí com Sérgio Reis e Almissata, a Chalana.
0: Aí é moda.
4: Beleza?
0: Boa!
4: Um abraço pra você, meu amigo. Eu gostaria de chamar muito pra você e sua família aí, velho.
0: Obrigado, meu irmãozão.
4: É, você nunca divulgou meu nome aí, nem nada.
0: Divulgando agora, irmãozão.
4: Eu quero participar desse programa seu todos aí.
0: Agora.
4: Eu participo todos os dias.
0: Obrigado, viu?
4: Tenha um bom dia. Fica com Deus, meu querido.
0: Amém, queridão. É muita gente de todo o Brasil, mas a gente vai colocando aqui no ar. Alô, bom dia.
5: Aí, irmão da mão.
0: Oi, irmão.
5: Isso aí, Tavares, que eu estiver curtindo e a gente não deixa
0: que
5: de
0: gostoso.
5: Curtir. A gente vê. Eita.
0: Bom demais.
5: Manda pra nós aí, Teodoro e Sampaio.
0: Qual?
5: Os quatro cantos da casa.
0: Aí, um
5: abraço pra vocês aí.
0: Valeu, nego.
5: Pode falar uma semana pra todos.
0: Obrigado, fim de semana tá se aproximando, já estamos na quinta-feira. Alô, alô, bom dia.
6: Ei, Pontinelli, bom dia.
0: Bom dia, caboclinho.
6: Mandando essa mensagem aí pra dizer que o pendrive chegou ontem.
0: Olha
6: à noite.
0: Que legal, rapaz.
6: Eu já escutei ontem à noite quando eu fui trabalhar no carro, show de bola.
0: Aí sim, hein?
6: Mandando essa mensagem aí pra agradecer.
0: Obrigado, irmão.
6: Pra você ficar sem aí que tá tudo certo. Obrigado, bom dia.
0: Abraço forte pra dar sorte você de todo o Brasil que vai pedindo também o pendrive do Fontenelle. 0800-558-0057. Ó, Teodoro Sampaio tá chegando. No alô, bom dia. Na quinta-feira mais gostosa do rádio.
7: Bom dia!
8: Vai, cachorro!

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Almir Sater com o grandalhão Sérgio Reis, modão caprichado, Xalana, para colocar um ponto final na edição gostosona do Alô Bom Dia desta quinta-feira. Tô indo nessa, manhã é sexta. Ah, amanhã nós estamos de volta, viu? Olha, um abraço forte para dar sorte, me siga lá nas redes sociais, arroba Sérgio Fontinelli com TI2L1Y, e amanhã a gente se encontra, quem chegar primeiro espera. Até lá, meu Brasil, bom dia, alegria! Yeah.

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1: E você vai marcando aqui na cidade, agora 7h09. Um abraço e a todos um bom dia. Nós estamos chegando e a partir de agora a informação. Começa mais um café. O nosso café com notícias desta quinta-feira, dia 14. 14 de maio. E vamos com os destaques então. Vamos com as principais manchetes do nosso café de hoje. No bloco local, primeiro destaque para a Câmara de Igaraçu. Vereadora Raquel foi à tribuna. A sua preocupação, Aguapé na Prainha.
2: Eu volto a essa tribuna para falar sobre esse requerimento que eu estou fazendo ao prefeito, para até mesmo para estar pedindo apoio. Por quê? Nós estamos vendo aí na Prainha de Igaraçu, quando eles abrem as comportas, esse monte de aguapé que desce. E o que, que acontece? Esses aguapé, eles entram nessa alça de acesso que é a nossa prainha.
1: Começa hoje em Barra Bonita mais um encontro de motos.
3: Bom dia, ouvintes da Rádio Cidade. Para nós do Rota X Motoclube é um prazer muito grande estar aqui, ter escolhido essas cidades para festejar o nosso 23º aniversário e o 17º encontro nacional. O Rota X começou em Curitiba em 2003, maio de 2003, e inicialmente, essencialmente, funcionários da Caixa Econômica Federal. A partir de uns 3, 4 anos depois, nós começamos a aceitar amigos, né, participantes, clientes da Caixa, que tivessem indicação. Hoje nós somos 843 integrantes em 23 estados do Brasil e é uma irmandade, uma fraternidade muito grande.
1: Esse encontro começa hoje e vai até domingo em Barra Bonita. Pela região, incêndio em Carreta, na Jaú Barra. Confira agora outras manchetes pelo Brasil e pelo mundo. Flávio admite pedido de dinheiro para Volcaro para filme de Bolsonaro.
4: E apesar de você ter dado liberdade, Daniel, de a gente te cobrar, eu fico sem graça de ficar te cobrando, tá? Mas, enfim, é porque tá num momento muito decisivo aqui do filme. E como tem muita parcela para trás, cara, tá todo mundo tenso e fico preocupado aqui com o efeito ao contrário do que a gente sonhou pro filme, né? Imagina a gente dando calote num Jim Caviezel, num Cyrus, os caras, pô, renomadíssimos lá no cinema americano, mundial.
1: Indecisão profissional afeta quase 40% de jovens e pressiona escolas.
5: É oferecer um leque de possibilidades de profissões, onde profissionais das mais diferentes áreas, inclusive mediante uma escuta dos estudantes de quais são as áreas de interesse, esses profissionais dão depoimentos e constituem mesas, e isso vai dando referências e repertório para os estudantes. Estudantes de universidade ou recém-formados também podem dialogar com os estudantes do médio. Isso aproxima essa discussão da jornada profissional, isso também traz boas referências.
1: Anvisa aprova um novo tratamento para doença pulmonar grave.
6: Os investigadores constataram, através desse estudo publicado no ano passado, uma possibilidade significativa de a nova molécula reduzir as exacerbações. Há também outros resultados encontrados, como, por exemplo, redução da chance desses pacientes virem a ser hospitalizados, o que impacta principalmente para o próprio paciente não precisar ir para o hospital, como também para o sistema de saúde.
1: Governo lança um plano bilionário para combater o crime organizado.
7: O dia que o Senado aprovar a PEC da segurança, nos próximos dias nós criaremos o Ministério da Segurança Pública nesse país. Eu sempre recusei a aprovar o Ministério da Segurança Pública enquanto a gente não tivesse definido qual seria o papel do governo federal na segurança pública. E agora nós estamos sentindo a necessidade de que o governo federal volte a participar ativamente, mas com critérios e com determinação, porque a gente não quer ocupar o espaço dos governadores nem o espaço da Polícia Estadual.
1: Mês das Mães reforça os cuidados que a gestante deve tomar para proteger os bebês, destaca a médica.
8: Vacinando a mãe, você vai permitir que o bebê já nasça com os anticorpos que ele não tem ainda e que vão ajudar a proteger durante seus primeiros meses de vida. Então isso é muito importante, porque nessa fase ainda não é possível vacinar o próprio bebê, ele não tem o que a gente chama de maturidade imunológica para responder a uma vacinação. Então, ele depende dos anticorpos que a mãe vai passar para ele, tanto através da placenta, da gestação, como através da amamentação.
1: O que as pesquisas de intenção de voto não explicam ao eleitor?
9: Qual que é a melhor pesquisa? É a pesquisa que vai no domicílio da pessoa e pergunta. Por quê? Você tem o endereço, sabe o nome da pessoa que foi entrevistada e você pode checar se essa entrevista foi feita. Agora, quando eu faço via plataforma, eu recebo um link e entro, como é que eu checo se aquela pessoa que respondeu não era o filho da pessoa que está dizendo que está respondendo? Como é que eu faço para voltar atrás dessa pessoa? Ou mesmo celular, que é um pouco mais fácil. Mas como que eu checo se aquela resposta é exatamente o que ele diz? Como é que eu checo se a pessoa que falou que é negra, ela realmente é negra?
1: Confira agora outras manchetes pelo Brasil e pelo mundo. Comissão da Assembleia do Rio de Janeiro aprova um projeto para considerar Fábio Porchat persona não grata. Carmen Lúcia renuncia sua cadeira no TSE após deixar a presidência. Toffoli deve assumir. Comgás e Sabesp têm até amanhã para dar primeiros relatórios sobre explosão em São Paulo. Ex-namorado de Elise Matsunaga morre atropelado em rodovia no litoral de São Paulo. Influenciador é preso, acusado de encomendar roubo de BMW no interior de São Paulo, em Franca. Aluno terá que pagar 720 mil por ocupação indevida de cota racial. Você vai conferindo os destaques, as nossas manchetes pelo Brasil e pelo mundo. França confina mais de 1.700 pessoas em navio após suspeita de surto de gastroenterite. Você vai conferindo. Justiça revoga a prisão do influenciador Luan Lennon por suspeita de forjar furto no Rio de Janeiro. Bombardeio da Rússia na Ucrânia deixa um morto e 16 feridos. As nossas manchetes de agora. Desmatamento da Mata Atlântica cai 40% e chega ao menor índice em 15 anos. Carlinhos Cachoeira é preso pela Polícia Federal em São Paulo, mas foi solto horas depois. Banco do Brasil tem lucro de 3,4 bilhões no primeiro trimestre, mas é uma queda de 53% em um ano. Você vai conferindo os destaques. Jovem desaparece no mar ao tentar salvar amiga no litoral de São Paulo. Você vai conferir também nesta edição as loterias de ontem à noite. Como fica o tempo aqui na região nos próximos dias? Nos destaques do esporte, a Copa do Brasil. São Paulo é eliminado e está sem treinador. Hoje em campo tem o Corinthians. Destaque do esporte, loterias e o tempo, você confere também nesta edição. Está aí, portanto, os nossos destaques, as nossas manchetes. Agora são 7h17. Vamos então com a notícia por inteiro. Vem aí o nosso primeiro bloco de hoje.
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1: Um abraço aos amigos e amigas. Mais uma vez, muito bom dia. Obrigado aí pela sua companhia. Estamos chegando aí com o nosso Café com Notícias desta quinta-feira. E eu começo aqui com um comunicado de um falecimento por Barra Bonita. Aos 44 anos, senhor Emerson Luiz Campaneri. Sepultamento hoje às 14h no cemitério do centro. Emerson Luiz Campaneri, 44 anos, que faleceu em Barra Bonita. Dos destaques locais, vamos abrindo espaço aqui para a Câmara aqui de Garaçu do Tietê. A vereadora Raquel, ela usou a tribuna falando sobre aguapé na prainha.
2: Eu volto a essa tribuna para falar sobre esse requerimento que eu estou fazendo ao prefeito, para até mesmo para estar pedindo apoio. Por quê? Nós estamos vendo aí na prainha de Garaçu, quando eles abrem as comportas, esse monte de aguapé que desce. E o que, que acontece? Esses aguapé, eles entram nessa alça de acesso que é a nossa prainha. Eu estive conversando com o pessoal que trabalha, que passa a máquina lá, eles falaram para mim, Raquel, a gente passa a máquina lá, no outro dia as comportas abrem e os aguapé estão tudo lá de novo. Quer dizer, nós estamos gastando hora de máquina, gastando servidores que estão lá fazendo o serviço e depois ainda o pessoal está descendo pau na gente na rede social. Por quê? Porque fala, ah, não cuida da prainha. Mas também nós não temos como segurar a natureza. Mas nós temos como conter. Então, pensando nisso, o que, que eu fiz? Eu fiz um ofício que está aqui para mandar para a Aurin Energia, né? Esse ofício vai ser encaminhado para que eles possam colocar aquelas boias de contenção. Porque daí abre a comporta, o HP desce. Eles não entram na alça de acesso, né? A gente já veja que na parte de cima tem essas boias. Então, foi por isso que eu estou fazendo esse ofício. Além de estar pedindo para o prefeito para ajudar a gente nessa causa, a gente pede também para que eles possam implantar essas boias de acesso lá, que vai ajudar muito. Porque daí, se não tem o aguapé, passa a máquina lá, pode estar colocando areia, porque adianta colocar areia lá. O aguapé vai subir tudo em cima de novo. Então, a gente está pedindo, vamos ver a resposta da Aurin Energia e também do requerimento do prefeito. Meu muito obrigado.
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1: Muito bem, está aí a vereadora Raquel. Gente, ouvinte nosso ligou agora há pouco aqui, a gente já deu essa notícia ontem, né? Anteontem, aliás, né? Sobre a Rede Vida, que está com problema de aparelhagem, né? Queimou o aparelho, tem que vir o aparelho aí. A gente entrou em contato com o Fábio, vai ficar umas 2 semanas aproximadamente fora do ar, hein? Para tristeza de quem acompanha e gosta da Rede Vida, infelizmente, tá? Ainda por aproximadamente, no mínimo, 10 dias, tá? Está dada a informação. Bom, gente, nós vamos ter hoje em Barra Bonita, aliás, a partir de hoje, né? O 17º Encontro Nacional de Motos, é do Rota X Motoclube. O pessoal esteve aqui ontem batendo um papo conosco, vamos a um trechinho da matéria.
3: Bom dia, ouvintes da Rádio Cidade. Para nós do Rota X Motoclube é um prazer muito grande estar aqui, ter escolhido essas cidades para festejar o nosso 23º aniversário e o 17º Encontro Nacional. O Rota X começou em Curitiba em 2003, maio de 2003, e inicialmente, essencialmente, funcionários da Caixa Econômica Federal. A partir de uns 3, 4 anos depois, nós começamos a aceitar amigos, né? Participantes, clientes da Caixa, que tivessem indicação. Hoje nós somos 843 integrantes em 23 estados do Brasil e é uma irmandade, uma fraternidade muito grande.
1: Puxa vida, e todo o Brasil?
3: Em 23 estados já.
1: Então, vocês estão fazendo encontro todo ano, como é que funciona?
3: Todo ano nós temos um encontro nacional, que dessa vez foi escolhido então aqui Barra Bonita e Igaraçu, né? Mas temos os encontros locais também, né, nas nossas regionais, e também encontros estaduais. O mês que vem vai ter lá em Santa Catarina, por exemplo, estaremos presentes no encontro estadual de Santa Catarina, e cada regional também, Bauru aqui, né, faz encontro da cidade, tem as confraternizações.
1: Isso aí gera uma economia para a cidade, né?
3: Sempre, né? Onde a gente vai, a gente usa toda a estrutura da cidade, de turismo, de alimentação, de hotelaria. Então, a gente leva uma graninha sempre, com certeza.
1: Para participar hoje, como é que faz? Tem que ser funcionário da Caixa ou tem que ser cliente da Caixa? Como é que é?
3: Funcionário da Caixa entra automaticamente, né? Porque é o motoclube, é o Rota X, o X da Caixa Econômica, né? Entra direto. Outros podem ser convidados por nós a fazerem parte. essencialmente tem que ter uma moto, né?
1: Muito bem. E esse evento na Barra? O André vai falar? Como é que vai ser esse evento aí? Vai... Tem aqui que vai ter passeio de barco, jantar.
10: Exatamente. Bom dia, bom dia.
1: Começa quando?
10: Bom dia, ouvintes da Rádio Cidade FM. Então, começa amanhã, na quinta-feira. É um evento privado, né? Organizado por nós, do Rota X Motoclube, mas com certeza a cidade vai estar muito bonita, cheia de motos, né? Então vai começar amanhã, vai ser toda a concentração, vai ser feita ali na Praça Belmonte, né? Ali no Hotel Barra Bonita. E a gente vai ter amanhã uma recepção de todo mundo, porque todo mundo roda o Brasil todo aí chegando, né? Então teremos uma recepção durante a tarde lá na Praça Belmonte. Na sexta-feira de manhã nós vamos fazer o tradicional passeio, né, de barco, levar todo esse pessoal do Brasil todo aí para conhecer a nossa eclusagem, né? E sexta-feira à noite nós teremos um jantar oficial também lá na Praça Belmonte, de integração de todos os amigos do Brasil todo. No sábado, que vai ser interessante, às 10 horas da manhã nós vamos reunir todas as motos, porque afinal o encontro de motos tem que ter moto, né? Andando. Então nós vamos reunir todas as motos no cartódromo municipal em torno das 10 da manhã, uma concentração. Nossa intenção é sair às 11 da manhã com um grande comboio de em torno de 300 motos até o Pacu Aquapark ali em Mineiros do Tietê, onde nós vamos almoçar. Né? Inclusive já quero agradecer antecipadamente ao Conduta aqui, que está nos dando todo esse apoio de fechamento de cruzamentos, semáforos na cidade no sábado. Agradecer também o Val, que viabilizou, que abriu as portas da Prefeitura de Barra Bonita para a gente fazer esse evento aqui na cidade. Também a Prefeitura em si, a Jéssica do Hotel Barra Bonita lá está sendo muito parceira nossa. O Sérgio Meto, do restaurante Bartô, ali no hotel também, né? que vai nos alimentar ali. Né? E aí no sábado, à tardezinha, à noite, fazemos um encerramento, né? Na própria Praça Belmonte também. E anunciamos a cidade do ano que vem, do nosso encontro nacional. Porque o encontro nacional, ele é a maior manifestação de existência do nosso motoclube. Então é o maior evento do ano nosso, né? Então nós estamos com 440 e poucas inscrições, né, nesse. E uma notícia interessante. Esse, em Barra Bonita, já é o maior encontro da nossa história.
1: Nossa!
10: Então nós vamos trazer... Eu acho que o legal é que a divulgação exponencial da nossa cidade, né? Igaraçu também, da nossa região aqui, para o Brasil todo, né? Sim. Eu acho que vai ser muito legal.
1: Isso movimenta muito a cidade, né?
10: Movimenta. Depois evento...
1: Em todos os setores da cidade, né?
10: Sim. Por exemplo, os hotéis da cidade de Barra Bonita e Igaraçu, todos nós estão lotados. Tá? Lá em novembro, entramos em contato com os hotéis e bloqueamos essa data, né? Eles foram muito solícitos e parceiros. E então, nós lotamos todos os hotéis de Barra e Igaraçu.
11: Desde novembro, então.
10: Desde novembro.
11: Está organizando.
10: Organização faz um ano,
11: um
10: né?
11: Um ano já.
10: Mas é.
11: A previsão de quantas motos aqui?
10: Previsão de em torno de 300 motos, certo, né? Porque muitas pessoas vêm sozinho, muitas pessoas vêm com garupa, né? Mas também temos na cidade muitos motorhomes também. A Caixa Federal tem uma turma de motorhome também, que é denominada os caixeiros viajantes, né? Caixeiros de caixa. E eles estão instalados no pavilhão de exposições, que a prefeitura nos cedeu gentilmente.
11: Sim.
10: Então tem motos, tem motorhomes e tem muitos integrantes também que querem vir confraternizar, mas talvez não estejam com motos. E muitos vêm de carro, porque querem trazer a família para conhecer, porque gostaram muito da nossa região.
11: Ah, sim.
10: Né? E vem com crianças e tudo mais.
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1: Vamos nessa então? Então tá aí esse encontro aí do Rota X Motoclube, décimo encontro nacional no 23º aniversário. Aproximadamente 300 motociclistas, hein? Já o Hotel Barra Bonita já está com as barracas armadas, mesas, cadeiras, já por ali. Esse encontro que começa hoje e vai até o próximo domingo. Muito bem, muito... Sejam bem-vindos. Muito bem, muito bem. Bom, gente, neste nosso primeiro bloco... Nós temos também as loterias de ontem à noite. Vamos começar com a mais milionária, o concurso 354-0411-1432-3540. Os trebos 3 e 5. Ninguém acertou a primeira faixa e nem a segunda faixa. Sábado, a mais milionária paga 42 milhões. Loto fácil, concurso 3.684, 0103, 0506, 0910, 1112, 13, 17, 18, 19, 20, 21 e para fechar o 23. Duas apostas com 15 dezenas para cada uma, 646 mil. As duas apostas simples, uma de Vitória no Espírito Santo e uma de Itapetinga na Bahia. Aqui na concurso 7.024, 0238, 4348 e o 74 acumulou. A Lotomania, concurso 2.923, 0205, 0610, 11, 14, 18, 31, 33, 47, 48, 61, 63, 68, 77, 79, 82, 88, 93 e 95 acumulou. A Lotomania paga amanhã 5 milhões. A dupla cena, concurso 2.956. Primeiro sorteio 12, 17, 19, 29, 45 e 48 acumulou. Segundo sorteio 01, 14, 20, 21, 26 e 27 também acumulou. A dupla cena paga amanhã 700 mil. O Super 7 concurso 846. Na coluna 1 deu o número 1. Na coluna 2, o 2. Na coluna 3, o 2. Na coluna 4, o 4. Coluna 5, outra vez o 4. Coluna 6, o 1. E coluna 7, o 5. Acumulou. O Super 7 paga amanhã 450 mil. A Federal, extração 6.065. Quinto prêmio, 23.953. R$ 20.363, São Paulo, capital. Quarto prêmio, 91.972, R$ 25.000, Francisco Morato, São Paulo. Terceiro prêmio, 86.575, R$ 30.000, Niterói, Rio de Janeiro. Segundo prêmio, 72.729, R$ 35.000, aqui para São Paulo, para Descalvado. Primeiro prêmio, R$ 32.995, R$ 500.000, também aqui para São Paulo, para Bananal. Sorteios de hoje à noite. A Mega Sena paga 60 milhões, Loto Fácil 2 milhões, a Quina 7 milhões, a Time Mania 26 milhões e o Dia de Sorte 750 mil. Está aí, portanto, as nossas loterias. Gente, domingo tem mais um encontro de amigos do carro antigo em Barra Bonita, hein? Lá na Praça Doutor Tatinho, a partir das 8 horas da manhã. Aqui por Igaraçu, gente, vagas de emprego. Local de trabalho, repito, em Igaraçu. Montador, caldeireiro, soldador. Contrato por CLT, salário compatível com as funções e benefícios. Os interessados devem mandar currículo aqui na portaria da Rádio Cidade. Tá certo? Para você que está procurando aí o emprego. Outros destaques neste nosso bloco local. Temos aqui Igaraçu do Tietê. Vencimento do IPTU começa já amanhã, hein? A data é válida para quem optar pelo pagamento à vista, com 5% de desconto. E a primeira parcela para quem for dividir, em até 8 meses. Os carnês já foram distribuídos. Quem ainda não recebeu, pode acessar o site da prefeitura ou retirar lá presencialmente no setor de tributos. É, gente, está aí, portanto, o IPTU, aqui por Igaraçu, do Tietê. 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Tá certo? Hoje e amanhã, das 9 da manhã até a 1 da tarde. Barra Bonita, a OAB Sessão Barra Bonita, convida advogados, estagiários, acadêmicos de direito e toda a comunidade para participar de uma Santa Missa em homenagem a Santo Ivo, padroeiro da advocacia. A celebração será agora no próximo dia 19, terça-feira que vem, 19h30, na matriz de São Joaquim e São Benedito, aqui por Igaraçu. O convite está feito. Igaraçu do Tietê, Secretaria da Saúde informa que os telefones 3644-2910 e também o 192 não estão funcionando. Já estão trabalhando para resolver a situação mais rápido. Enquanto isso, se precisar falar na saúde com urgência ou emergência, o telefone é o 3438-3237. 3438-3237 e o 3238 na recepção da UPA. Tá ok? Muito bem. Voltando para a Barra, eu recado principalmente para a garotada. Neste sábado, o rato mais animado na televisão desembarca no Teatro Zita de Marque a partir das 7h da noite, sábado agora. Diversão é para a criançada. É o Xaropinho que vem aí, certo? Muito. O Xaropinho, lá do programa do Ratinho. Então será no Teatro Zita de Marque neste sábado, às 7h da noite, com detalhe. A entrada é grátis, certo? A entrada é grátis. Muito bem, muito bem. Encontro Faça Bonito reforça a luta contra o abuso e a exploração infantil em Barra Bonita. Em defesa da infância, esse encontro que acontece. Aqui o detalhe é o seguinte, em alusão ao 18 de maio, que é o Dia Nacional de Combate ao Abuso e Exploração Sexual de Crianças e Adolescentes, a campanha Maio Laranja vai promover um evento através da Secretaria Municipal do Desenvolvimento Social em Barra Bonita. O encontro será na quarta-feira que vem, dia 20, 19h30, no Teatro Zita de Marque, com a palestrante Ana Luísa Calisto. Para quem não sabe, é escritora, cientista social, consultora em políticas públicas. Nós vamos voltar a falar sobre o assunto. Quarta-feira que vem, dia 20, às 19h30, no Teatro Zita de Marque. A entrada solidária, 1 litro de leite. Certo? Muito bem, muito bem, muito bem, muito bem. Gente, está aí, portanto, os nossos destaques. Lembrando que para os empreendedores, o Sebrae Móvel vem aí, vai passar por Barra Bonita, para você aí fazer alguma consulta de graça. Na Barra, por enquanto, eles estão em Piratininga e Pirajuí. Na Barra vai estar amanhã, a partir das 10 da manhã até as 4 da tarde, lá na Avenida 15 de Novembro, 170, tá? Muito bem, muito bem, muito bem. Tá aí, portanto, os nossos destaques neste nosso primeiro bloco do nosso café desta quinta-feira. 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

0: Bem, muito bem. Vamos dar um alô pra galera que tá sempre com a gente aqui. Um bom dia para todo mundo e agradecendo a companhia. A Silmara de Lazana, a Zilda Gerioli, a Isabel Custódio, a Vera Lúcia Aparecida dos Santos, Evaldo Gomes, Edneia Tosato, Paulo Sérgio Soares, o Júnior Bernardino, a Cleide Mota, Aparecida Inácio, a Rose Soares, sempre ligadinha, o Zé Périco, o Nandão, um abração, Nandão, o Wagner Luiz Aparecido Poiano, a Ercília Santos, a Maria Denor, a Aldete Gomes Franco, a Elizabeth Guimarães, César Melo, o Lazinho Silva, Carmen Borges, Benjamin Silva, a Luzia Ribeiro, muito obrigado a todos aí pela companhia, né? E uma boa quinta para todos nós. Eu vou tomar um cafezinho, gente, e voltamos aqui com as notícias da nossa região.
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1: 7h48, vamos em frente aqui na cidade. Vem aí o nosso segundo bloco de notícias.
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1: Ciclista é atropelado por caminhão na Jaú, Bauru. Foi ontem à noite, de acordo com as informações. O ciclista transitava a próxima faixa de rolamento quando foi atingido por um caminhão baú no sentido a Bauru, nas proximidades de um posto de combustível. O motorista ficou estável de choque após o acidente. O ciclista foi socorrido pelo SAMU até a Santa Casa com escoriações. Incêndio em carreta na Jaú Barra. Interditou a pista sentido a Barra. Foi ontem à tarde. Ali, na subida do trecho conhecido como Barro Branco. Segundo informações da Artesp, a carreta trafegava no sentido sul quando uma pane mecânica em uma das rodas do reboque teria provocado o superaquecimento, causando incêndio que rapidamente se alastrou por toda a carreta e atingiu também a vegetação às margens da rodovia. O motorista conseguiu desatrelar o cavalo mecânico e percorreu cerca de 100 metros pelo acostamento. O reboque permaneceu sobre a terceira faixa da via. Equipes da Via Paulista, bombeiros e da usina auxiliaram o combate às chamas. Ainda bem que ninguém ficou ferido. Um adolescente foi apreendido ontem, após um ataque com um facão dentro de uma residência. A vítima, padrasto do menor, sofreu ferimentos na cabeça depois de uma discussão da família. O caso aconteceu em Potunduva. Segundo informações da PM, equipes foram acionadas após a agressão e encontraram o adolescente ainda no imóvel. Ele confessou o ataque. A vítima recebeu atendimento do SAMU e foi encaminhada à Santa Casa de Jaú. O estado de saúde não foi informado oficialmente. O adolescente foi levado ao plantão acompanhado da mãe, ficando à disposição da justiça. Uma operação conjunta da civil e militar, coordenada pelo delegado Dr. Aldo, terminou com a prisão em flagrante de um jovem de 22 anos acusado de tráfico de drogas em Itapuí. A ação foi realizada após o cumprimento de um mandado de busca e apreensão. De acordo com o delegado, o suspeito, identificado apenas pelas iniciais P e B, já vinha sendo investigado por suposto envolvimento com o comércio de entorpecentes. Durante as buscas na casa dele, policiais encontraram dinheiro em espécie, materiais usados para separar e embalar drogas, além de uma porção de cocaína armazenada em um saco plástico. Também fizeram buscas em uma área verde localizada em frente à sua casa. No local, estava escondido próximo a uma árvore, foi encontrada uma sacola contendo 21 pinos de cocaína, já preparada para venda. Já na delegacia, os agentes localizaram ainda uma sacola com cocaína. A suspeita é de que o objeto tenha sido descartado pelo investigado. Todo o material foi recolhido e ele também. Uma família que deixou Bauru em 2024 para morar na capital paulista está no centro de uma investigação por tortura após morte de um menino de 12 anos encontrado na noite da última segunda-feira na zona leste de São Paulo. De acordo com a Delegacia da Defesa da Mulher, a família já havia sido alvo de uma investigação por suposta violência doméstica em 2022 na cidade. Mas o caso acabou sendo arquivado pelo Poder Judiciário no mesmo ano. Segundo informações, o pai da criança, identificado como Chris Douglas, foi preso em flagrante após admitir aos policiais que costumava acorrentar o filho dentro de casa para impedir que ele saísse para a rua. O garoto, Kratos Douglas, foi encontrado caído em um dos quartos da casa, próximo à cama, já sem vida. De acordo com a PM, a criança apresentava hematoma nos braços, mãos e pernas, além de sinais de desnutrição. O caso começou a ser investigado após equipe do SAMU acionarem a polícia ao identificar indícios de maus tratos durante o atendimento da ocorrência. Em depoimento, o pai afirmou que prendia o menino com as correntes, mas negou ter cometido agressão física ou tortura. A Polícia Civil, no entanto, trata o caso como tortura e apura as circunstâncias da morte. Ainda de acordo com as investigações, o menino não frequentava a escola. Na casa, os policiais também encontraram outras duas crianças, uma de 2 e uma de 12 anos. Uma delas possui diagnóstico de autismo. Ambas foram acolhidas pelo Conselho Tutelar. A madrasta e a avó paterna da vítima disseram às autoridades que sabiam que o menino era mantido acorrentado dentro da casa, mas afirmaram que não interferiam na situação. As duas não foram presas até o momento, porém serão investigadas. Que coisa, não? Ô mundo! Uma paciente de 40 anos denunciou ter sido vítima de uma suposta importunação sexual praticada por um motorista de ambulância de 55 anos durante o trajeto entre o hospital de Duartina e a casa dela na zona rural. A mulher alega que o suspeito teria acariciado os seus seios e chegou a gravar parte de um suposto abuso com o celular. O motorista foi afastado das funções e o caso é investigado. Foi apurado que o suposto abuso sexual teria ocorrido na madrugada de ontem, por volta das 2 horas, quando o motorista levava a mulher até o sítio onde ela mora, após atendimento na Santa Casa de Duartina. Uma gravação a que a reportagem teve acesso mostra o homem apalpando os seios da paciente, que estava sentado no banco de passageiro da ambulância. Pela manhã, a mulher denunciou o fato ao hospital e também à polícia em um boletim de ocorrência de importunação sexual, que foi registrado. Olha aí, agora ele está afastado das funções. Vamos ver o que vai dar. Uma aposentada de 74 anos foi resgatada por equipe de saúde e assistência social na manhã de ontem em Arealva, desnutrida, com ferimentos por todo o corpo e com short curto e sem meias, apesar do frio intenso. Ao receber o café da manhã no hospital, de acordo com a polícia, a mulher ficou desesperada para comer. Ela contou que era agredida pela filha de 45 anos, que foi presa em flagrante, inclusive por maus tratos. Segundo o BO, por volta de 7 horas e 30 minutos, funcionários da saúde municipal foram até a casa da idosa em um conjunto habitacional para coleta de sangue, um procedimento necessário para fornecer um medicamento de alto custo pelo Estado. No endereço, a equipe se deparou com a mulher sentada em uma cadeira na área do imóvel, apenas de short curto e blusa fina sem meias, em visível estado de desnutrição, com várias feridas nos braços, perna, rosto e boca. Questionada, ainda conforme o BO, a aposentada afirmou que não estava se alimentando bem e que era agredida frequentemente pela filha com socos e tapas. A suspeita só teria ido buscar meias para colocar nos pés da mãe com a chegada dos servidores da assistência social. Uma equipe do SAMU foi acionada, foi chamada e a idosa foi internada na Santa Casa. A polícia militar também foi acionada em razão de lesões na vítima que tinha. No hospital, a equipe que atendeu a mulher reiterou que ela estava desnutrida e muito debilitada por falta de alimentação adequada. Que coisa, não? Como é que pode, não? Como é que pode, rapaz? Se você acha que isso aí, como é que pode, ouça então essa notícia agora. A próxima. Uma mãe registrou um boletim de ocorrência após a filha de 7 anos ter Uma mãe registrou um boletim de ocorrência após a filha de 7 anos ter 4 pedidos para ir ao banheiro negados e urinar na roupa dentro de uma sala de aula em uma escola da rede estadual de Lins. Segundo o registro policial, após ter os pedidos negados, em determinado momento, a aluna não conseguiu segurar a urina e acabou urinando na roupa dentro da sala de aula. O documento aponta que outros estudantes perceberam a situação, o que teria causado constrangimento à criança diante da turma. Ainda conforme o BO, a mãe relatou que encontrou a filha com a roupa molhada ao buscá-la na escola. A criança usava uma blusa amarrada na cintura e estava abalada. A mulher também informou à polícia que a filha possui histórico de infecção urinária e que a escola já teria sido comunicada sobre a condição. Ainda de acordo com a mãe, a criança afirmou que situações semelhantes já teriam ocorrido anteriormente. O boletim cita ainda um episódio anterior em que a criança teria relatado ter sido agredida com um tapa no braço dentro da sala de aula. Situação que, segundo a mãe, também já havia sido comunicada à direção da escola. Em nota, a Secretaria de Educação lamentou o ocorrido e informou que a Diretoria Regional de Ensino de Lins irá solicitar a extinção contratual da professora por má conduta dentro da sala de aula. Mas o nome que é bom não divulga, né? Ah, e aí não pode. Aí não pode. Impressionante, não, rapaz? Impressionante. Muito bem, muito bem. Está aí, portanto, o nosso giro com as principais notícias e manchetes da nossa região. 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Um alusão aqui para a galera que está ligada com a gente. A Tereza Correia, bom dia, Tereza. A Luane Rosseto, a Luzia Mendes, a Vera Cato, Carlos Lazarim. Quem mais aqui? A Creuza Polônia, a Creuza Maniero. Bom dia, bom dia. Pessoal ligado aqui. A Marcinha Araguti, a Dilene, o Reginaldo Matias, a Carmelinda Moraes. Muito obrigado pela companhia, gente. Agora, pontualmente, 8 horas. Mais um cafezinho e a gente volta com o giro pelo Brasil e pelo mundo.

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1: E você vai marcando aqui na Cidade agora, 8:08. Vamos em frente? Vem aí o nosso terceiro bloco de notícias.
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1: Flávio admite pedido de dinheiro a Vorcaro para o filme de Bolsonaro.
3: Uma reportagem publicada nesta quarta-feira revelou mensagens e áudios trocados entre o senador Flávio Bolsonaro e o banqueiro Daniel Vorcaro, dono do Banco Master, sobre o financiamento de um filme que se inspira na trajetória política do ex-presidente Jair Bolsonaro. Segundo o site Intercept Brasil, Vorcaro teria repassado cerca de R$61 milhões para a produção cinematográfica. Em um dos áudios, Flávio Bolsonaro cobra novos pagamentos e afirma que a produção atravessa um momento decisivo.
4: E apesar de você ter dado liberdade, Daniel, de a gente te cobrar, eu fico sem graça de ficar te cobrando, tá? Mas, enfim, não... é porque está num momento muito decisivo aqui do filme. E como tem muita parcela para trás, cara, tá todo mundo tenso e eu fico preocupado aqui com o efeito ao contrário do que a gente sonhou pro filme, né? Imagina a gente dando calote num Gincavisa, num Sires, os caras... pô, renomadíssimos lá no cinema americano, mundial.
3: Em outro trecho divulgado, o filho do ex-presidente destaca a importância dos recursos para evitar prejuízos à produção.
4: E agora que é a reta final, que a gente não pode vacilar, não pode não honrar com os compromissos aqui, porque senão a gente perde tudo, cara. Tudo contrato, perde ator, perde diretor, perde equipe, perde tudo. Podemos dar um toque aí, irmão. Desculpa o áudio longo aí, tá? Um abração, fica com Deus, cara.
3: Mais cedo, antes da publicação da reportagem, Flávio Bolsonaro foi questionado por um jornalista do Intercept ao deixar uma reunião no Supremo Tribunal Federal. Ao ser perguntado, o senador riu, se mostrou insatisfeito e se afastou da entrevista.
5: O filme do seu pai foi bancado pelo Vorcaro.
6: Mentira, não sei isso.
5: É que a gente tá fazendo uma reportagem.
3: Depois da divulgação das mensagens e áudios, Flávio Bolsonaro publicou um vídeo nas redes sociais e minimizou os pedidos feitos ao banqueiro.
7: Fala pessoal, mais do que nunca é fundamental a CPI do Banco Master já. Vamos separar os bandidos dos inocentes. Toda essa história que está sendo veiculada agora nada mais é do que um filho procurando investidores privados para fazer um filme privado sobre a história do seu próprio pai. Zero de dinheiro público, zero de lei Rouanet, como esse governo gosta de fazer, gastar dinheiro público para fazer autopropaganda deles mesmos.
3: Na mesma manifestação, Flávio confirmou que existia um contrato de financiamento entre a produção do filme e Daniel Vorcaro.
7: O que acontece é que, com o passar do tempo, ele simplesmente parou de honrar com as parcelas do contrato. Sim, tinha um contrato que, ao ele não pagar essas parcelas, tinha uma grande chance de o filme sequer ser veiculado, do filme sequer ser concluído. Em função disso, inclusive, procuramos outros investidores para concluir esse filme.
3: O caso ganha repercussão em Brasília porque Daniel Vorcaro é investigado em apurações envolvendo o Banco Master. E a troca de mensagens traz mais um episódio sobre as relações entre Vorcaro com políticos na capital federal. Apesar disso, não há investigação específica sobre o tema pela Polícia Federal contra Flávio Bolsonaro. Um dia após a troca de mensagens com Flávio Bolsonaro, Daniel Vorcaro foi preso em uma operação da Polícia Federal. Agência Rádio Web, de Brasília, Yuri Hudson.
1: Esse é o nosso Brasil. Aliás, bem brasileiro, né? Muito bem brasileiro. Indecisão profissional afeta quase 40% dos jovens e pressiona as escolas.
8: A indecisão sobre o futuro profissional marca boa parte dos estudantes no ensino médio. Dados de 2025 da OCDE, Organização para a Cooperação e Desenvolvimento Econômico, indicam que quase 40% dos jovens de 15 anos não têm clareza sobre qual carreira seguir. O cenário exige que as escolas ampliem o repertório dos alunos para além das carreiras tradicionais, em um ambiente de experimentação e utilizando estratégias como jornadas profissionais personalizadas. Para Paulo Rota, mestre em Educação e Tecnologia no Programa de Tecnologias de Inteligência e Design Digital, as escolas têm papel fundamental na orientação de carreira ainda no ensino médio.
9: É oferecer um leque de possibilidades de profissões.
6: onde profissionais das mais diferentes áreas, inclusive mediante uma escuta dos estudantes de quais são as áreas de interesse, esses profissionais dão depoimentos e constituem mesas, e isso vai dando referências e repertório para os estudantes. Estudantes de universidade ou recém-formados também podem dialogar com os estudantes do médio. Isso aproxima essa discussão da jornada profissional, isso também traz boas referências.
8: Os dados da OCDE mostram também que o acesso a experiências práticas segue limitado, uma vez que apenas 35% participaram de feiras de profissões, enquanto 45% visitaram ambientes de trabalho ou acompanharam profissionais. Alisson Batista, especialista em gestão e administrador registrado no CRAMG, Conselho Regional de Administração de Minas Gerais, destaca a importância de aproximar os estudantes do ambiente universitário e do mercado de trabalho ainda no ensino médio.
9: Certamente o contato com profissionais que envolvem áreas aí inovadoras, áreas que estão sendo lançadas no mercado e também da proximidade com startups e outras áreas afins, elas podem auxiliar em escolhas mais voltadas para o que o mercado vem exigindo. Então, com isso, o jovem ele consegue identificar uma possibilidade melhor para ele se desenvolver e, através disso, ele ter aí uma definição melhor das suas escolhas e se profissionalizar nessa área, seja através de um curso técnico ou de um curso superior.
8: A aproximação com o mundo acadêmico e com o mercado de trabalho também faz parte do processo, permitindo que os jovens visualizem possíveis trajetórias. Agência Rádio Web, produção e reportagem, Priscila Mendes.
1: A Anvisa aprova o novo tratamento para doença pulmonar grave.
10: A Anvisa, Agência Nacional de Vigilância Sanitária, aprovou recentemente uma nova indicação de tratamento imunobiológico para pacientes com DPOC, que é a doença pulmonar obstrutiva crônica. A aprovação do novo medicamento é baseada em resultados do estudo clínico de fase 3, que avalia eficácia e segurança e demonstrou uma redução significativa das chamadas exacerbações moderadas e graves. Quem explica é o médico pneumologista Bernardo Maranhão, professor da Universidade Federal do Estado do Rio de Janeiro e líder médico de DPOC da biofarmacêutica GSK Brasil.
11: Os investigadores constataram, através desse estudo publicado no ano passado, uma possibilidade significativa de a nova molécula reduzir as exacerbações. Há também outros resultados encontrados, como, por exemplo, redução das chances desses pacientes virem a ser hospitalizados, o que impacta principalmente para o próprio paciente não precisar ir para o hospital, como também para o sistema de saúde.
10: Apesar dos avanços no tratamento, muitos pacientes continuam apresentando sintomas persistentes e crises, mesmo com o uso de terapias inalatórias combinadas. A DPOC é uma inflamação crônica que impede a passagem do ar nos pulmões e dificulta a respiração, com grande impacto nas atividades do dia a dia. De acordo com a Sociedade Brasileira de Pneumologia e Tisiologia, a DPOC afeta aproximadamente 15 milhões de brasileiros e é a quinta causa de morte no país. Porém, estima-se que cerca de 70% dos pacientes ainda não tenham diagnóstico.
11: As implicações que podem gerar o subdiagnóstico é um retardo no tratamento, o que representa uma piora progressiva da doença, com maior limitação respiratória e, dessa forma, as atividades diárias do paciente. Aqueles que não tratam podem também ficar mais vulneráveis ao surgimento das exacerbações, que, com o passar do tempo, comprometem de maneira irreversível a saúde do paciente, que pode, até mesmo, levar a graves consequências.
10: Por isso, o diagnóstico precoce e o manejo correto da DPOC são essenciais para melhorar a qualidade de vida dos pacientes. Esse material foi produzido em parceria com a GSK e é dirigido ao público em geral. Consulte seu médico antes de iniciar qualquer tratamento. Agência Rádio Web, produção e reportagem, Carolina Cassola.
1: O governo lança um plano bilionário para combater o crime organizado.
3: O governo federal lançou nesta terça-feira o programa Brasil contra o Crime Organizado, com mais de 11 bilhões de reais em investimentos para combater facções, tráfico de armas, lavagem de dinheiro e fortalecer o sistema prisional. O plano prevê ações integradas entre União, estados e municípios, além da criação de um Banco Nacional de Informação para ampliar o compartilhamento de dados de segurança pública. Durante o lançamento no Palácio do Planalto nesta terça, o presidente Lula afirmou que o governo vai criar o Ministério da Segurança Pública.
12: O dia que o Senado aprovar a PEC da Segurança, nos próximos dias nós criaremos o Ministério da Segurança Pública nesse país. Eu sempre recusei aprovar o Ministério da Segurança Pública enquanto a gente não tivesse definido qual seria o papel do governo federal na segurança pública. E agora nós estamos sentindo a necessidade de que o governo federal volte a participar ativamente, mas com critérios e com determinação, porque a gente não quer ocupar o espaço dos governadores nem o espaço da Polícia Estadual.
3: O programa também prevê reforço em presídios, modernização de perícias, combate financeiro às facções e investimentos em tecnologia e inteligência policial. Ao apresentar a proposta, o ministro da Justiça, Wellington César Lima, afirmou que o projeto foi construído em conjunto com estados e forças de segurança.
13: Produzir um programa consistente, baseado em evidências, em pesquisas científicas, ouvindo as polícias militares, as polícias civis, a Polícia Federal, os peritos e todos esses colegiados que estão aqui presentes. Então, presidente, a conjugação desses elementos possibilitou que chegássemos no dia de hoje.
3: Outro ponto defendido pelo governo é o endurecimento no controle de armas e munições. O vice-presidente da República, Geraldo Alckmin, criticou a flexibilização armamentista adotada na gestão de Jair Bolsonaro. O programa prevê mais de R$1 bilhão em investimentos diretos ainda neste ano e uma linha de crédito de R$10 bilhões do BNDES para estados e municípios. Agência Rádio Web, de Brasília, Yuri Hudson.
1: Tem esse plano bilionário para combater crime organizado, como foi dito, né? Devia também fazer um plano bilionário para investigar o INSS e o Banco Master, que até agora... Mês das Mães reforça os cuidados que a gestante deve tomar para proteger os bebês, destaca a médica.
14: No mês das mães, é importante reforçar os cuidados que devem começar na gestação para proteger os bebês. É o que destaca a ginecologista obstetra Cecília Rotelli. A médica afirma que os primeiros meses de vida da criança são um período de maior risco para doenças infecciosas. De acordo com ela, a proteção começa pela vacinação das grávidas e a especialista explica o porquê.
15: Vacinando a mãe, você vai permitir que o bebê já nasça com os anticorpos que ele não tem ainda e que vão ajudar a protegê-lo durante seus primeiros meses de vida. Então, isso é muito importante porque nessa fase ainda não é possível vacinar o próprio bebê, ele não tem o que a gente chama de maturidade imunológica para responder a uma vacinação. Então, ele depende dos anticorpos que a mãe vai passar para ele, tanto através da placenta, da gestação, como através da amamentação. Assim, nos primeiros meses do bebê, quando ele é mais vulnerável, ele vai ficar protegido. Até que, a partir de 3 meses, quando ele começa a ter maturidade para responder com os próprios anticorpos que ele fabricar, ele começa a ter o calendário vacinal dele.
14: Cecília Rotelli diz que a vacinação da mãe deve vir acompanhada de um pré-natal correto para garantir a saúde do bebê.
15: O pré-natal é extremamente importante porque durante a gestação é que você vai detectar potenciais situações que vão alterar essa gestação e levando esse bebê a ter situações de doença, situações de parto prematuro, situações de abortamento. Então, com um pré-natal adequado, você consegue garantir, tratar, prevenir as infecções, prevenir as doenças e, com isso, evitar que essa gestação termine de uma maneira não desejável, né?
14: A ginecologista obstetra aponta quais são as vacinas recomendadas para a gestante, segundo o Programa Nacional de Imunizações do Ministério da Saúde.
15: A DTPA, que é a da Coqueluche, a COVID-19, que é muito importante também, a hepatite B, se a gestante não tem ainda as doses completas, a influenza, que deve ser tomada em toda a gestação. Agora nós temos a oportunidade de prevenir uma doença no bebê vacinando a mãe, que é do vírus sincicial respiratório, que é o que dá bronquiolite, e em algumas situações especiais de surtos, nós temos as vacinas consideradas que podem ser dadas, por exemplo, hepatite A, febre amarela, que habitualmente não constam do calendário.
14: Cecília Rotelli reforça que as vacinas são extremamente seguras. Além disso, a médica lembra da importância de manter uma boa qualidade de vida durante a gestação, com atenção especial à alimentação. Por isso, pode ser interessante conversar com um médico que acompanha o seu pré-natal sobre formas de cuidar da saúde nesse período, incluindo as vacinas recomendadas. Da Rádio 2, Fabíola Altran.
1: O que as pesquisas de intenção de voto não explicam ao eleitor?
16: Muitos brasileiros olham com desconfiança para pesquisas de intenção de voto. Por outro lado, a classe política exalta quando os resultados são favoráveis ou desqualifica quando os dados não agradam. O cientista político e presidente do Instituto Cultiva, Ruda Risse, já coordenou pesquisas e critica esse tipo de levantamento antes mesmo de começar a disputa eleitoral. Primeiro porque o resultado é o retrato talvez distorcido de um momento muito anterior ao voto. Segundo porque, a depender da técnica utilizada, o resultado pode ser bem diferente.
17: Qual que é a melhor pesquisa? É a pesquisa que vai no domicílio da pessoa e pergunta. Por quê? Você tem o endereço, sabe o nome da pessoa que foi entrevistada e você pode checar se essa entrevista foi feita. Agora, quando eu faço via plataforma, eu recebo um link e entro, como é que eu checo se aquela pessoa que respondeu não era o filho da pessoa que está dizendo que está respondendo? Como é que eu faço para voltar atrás dessa pessoa? Ou mesmo celular, que é um pouco mais fácil, mas como que eu checo se aquela resposta é exatamente o que ele diz. Como é que eu checo se a pessoa que falou que é negra, ela realmente é negra? Porque isso define um outro recorte que tem em toda pesquisa e todo plano de pesquisa, chama plano amostral, isso define a quantidade de respostas que eu vou obter para ter certeza.
16: Outro ponto observado por Risse é que as perguntas e a ordem em que elas são realizadas podem influenciar no posicionamento do entrevistado.
17: Por exemplo, se eu perguntar o seguinte, você gostou do que o presidente da República fez no caso do Banco X? E depois, em seguida, perguntar, qual que é a tua intenção de voto para presidente? Se o candidato a presidente está indo para a reeleição, eu fiz uma pergunta antes, que induz a resposta dele em seguida. Você acha que o Bolsonaro estava envolvido na tentativa de golpe em 8 de janeiro? E depois pergunta, dos candidatos a presidente, qual você desconfia mais? Lógico que você está induzindo para a pessoa falar mal do Flávio do Bolsonaro. A tendência é você induzir a resposta. Claro, aqueles que são fiéis ao presidente da República ou ao Jair Bolsonaro não vai mudar nada.
16: Para saber como foi o questionário, é preciso analisar a pesquisa disponível no site do Tribunal Superior Eleitoral. O documento revela, inclusive, quem contratou o levantamento. A margem de erro da pesquisa é outro ponto que, segundo o cientista político, pode ser enviesada.
17: Se o Instituto de Pesquisa, ao invés de falar exatamente o centro do dado, ele joga um pouquinho para cima, ele já desvirtua o que ele viu em campo. Digamos que o dado seja 10% e a margem de erro daquela pesquisa é 3% para mais ou para menos. Isso significa que a pessoa pode ter 13% de intenção de voto. Mas se ao invés de eu falar a verdade, que é o dado é 10%, eu falar que é 11%, eu puxo o dado para cima, não de 13% no limite, mas para 14%. E aí eu posso incendiar o eleitor e aquele ambiente dizendo, esse cara está mais forte do que a gente imaginava.
16: No Brasil, há uma infinidade de institutos de pesquisas eleitorais. Por conta do alto custo dos levantamentos, apenas os principais conseguem fazer estudos de abrangência nacional. Outros atuam apenas nos estados e municípios, e não há um órgão para fiscalizar. O TSE só age quando é provocado.
17: E quem provoca é o partido adversário, que acha que aquela pesquisa tem um vício, tem um erro. Então, na verdade, a democracia funciona assim. Você tem que registrar para todo mundo saber qual que é o plano de pesquisa, como é o questionário, junto ao TSE, e o partido adversário que se sentir prejudicado pelo resultado daquele instituto de pesquisa tem que entrar com uma ação.
16: Nesta quarta-feira, a Quest divulgou mais uma pesquisa para a presidência da República. Em um eventual segundo turno, Lula tem 42% das intenções de voto contra 41% de Flávio Bolsonaro. Para Ruda Risse, não há como ter certeza de como o eleitorado vai se posicionar no segundo turno antes de o primeiro turno ser realizado.
17: É que toda a tua decisão passa pelo primeiro turno. Depende muito de como o teu candidato vai estar se comportando, como que o adversário vai se apresentar, como que o teu candidato, se não passar para o segundo turno, vai se comportar, quais são os aliados que você vai ter durante a tua campanha. Isso define a posição do eleitor.
16: Os candidatos do Centrão nos municípios, por exemplo, têm muita influência no voto para presidente e governador. No cenário nacional, ainda não há definição das alianças que os partidos irão fazer.
1: Outros destaques, outras manchetes de agora pelo Brasil e pelo mundo. Investigado por supostas ameaças a rivais, o pai de Vorcaro é preso pela Polícia Federal. Os nossos destaques, as nossas manchetes. Carmen Lúcia renuncia à sua cadeira no TSE após deixar a presidência. Toffoli deve assumir. Operação da Receita Federal mira sonegação de 2,5 bilhões no setor de plástico. Militar venezuelano, alvo de sanções dos Estados Unidos por repressão, atuará em embaixada no Brasil. A Comgás e a Sabesp têm até amanhã para dar primeiros relatórios sobre a explosão em São Paulo. Você vai conferindo conosco. Influenciador é preso, acusado de encomendar roubo de BMW em Franca, aqui no interior de São Paulo. Comissão da Assembleia Legislativa do Rio de Janeiro aprova um projeto para considerar Fábio Porchat pessoa não grata. Você vai conferindo conosco. Ex-namorado de Elise Matsunaga morre atropelado em rodovia no litoral de São Paulo. Ainda, desmatamento da Mata Atlântica cai 40% e chega ao menor índice em 15 anos. Banco do Brasil tem lucro de 3,4 bilhões no primeiro trimestre, mas há uma queda de 53% em um ano. Carlinhos Cachoeira é preso pela Polícia Federal em São Paulo, mas foi solto horas depois. Jovem desaparece no mar ao tentar salvar amiga no litoral de São Paulo. Está aí, portanto, os nossos destaques, as notícias, as manchetes de agora, pelo Brasil e pelo mundo. 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Mandar um abração aqui para a Denise, a Isabel Fantin, a Marlene Furtado, a Marlene Búfalo, a Fátima, Fabrício, Zé Antônio, Nilton Rossi, lá em Paraisópolis, Minas Gerais, está trabalhando no batente. Um abração, Nilton. O Roberto Baldi, bom dia com Jesus. Elaine Sabatel, bom dia. Zé Silva, Tereza Correia, Luane, pessoal ligadinho aqui. 8h32,

0: Muito bem, muito bem. Muito bem, entre aspas, né? Muito mal. Mais um pisca de energia elétrica. E viva, viva. Vamos em frente, né? Para nós não é novidade nenhuma. Desculpe aí os nossos ouvintes, tá? Tivemos uma pequena interrupção, pisca. Piscou, parou. Agora voltamos. Vamos para o nosso último intervalo e eu volto com o esporte e o tempo.
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0: menininha, que esse criancinha.
1: Criança ficaram. Que show da Xuxa é esse?
2: É isso aí.
1: Que show da Xuxa é esse?
0: É isso aí. A Lourdes, quando era bem pequena, foi no show da Xuxa. É. Aí tava na fila, deu maior confusão lá também.
2: Não deixaram ela entrar.
0: Aí ela gravou esse áudio. É. Ai, ai, ai.
2: Ela chega nos lugares, os caras correm.
0: E o pessoal aí agora viralizou, né?
2: Viralizou, é a Lourdes, a Emília... quem quiser o troca foi com ela.
0: Emília, bom dia, minha amiga, quero ganhar aí, Marcelo, esse bolo, oba! Chegou a Claudinha Luiz, oi Cláudia, bom dia, tudo bem? Tem um vale brinde no nome da minha cunhada, Aline Caldeira dos Santos. Pode pegar hoje depois do almoço, Cris?
2: Pode, mas é do quê? Do Matiase?
0: Acho que é do Matiase, né,
2: pode,
0: Cláudia?
2: Pode, meu amor. Pode, lógico sim. Que pode.
0: Se a Cris não tiver, eu vou passar o número dela aqui, pessoal.
2: Eu não tava aqui ontem, gente. Eu tava...
0: Ela mais solta que vem, né?
2: Seu zóio.
0: Ah, lógico que é,
2: Cris. Ah, lógico que não. Larga a mão de ser farso, rapaz. Ah, eu vou falar igual a Lourdes, linguarudo.
0: Segunda tarde você não vem.
2: Por que que eu não venho?
0: Na
2: quem mandou?
0: Sexta você não vem.
2: Quem mandou, eu não vim.
0: Agora é na quarta também,
2: quem
0: gente.
2: Quem mandou? Vim, fala.
0: Muda a plaquinha lá. Trabalhamos 2 horas.
2: Quem falou que não era pra eu vir?
0: Cris, o Lula, eu sei que o Lula ligou pra você testar essa escala aí de. Ele ligou pra mim.
2: É, falou, o Marinello, Marcelo, né? Lula Marinello.
0: Você vai trabalhar de segunda até quinta.
2: É,
0: você
2: vai Lula fazer... Marinello.
0: É, você vai, vai. Depois você me fala como que vai
2: Lula
0: ser.
2: Lula Marinello.
0: Eu liguei pra ele, eu acho que é melhor de segunda a quarta.
2: Gente, eu vou contar um negócio
0: aqui. Quinta, sexta, sábado e domingo parado.
2: Aqui nós estávamos esperando uma encomenda. Essa encomenda era pra vir na segunda-feira. O Marcelo falou assim: Fubá, vem à tarde que.
0: Eu vou cortar o microfone dela, porque ela não se comporta. Oi, Jandira, bom dia, minha amiga, tudo bem? Tá cortada, Cris.
3: Deus abençoe nosso dia.
0: Ô, minha amiga, tudo bem?
3: Um sorteio aí, Jandira, Nelson,
0: já tá aqui, minha amiga. Bom dia, Cris, posso ligar? Você vai se comportar?
2: Eu tô comportada.
0: Então,
2: a encomenda chegou sim.
0: Então, vou cortar novamente, porque ela não aprende, gente.
4: Bom dia, Marcelo.
0: Oi, Clara. Bom dia,
4: Cris. Bom dia
0: tudo
4: pra todos
0: bem, os ouvintes.
4: Deus abençoe nós todos. Beijo, é a Clara.
0: Ô, Clarinha.
5: Bom dia, viu?
4: Ava, né, Cris?
0: Ava.
2: É
4: sinaleiro mesmo, Cris.
2: É sinaleiro, tá
4: Vamos
2: vendo?
4: Vamos falar a língua do povo.
2: Nós é pobre.
0: Sinaleiro.
2: Nós é pobre, nós fala sinaleiro.
0: Sinaleiro não é de trem?
2: Que sinaleiro de
0: sei
2: trem?
0: Lá, parece
2: ah,
0: que é
2: sei
0: de
2: lá,
0: trem.
2: Eu aprendi sinaleiro lá.
0: Misericórdia, claro.
2: Sinal, é o sinal. Sinal, sinaleiro.
0: Ai, ai, ai, ai, ai, ai. Vamos
2: cinzeiro,
0: lá, mas gente.
2: Chega... É cinzeiro de cinza de cigarro.
0: O Newton mandou uma mensagem aqui, né? Que era um bolo de fubá.
2: Ah, não. Não tá à venda. Foi tirado do mercado.
0: De fubá. Ai, ai, ai. Eu falo Cris, viu, Newton? Mas é fubá. Todo mundo aqui é fubá. Fubá. Ai, meu Deus do céu, vamos lá. Seguindo, quem chegou agora é ela, a Maria Helena Viana. Bom dia, Marcelo e Cris, tudo bem? Coloca
2: Maria
0: o nome
2: Helena
0: aí.
2: Maria Helena ganhou um liquidificador.
0: Ei, que chique,
2: tá
0: hein?
2: Bom o liquidificador aí, Maria?
0: Eba,
2: fala
0: deixa
2: aí pra
0: eu
2: nós,
0: que,
2: tá funcionando.
0: Que beleza.
2: E se não tá, o Marcelo derrubou, outro dele derrubou o air fryer aqui, gente.
0: Ela aí ele viu, ficou nossa, assim. Marcelo, aqui, Cris, pegou fogo o liquidificador.
2: Mentira. Mentira.
0: Maria Helena Viana, Murilo Santos Viana, Antônio Joaquim Viana, Arthur Dias e a Cleonice Viana. Um abraço, pessoal, já estão concorrendo, tá? Vamos lá, mais gente chegando. Ele, o Carlão, viu, Cris?
2: Ah,
0: mandou áudio. É.
2: Ah, tá.
0: Bom dia.
6: Bom dia, Marcelo. Bom dia, Cris.
0: Tá viajando.
6: Ótimo programa pra todos nós aí. Todos os ouvintes, todos os participantes. Abraço. Fiquem tudo com Deus.
0: Valeu, Carlão. Abraço.
6: Direto aí. Da cidade de Leme.
0: Tá em Leme.
2: Nossa, que chique.
0: É.
2: Tá. Quem pode, pode, né?
0: Um abraço, viu, meu amigo?
2: Então.
0: Cleusa Poloni, bom dia, amigos. Tudo bem?
2: Tudo bem.
0: Oi, Cleusa, bom dia. Minha Cleusa ganhou alguma coisa do Matiase, Cris?
2: Não, eu acho que não.
0: Né? Deus os abençoe grandemente. Ótima quinta-feira. Um abraço, minha amiga.
2: A Cleuzinha tá pé frio.
0: Pé frio agora,
2: coitada,
0: né? Eva das Neves,
7: bom dia.
0: Bom dia,
7: Marcelo. Bom dia, Cris.
2: Bom dia, minha fru.
7: Bom dia, Livelto. Qual o nome do sorteio aí? Eva das Neves. Abraço.
2: Outro, minha fru.
0: Bom dia, com alegria sempre, minha amiga. Vamos lá, mais chegando gente aqui. É, bom dia, Cris, Marcelo, tudo bem a todos? Coloca o nome da Shirley Rodrigues aí, Amanda Rodrigues. Queremos ganhar esse bolo maravilhoso. Gente, ele é gostoso, hein, Cris?
2: Ele é.
0: Ele é bonito e gostoso.
2: É, para de falar.
0: Ai,
2: que coisa.
0: Meu cartão virou ontem, hoje
2: virou?
0: Eu passo lá
2: hoje
0: e pego um pra
2: dinheiro.
0: Mim.
2: Hoje tem dinheiro, ele tá com dinheiro.
0: Hoje eu tô com dinheiro, gente.
2: Aí chega no final do mês e ele fica quieto, porque não sei o quê.
0: Eu tô com dinheiro.
2: Porque eu quebrei, porque eu não sei o quê, porque eu não sei o que tem lá. É assim.

0: Alô, mande
1: o seu. Cortar ela que não tá, tá fácil hoje não, viu?
2: Não, né?
1: 9h43, tem informação, Cris?
2: Outra Fubá. Informação, essa você vai gostar. É, as compras internacionais de baixo valor devem ficar mais barato com o fim da chamada taxa das blusinhas.
1: Ai, graças a Deus, viu?
2: Sobre encomendas de até $50, né? Que é no equivalente dos, de R$250, considerando a cotação do dólar no fechamento de ontem, de quarta-feira. Com a extinção do imposto de importação de 20% sobre esse tipo de encomenda, consumidores que costumam fazer pedidos em plataformas como Shein, Shopee e AliExpress devem perceber uma redução no valor final já nas próximas compras. A mudança entrou em vigor ontem, não, desculpa, nesta terça-feira, dia 12, no meio de medida provisória e vale para compras realizadas em programas de remessa conforme o sistema da Receita Federal, que reúne plataformas de comércio eletrônico estrangeiras cadastradas para vender ao consumidor brasileiro. Tá aí, gente. Então, quem gosta de comprar aí na Shopee, Marcelo.
1: Eu não.
2: É, na Shein, Marcelo. AliExpress, Marcelo. Não compro, não. Nem tenho isso no meu aplicativo.
1: Sei.
2: Mercado Livre não entrou na dança aqui.
1: Não entrou aí?
2: Não.
1: Ah, então tá.
2: Não entrou, por que será?
1: Não sei.
2: Será que ele não vende?
1: Não sei, não sei.
2: Acho que não, né?
1: Bom, então a notícia importante. Eu vou mandar uma mensagem pra você, viu, Cris?
2: Você
1: pra
2: vai?
1: Você tirar a mágoa do coração.
2: Ah, eu não tenho mágoa?
1: Perdoar é muito diferente de voltar a confiar, viu?
2: É isso aí.
1: Certo?
2: Eu não perdoo.
1: Não precisa ter mágoa, não.
2: Não, a gente não tem o poder de perdoar. Quem perdoa é Deus. É Deus que perdoa. A gente não tem esse poder. Não está em nosso poder.
1: Beleza, então.
2: O poder do perdão é do Pai Nosso.
1: Posso
2: lá em cima.
1: Posso tocar uma música agora?
2: Fique à vontade.
1: Pessoal, continua mandando mensagem aqui, ó. Já vou entrar no outro WhatsApp, que não deu tempo ainda.
2: Você já comprou o álbum da Copa?
1: Eu não, quero nem saber isso.
2: Ai,
1: aí.
2: Nem eu.
1: Eu não.
2: Você vai comprar?
1: 14-3644-20 eu. Não. 201 é 1 e o 14-9-747-6249 é o WhatsApp 2. Eu não.
2: Por quê?
1: Não, por que não?
2: Ai, como você não é patriota?
1: Vou torcer pra Argentina, cara.
2: Você vai?
1: Vou. Ah. 9h46, Matheus e Cauã e Lauana Prado. Lauana Prado.
2: Música nova?
1: É novinha, Cris.
2: É.
1: Acabei de fazer ontem.
3: Ah, não diz

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1: Ai, Juzinho Pagodeiro, 952 na cidade. Continue mandando sua mensagem de bom dia. Você vai concorrer hoje. É hoje no final do programa, um bolo do Fernando Supermercados. E todo mundo tá mandando mensagem aqui de bom dia. Vai entrar na nossa bela lista e vai concorrer a uma air fryer no final do mês, no dia 28. É isso, né, Cris?
2: Vocês não viram a mãozinha?
1: A mãozinha
2: deles,
1: aqui.
2: Hein?
1: Gente,
2: antes. Olha,
1: eu vou fazer. Sabe o que eu vou fazer
2: Milton
1: agora, Cris?
2: Rossi.
1: Eu vou fazer uma pausa. Uma pausa.
2: Sim.
1: Pra tomar um cafezinho.
2: E ainda o povo ainda quer que põe no ar ainda. Você já pensou ao vivo?
1: Vamos
2: isso?
1: Colocar no ar ao vivo em breve,
2: okay,
1: Cris.
2: Ok.
1: Em breve estaremos aí fazendo mudanças. Mudanças na programação da cidade.
2: Vai fazer entrevista.
1: Sai
2: aí
1: eu
2: com
1: e
2: o povo.
1: A Cris. E entra quem no lugar, Cris?
2: Eu e
1: é você que decide.
2: Aí
1: vai sair
2: entra
1: aí eu,
2: o Masca e o Fubá.
1: Eu tô indo pro Fernandes.
2: Você vai?
1: Já falei com o Fábio.
2: Xixi-man?
1: Tá tudo certo.
2: Você vai trabalhar de xixi-man?
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1: 953, bom dia.
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6: Por aqui é festa, é alegria, é programação boa para se ouvir o tempo todo. Já estamos de volta com o nosso astral e mais previsões. Libra. Libra, de 23 de setembro a 22 de outubro. Parcerias vão continuar no seu radar.

0: Sagitário, de 22 de novembro a 21 de dezembro. Demandas da família e da casa vão ocupar tempo. Comunicações de trabalho vão seguir abertas, viu, Sagitário? O desafio será melhorar a organização. Que tá precisando organizar aí do outro lado? Foca nisso, hein? Daqui a pouco a gente continua essa conversa boa demais aqui na número 1. Agora pra você, a melhor programação.
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8: Oba! Durante um show na Espanha no último dia 7 de maio, o cantor Eric Clapton encerrou a apresentação antes do previsto, após a plateia arremessar um objeto no palco. Um fã teria jogado um disco em direção ao cantor pouco antes do fim do show, atingindo-o no peito. Após o incidente, Eric deixou o palco e não voltou mais.
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0: Quinta-feira, 14 de maio, Papo de Novela voltou. E voltou com o coração acelerado e o resumo de hoje. Nesta quinta, Alaorzinho tenta demitir Roney, que o lembra do contrato que tem com o grupo. Blake sugere a Alana que Agrado e Eduarda cantem no festival promovido pelo grupo Amaral. Será que vão cantar, gente? Bora conferir, hein? Capítulo a capítulo aqui na número 1. A gente volta contando mais amanhã. Coração acelerado, claro. E daqui a pouco, temos mais um resumo pra você. Não perca!
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0: 10:03, estamos de volta à cidade nessa manhã maravilhosa de quinta-feira. Quintou daquele jeito. Amanhã,
1: olha que me toca, né?
0: Amanhã, numa hora dessa, sabe o que eu estarei fazendo,
1: Cris?
0: Dormindo.
1: É, mas vá.
0: Ai, que delícia. Amanhã é o Bom Dia Cidade com o professor José. Então, amanhã estarei nesse horário dormindo, viu, gente? Temos um recado da prefeitura aqui de Igaraçu do Tietê. Um recado importante. O 3644-2910 e 192, telefone não estão funcionando, Cris. Nossa, como que tá um problema sério,
1: não,
0: né,
1: mas com os telefones. Os telefones estão com problema, não estão?
0: Tá dando muito problema, tá, os telefones.
1: Já, acho que quase é difícil ter telefone, nem
0: então
1: loja
0: aqui,
1: quase
0: ó,
1: não tem o celular.
0: Telefones temporariamente fora de serviço. A Secretaria Municipal de Saúde de Igaraçu, Tietê, informa que os números 3644-2910 e 192 não estão funcionando. Estamos trabalhando para resolver a situação o mais rápido possível. Ir lá, normalizar atendimento, blá, blá. Enquanto isso, se precisar, gente, ó, tem os telefones de urgência aqui, ó. Nos casos de urgência e emergência, entre em contato pelos números 14-3438-3237 ou 3438-3238. Esse aqui é a recepção do UPA, tá, gente? É de extrema importância para a segurança de todos utilizar apenas esses números temporários para chamadas de emergência, enquanto o sistema oficial está em manutenção, certo? Então, um recadinho aqui, nesse momento, está com problema o 3644-2910 e 192. Então, se precisar de ambulância, ligue 3438-3237. Ou 3438-3238. Certo? Esse é o recado aqui da Secretaria Municipal de Saúde de Igaraçu do Tietê. Problema no telefone, infelizmente, novamente, né? Tinha dado problema, acho que faz uns 10 dias. Agora, novamente. A Cris deu uma escapadinha daqui, eu não sei onde que ela foi. Acho que ela foi buscar alguma coisa pra gente comer, né? Parece que alguém chegou com coisa maravilhosa aí agora. O que foi que trouxeram, Cris? Não é comida?
1: É, menino. Ai.
0: O que é?
1: Não, é o seu Coutinho, ele trouxe uns copos aqui que ele faz com garrafa.
0: Ai, gente, tava precisando de copos, seu Coutinho. Obrigado de coração. Ai, Cris ia ter que sair daqui e comprar copos, sabia?
1: É.
0: Agora aí temos copo.
1: Ai,
0: seu Coutinho.
1: Aí.
0: Um abraço, meu amigo. Obrigado, viu?
1: Agora não tem mais briga.
0: Ai, ai, ai. Vamos lá. Gente chegando, mandando bom dia. Vamos lá, vamos acelerar aqui porque a hora tá passando. E ela não espera ninguém, viu, Cris?
1: Lógico. Nossa. Que não, né? Vai esperar.
2: Bom dia, Marcelo. Bom dia, Cris.
0: Bom dia, Juraci.
2: Deus abençoe seu dia.
1: Meu Deus,
2: Cris. Coloca o meu nome no sorteio, Juraci nasce, hein?
0: Ei, Juraci.
2: Com gripe aqui, ó. Meu Deus.
0: Meu Deus do céu. Melhor.
3: Bom dia, Marcelo. Bom dia,
0: seu
3: Cris.
0: Vicente.
3: Bom dia, Rivelto. Tem um bom programa pra nós hoje.
1: Amém.
0: Amém, meu amigo.
3: Assina o meu nome aí, Marcelo Vicente Ribeiro.
1: Sim, senhor.
0: Já
3: bom
0: tá
3: dia
0: aqui
3: pra vocês aí, bom final de semana. Deus abençoe a todos aí.
0: Amém, meu amigo. Vamos lá.
3: Bom dia, Marcelo.
0: Opa, pô.
4: De novo? Cris, bom dia, Marcelo.
0: Bom dia, Marilena.
4: Coloca meu nome no sorteio aí, hein?
1: Se não expõe.
4: Pensei que a Angélica ia ganhar o bolo dia 12, ganhou nada, né?
1: Mas é hoje,
0: ganhou?
1: O bolo.
0: Dia 12
4: mas tá
0: é hoje.
4: Bom. Tá friozinho aí, aqui tá um gelo.
1: Tá, não.
4: Mas tá
0: é,
4: bom.
0: É 14,
4: tudo que Deus faz, tá bom. Tem um bom dia em nome de Jesus.
1: Ela achou que ela ia ganhar o bolo dia 12.
0: Não, dia 12 é hoje.
1: É hoje, dia 12?
0: Você que falou, dia 12
1: eu falei,
0: é hoje.
1: Não, hoje não é dia 12,
0: hoje
1: não,
0: é o sorteio do bolo.
1: É hoje o sorteio do bolo, foi o que eu falei. Eu não sei que mundo você tá.
0: Dia 12 é hoje.
1: Ah.
0: Bom dia, Marcelo, Cris, tudo
1: eu falei,
0: bem?
1: O sorteio do bolo.
0: Coloca o nome aí do Márcio Rodrigo, Alessandro Esteca de Almeida e Miguel Esteca de Almeida, Marcelo. Boa semana, um abraço, Rodrigo, já está aqui concorrendo. Ai, ai, ai. A Ivone chegou, bom dia, Marcelo, Cris, manda um abraço aí pra Cris, ela é demais, adoro ouvir o programa de vocês, dos vocês dois. Quero ganhar esse bolo do programa da Cris. Ah, Ivone, já coloquei seu nome. Viu?
1: É meu, tá pronto?
0: Cris. Ivone. Eita, o Billy, um abraço, meu amigo. A Eva Burizan, bom dia, meus amigos. Marcelo, deixa a Cris falar.
1: É, ele não gosta, ele não gosta de nós, Eva.
0: Ai,
1: você viu, né, Eva?
0: Menino.
1: Você sabe. Menino ruim.
0: É, menino bonito.
1: É.
0: É, lembra que a nossa amiga saudosa, né, que faleceu, falava que era o menino mais bonito do César.
1: É, menino lindo do César. Ô, dó.
0: Ai, viu, lembra?
1: É, deixa
0: eu... Tadinha.
1: Ela faleceu, tadinha. Ela ficou um tempão internada, lembra?
0: É, lembro. Bom dia, Marcelo Cris, tudo bem? Oh. Um abraço. É a Helena Negrelli.
1: Bom dia, Helena.
0: Coloca o nome do sorteio.
1: Nós foi.
0: Chegou aqui a nossa amiga Lourdes Sartorelli. Bom dia, Cris, Marcelo, tudo bem?
1: Tudo bem.
0: Joinha, opa. É, ela mandou aqui, bom dia meus amigos, Deus abençoe. Mandou uma mensagem bonita aqui, Cris. Ó, a saudade é a única coisa que o vento não leva. É, verdade, né? Saudade dos nossos amigos, né? Principalmente que já fizeram a passagem.
1: Nossa!
0: É, não vou atender, não.
1: Quem é?
0: Cobrança.
1: Mava.
0: Leonildo Venâncio, João Venâncio, bom dia. Não vou atender. Pode ligar à vontade aí. Eu não vou pagar. Bom dia, tem dinheiro.
1: Você falou que virou cartão.
0: Dinheiro, virou cartão.
1: Você falou que tem dinheiro no cartão?
0: Virou cartão pra mim comer.
1: Ah, tá. Bom, só vale pra comer?
0: Pra pagar a conta, não. Bom dia, Marcelo Cris, tudo bem? É a Márcia Pereira, o Samuel Pereira dos Santos e também o Marino dos Santos, ligadinho na cidade. Coloca o nome aí. Um abraço, minha amiga Márcia. Esse pessoal, Cris, o que eles respondem no programa do Zé Maria...
1: E não ganha.
0: Ganha, eles ganham, porque eles respondem bastante.
1: É?
0: A Leninha Simoncini, bom dia, Leninha, tudo bem? Esquentou, né, minha amiga?
1: Esquentou.
0: Mandou mensagem aqui, um dia a gente aprende. Que são os pequenos acontecimentos diários que tornam a vida espetacular, Cris, né, Leninha?
1: Verdade.
0: Saudações corintiana, minha amiga. Falou tudo. Falou tudo. É. Deixa eu virar agora de costas pra Cris. Ô, Fubá, qualquer coisa, você joga uma pedra na minha cabeça.
1: Não tem pedra.
0: Que tá assim de gente.
1: Tem um negócio aqui pra jogar
0: esse aqui. A Fátima Pérez chegou. Bom dia, Marcelo Cris, tudo bem? Coloca o nome, quero ganhar esse bolo. Coloca o nome do Felipe Penho, Caio Penho, obrigado, já que a gente não ganha nada na quermesse. Oi, Lazo, bom dia, meu amigo.
1: Quem tá ligando pra...
0: você? Agora é o Lazo.
1: Eita. Eu
0: não consigo atender agora nesse momento, Lazo.
1: O Lazo não tá ouvindo, então.
0: Hoje ele não tá.
1: Ouviu.
0: Ouviu e parou.
1: Agora, parou. É.
0: Ô, Lazo, já eu retorno pra você, meu amigo. Tô sem dinheiro, hein? Tô sem.
1: Porque se ele fez serviço pra você?
0: Fez, não paguei.
1: Ah, Mava.
0: E seu portão,
1: você arrumou?
0: Deus resolveu, você acredita?
1: Mentira.
0: Oh.
1: Verdade?
0: Fiz uma oração e voltou a funcionar, Cris.
1: Você fez lá?
0: Oh.
1: Ai, que bênção.
0: Recebi uma graça, graças a Deus. Senão, tava ferrado.
1: É, né?
0: Vamos lá. Mais gente chegando aqui, Cris. Ah, bom dia, Marcelo. Cris, tudo bem? Coloca o nosso nome no sorteio. A Flávia Teste, o Henrique Teste, o Ricardo Teste. Ô, Ricardão, um abraço, meu amigo. A Isabel Burizan e o Cleiton Rovero. Você sabe que Ricardo, Cris, é amigo meu lá na época, lá atrás, né?
1: Sim, não é mais?
0: Teve uma noite do terror que tava... Eu, o Ricardo, o Silvinho e o Magrão.
1: Vocês iam assustar o quê?
0: Vocês quem mais que tava quem? Nesse dia? Eu acho que era só os quatro.
1: Mas foram contratados para assustar uma casa de cinco cômodos?
0: Foi uma coisa que aconteceu que só eu, o Silvinho, o Ricardo e o Magrão sabe.
1: Vocês foram assustar uma casa de cinco cômodos?
0: Sabe que é noite? Noite
1: do terror,
0: do terror.
1: Acabou de falar.
0: Noite do terror.
1: Vocês foram assustar uma casa.
0: Noite de pegar disco de uma pessoa, jogar dentro da casa.
1: Oxê!
0: É, jogar assim. Jogou dentro da casa da pessoa.
1: Mas na casa
0: nosso,
1: de quem?
0: De um amigo nosso, posso falar quem é.
1: Ah, já sei.
0: Aí,
1: deduzo.
0: Aí a gente falou, pô, aí não, né? Não faça isso.
1: Por que vocês...
0: O Magrão fez. O Magrão tá morando fora, posso falar.
1: Por que vocês são assim?
0: Aí o Magrão, pera aí, vou lá pegar. Entrou dentro da casa da pessoa à noite. Saiu com um pedaço de piso na mão de
1: Cris. Eu não falei que eles foram assustar uma casa de cinco cômodos?
0: Deu pro amigo dele, tá aqui seus discos, um piso. Isso foi uma das coisas. Eu não posso falar o resto. Vamos lá.
1: Piso tinha naquela época já?
0: É, a pessoa tava fazendo reforma.
1: Era rica?
0: Achou que tinha pego disco, mas pegou piso.
1: Era rico a pessoa?
0: Cris, sabe que é da Coab de Igaraçu?
1: Sei.
0: Até onde a gente mora, na vila, aprontando.
1: Você não tem vergonha de falar essas coisas, não é?
0: Eu não.
1: Não, você tava junto.
0: Eu tava
1: tentando. Você para de falar.
0: A gente tava tentando segurar... O fim da noite foi sentar em cima de um cavalo virado ao contrário e perguntar, cadê a cabeça? Montar, sentar, sei lá.
1: Montar no cavalo.
0: Ele montou no cavalo e procurava a cabeça, mas...
1: Montou do lado errado.
0: É, lado errado. Mas cadê a cabeça?
1: Não tem, a mula.
0: Então você vai ver.
1: A mula sem cabeça, é essa. Por que você falou?
0: Olha, Cris do céu. Isso que eu lembro. Vamos lá. Voltando ao porque que interessa.
1: Porque você tava bom, né?
0: E eu tava bom.
1: Imagina se eles tivesse.
0: Eles que não tava. Eles, Silvinho, esse pessoal.
1: Ô, louco. Você tentou, Silvinho, meu amigo.
4: Bom dia,
1: Cris.
4: Bom dia, Marcelo. Bom dia, minha amiga. Bom dia. Da Rádio Cidade FM. Desejo a vocês uma quinta-feira abençoada. Beijão. E um beijo para minha amiga querida Eva.
0: Oba, um abraço, Sandra. A Eva já mandou bom dia. A Vera Cato chegou. Bom dia, Marcelo Cris, tudo bem? Que tudo que for de bom chegue até você, tá vendo? Até vocês aqui.
1: Obrigada, amém.
0: E que retorne aí também, né, Vera? Um abração para você aí também.
1: Isso aí.
0: Benjamin, abração, meu amigo. Chegando agora aqui a Cleide Olivato. Bom dia, Marcelo Cris, tudo bem? Ótima quinta-feira. Aparecida Fulan, bom dia, Marcelo. Coloca o nome no bolo, quero ganhar esse bolo. Tem áudio chegando.
4: Marcelo, bom dia, Cris.
1: Bom dia,
4: uma
1: meu
4: ótima
1: amor.
4: Manhã de tudo sol bem, pra vocês. Tá esquentando, hein, gente?
1: Você viu?
4: Tomara que
0: graças
4: esquente mais.
0: Deus,
4: não
0: hein?
4: Gosto do frio, não.
1: Não?
4: Coloca meu nome no sorteio do Lion, da Emily e do Kaique. Beijo pra vocês. Adoro vocês.
1: Obrigada, oba, minha Fro.
0: Um abraço,
1: nós também.
0: Minha amiga. A Claudinha falou, Marcelo, eu também não vou torcer pro Brasil.
1: Por quê,
0: assim, Claudinha? Como faço em todas as Copas.
1: Por quê?
0: Eu quero que ganhe qualquer time, menos o Brasil.
1: Nem perder meu tempo aqui
0: com esses times. É isso aí, Claudinha.
1: Você acha? Não.
0: Parabéns, meu também. Ei, Claudinha.
1: Não vou.
0: Tá que tá. Júnior Bernardino, bom dia.
5: Bom dia, Marcelo. Bom dia, Cris. Bom dia a todos os amigos ouvintes da Cidade
0: FM. Beleza, meu amigão.
5: Uma ótima quinta-feira a todos.
1: Amém.
5: Abraço, meus amigos.
1: Amém.
5: Ô, Cris, seu programa é chamar Bom Dia com a Cris. A melhor risada do Brasil. Vocês têm que fazer live, que nem o Zé Maria faz.
1: É, nós vai fazer.
5: Pra gente ver a beleza de vocês.
1: Adoro.
5: Marcelo, você vai sai queimando. De fera, você coloca a Lourdes. Pelo jeito, ela é gente boa.
0: Nossa, ela é.
1: Misericórdia. Boníssima.
0: O Júlio, você
1: gente
0: tá vendo,
1: boa,
0: vai,
1: boníssima.
0: Ai, ai, ai. Bom, vamos lá.
1: Apertou a campainha, vai que é ela.
0: A Eliana falou assim: a Cris faz escala 12 por 36. Né? Nossa senhora, a Cris não se comporta, Marcela. Você não pode cortar o microfone, o programa é dela.
1: Verdade.
0: Eu sei que o programa é dela, mas ela, meu ouvido não suporta.
6: Ô, Marcelão.
0: Fala, Lúcio.
6: Ô, Cris Fubá.
1: Eu.
6: Bom dia com Jesus. Dá um abraço aí, hein? Saudações a todos os São Paulinos de Igaraçu do Tietê e região.
1: Marcelo.
6: Ó. Vai, Corinthians!
0: Ai, que delícia, Lúcio. Um abraço, meu amigo. Tá
1: o
0: chegando.
1: Lázaro trouxe
0: o Lázaro que trouxe, ele tava ligando, deu pra atender.
1: Sabe por quê? Porque nós falamos que
0: obrigado,
1: aquele dele
0: Lázaro,
1: veio aqui e não trouxe nada.
0: Preciso pagar
1: comer.
0: Ele,
1: se
0: Cris.
1: Se você ver o que o Erivelto fez com isso aí, você não comia.
0: Ele vai ver só que vai, o que aguarda. Lázaro, obrigado, coração, meu amigo. Tava morrendo de fome.
1: Ai,
0: de coração.
1: Ai, vai ser farsa, Lázaro.
0: Falta pôr a porta no banheiro, Cris.
1: É,
0: ainda,
1: Lázaro.
0: Lá.
1: Ele é farsa, rapaz.
0: Eu tô recebendo... Gente, vou ter que fazer em duas vezes e tem um montão de gente aqui hoje.
1: Gente, nós vai fazer podcast, nós vai convidar todos
0: podcast.
1: Os ouvintes pra nós vir pra
0: ai,
1: aqui.
0: Ai, chique, podcast,
1: não vai ser
0: Cris.
1: Igual aos outros que convidar a gente ai, rica. Nós vai convidar os amigos próprios.
0: Vai fazer podcast
1: nós
0: agora?
1: Nós vai.
0: Chique.
1: Só que nós vai vir tudo fantasiado.
0: Eu tô recebendo aqui do nosso amigo Douglas Passarelli. Oi, Douglas, um abraço, meu amigo. Bom dia. Amanhã temos mais uma quermesse de Santo Antônio.
1: Ô,
0: meu Deus, tempo
1: beleza.
0: Bom para tomar um vinho quente, maravilhoso, um quentão, aproveitar aqui deliciosas comidas que só tem na quermesse de Santo Antônio. É toda sexta e sábado, tá todo mundo convidado. Então, aqui, ó, a Cris lembrou bem, né, que tem 8 e 9 já foi, 15 e 16, depois 22 e 23, 29 e 30 e fecha no 5 e 6 aqui.
1: É
0: a quermesse de
1: pagamento.
0: Santo Antônio. Eu vi um vídeo que acho que foi
1: pagamento.
0: O nosso amigo Marcelo Benedito
1: mas
0: que estava falando.
1: Mas escuta, não vai no dia na quinta-feira. Ah, é quinta-feira santa, né?
0: Sim,
1: então tem a
0: sim.
1: Procissão. É porque o próximo final de semana é 12 e 13, então é 12 já é Santo Antônio, né?
0: Ô, Cris, então eu tava falando o Marcelo Benedito Twitter, ele fez uma live, não, um vídeo, né? Na cozinha. Que cozinha bonita e limpa.
1: Sabe quem tá trabalhando lá? A Rose Paris.
0: A Rose tá lá?
1: A Rose tá.
0: Eu vi meu amigo Anderson também tá. O Anderson tá trabalhando lá.
1: Eu perguntei pra...
0: Deu entrevista até. Eu falei que estranho.
1: O Anderson?
0: Anderson aqui. Você conhece?
1: O Anderson Lima?
0: Ele é parente da Pérez. É,
1: fidadinha. Aqui
0: é
1: Anderson.
0: O Anderson, Cris.
1: O Anderson. Ele
0: trabalha na Relojaria Oriente.
1: É aquele lá. Não é Oriente, é Diamante Azul. Gente,
0: Na Diamante ele trabalha?
1: Tchau, gente. Beijo.
0: É verdade? Ele trabalha lá? Tá sabendo, então. Eu achei que ele não tava lá, gente.
1: Agora que eu sei quem você tá falando. Agora eu sei quem Diamante, você tá falando. Então, é na Diamante Azul,
0: Diamante rapaz. Azul.
1: Onde você tá?
0: Eu achava que ele trabalhava lá.
1: Não, que Oriente, da onde?
0: Oriente, não. Tá na Diamante Azul.
1: Onde tem Oriente? Nem sei se tem.
0: Nem sei também, mas... Cris. Sabe o que eu
1: preciso? Gente,
0: beijo. Deixa eu parar agora. Que eu preciso comer. Sabe o que o Lazo
1: é
0: trouxe.
1: É isso que tá fazendo mal pra
0: ele. Me colocaram aqui do lado.
1: Ele tá gente. De frente pra ele.
0: Lazo, obrigado, viu, meu amigo assim. De coração. Deixa eu ver, o Maguila tá falando alguma coisa. Deve ser coisa
7: boa. Bom dia, Cris. Bom dia, Marcelo.
0: Fala, meu amigo.
7: Marcelo, uma pergunta que não quer calar. Entre o BBB e o jogo, o que que você vai assistir?
1: BBB.
0: BBB, lógico.
7: Ótima semana pra vocês aí, hein?
1: A pergunta dele.
0: Meu Deus.
1: Maguila.
0: E ele falou que o casal... É ministro do Santo Antônio?
1: Que casal?
0: O Anderson e a esposa dele? Será isso que...
1: Ah, é verdade, eles são. Sim. Ah,
0: então tá.
1: Sim.
0: É o Maguila da nossa época, né? O Anderson, todo mundo.
1: Eu sei quem agora você tá falando.
0: Ele tinha um fietinho.
1: Nem vou falar. Ele é loirinho,
0: ele
1: né?
0: Ele tinha um fietinho.
1: Já sei. Faz muitos anos que ele trabalha na Diamante Azul.
0: Vixe. Faz muito tempo.
1: Muito tempo.
0: De onde tirei a relogiaria?
1: Não sei. Eu querendo descobrir também agora.
0: Vou tocar a música, já a gente volta, viu?
1: Gente,
0: paciência, já vamos atualizar aqui. Tá um montão de gente mandando mensagem ainda, Cris.
1: Falta de oxigênio no cérebro, isso. Ele não comeu?
0: Deixa eu comer, já eu volto.

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0: Jimmy Cliff, Reggae Night, 10h28 na cidade. Já já voltamos com mais participações. Cris do céu, você só dá a bola fora, hein?
1: Lá da Relojaria Oriente.
0: O Anderson tá ouvindo a gente lá. Cris falou, o Marcelo, por que a Cris falou isso aí?
1: Eu?
0: Pai, não sei. Ainda tem problema, viu, Anderson? Um abraço, viu, meu amigo?
1: Ei, ô, Lázaro, obrigado aí, viu, pela pizza.
0: E eu quero agradecer o Lázaro, trouxe pizza.
1: Ele trouxe pizza pra nós.
0: Eu achei que ele veio receber, tadinho, ele veio trazer, né?
1: Você viu? É. Ele cortou em aperitivo ali, cara.
0: E eu nem atendi o telefone dele, falando, vou atender, não.
1: É isso aí, né? Agora você atende, né, sem graça.
0: Obrigado, né? Lázaro, de coração.
1: Agora você atende, né?
0: Ai.
1: Nem o Nilton ele não atendeu. Nilton também não.
0: Nilton tava fora, Cris.
1: É?
0: Tava no trono.
1: Você tava no trono, né?
0: Trono de Deus.
1: Aí, gente.
0: 10h29, vamos fazer uma pausa. Já a gente volta pra terminar aqui. Tem um montão de gente. Calma, Maria de Fátima Adenor. Calma. Aqui o Adenor também. A ganhadora do combustível, Cris.
1: A Rose.
0: Ficou feliz, a Rose.
1: A Rose.
0: Ficou feliz.
1: Parabéns, Rose.
0: Ela
1: abasteceu o Titanic dela.
0: Tá cheio o tanque pra Marcela. Do agora
1: Titanic.
0: Sim. Agora sim. Já já a gente volta aqui da cidade.
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6: Opa! Bom dia!
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9: Já estamos de volta no seu 14 de maio. Espero que tudo esteja ótimo aí do outro lado. Seguimos agora com as previsões. Últimas de hoje, hein?
10: Capricórnio,
9: de 22 de dezembro a 20 de janeiro. Reestruturações na casa darão mais conforto. Faça contas e ajuste o seu orçamento, Capricórnio. Casamento em alta.
10: Aquário,
9: de 21 de janeiro a 19 de fevereiro. Assuntos financeiros estarão em destaque. Planos da vida pessoal serão revistos. Poder de atração em alta, Aquário.
10: Peixes.
9: De 20 de fevereiro a 20 de março. Aproveite para cuidar do seu bem-estar. Ansiedade e sensibilidade estarão amplificadas. Respire profundamente e organize os seus pensamentos, peixes. Isso vale para todos nós, viu? Dá uma parada durante o dia, respira profundamente, acalma o coração e o pensamento e segue, porque nós queremos é ter um bom dia, chegar lá no finalzinho e agradecer. Oh, que dia bom, que dia produtivo. Mas se não der certo, não for tão produtivo assim, a gente tem o nosso amanhã, acreditamos nisso, né? Para viver e fazer o nosso melhor. Aquele abraço, tchau, tchau.
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11: Oba! Durante um show na Espanha no último dia 7 de maio, o cantor Eric Clapton encerrou a apresentação antes do previsto após a plateia arremessar um objeto no palco. Um fã teria jogado um disco em direção ao cantor pouco antes do fim do show, atingindo-o no peito. Após o incidente, Eric deixou o palco e não voltou mais.
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9: Bora, gente, conferir por aqui o penúltimo capítulo de Três Graças no Papo de Novela. Todo mundo junto por aqui, mas não foi divulgado, gente. Penúltimo capítulo, como sempre, né? Teremos que ver ao vivo e a cores. E amanhã eu volto contando pra vocês muito mais no Papo de Novela, que continua, hein? Daqui a pouco com Amor de Mãe.
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1: Bom dia!
2: 10h37, estamos de volta na cidade para fechar o programa de hoje, Cris do Céu.
3: Mas você já tocou pagode?
2: Ainda não, mas não tô aqui. Que jeito que eu vou tocar o pagode? Tá todo mundo aqui mandando a mensagem. Marcelo, por que a Cris não deixou falar meu nome? Ai, gente,
3: quem?
2: Desculpa.
3: Eu?
2: Adenor, bom dia, meu amigo. Tô aqui, viu? Um abraço, Adenor. Já tá concorrendo aqui ao sorteio também. É um bolo, viu, gente? É um bolo maravilhoso hoje. E também teremos o sorteio de uma bela air fryer. Isso é dia 28. Air fryer. Air fryer.
3: Hã?
2: Air fryer.
4: Bom dia, Cris.
2: Oi.
4: Bom dia, Marcelo. Bom
2: minha amiga dia, Rose.
4: Todos da Rádio Cidade. Rose Soares, feliz da vida. Olha aí, ó, do tanque quase cheio. Graças a vocês e a Deus, né?
3: Amém.
4: E tô aqui, ligadinha, gente. Bota nosso nome aí no sorteio. Nicole Fernandes, e foi quase cheio. Graças a vocês e a Deus, né?
3: Amém.
4: E tô aqui, ligadinha, gente. Bota nosso nome aí no sorteio.

0: Tem lá, coloca aqui.
1: Como que é?
0: É Play Store. Play Store. Cidade Igaraçu.
1: Ah.
0: Sem o cedilho.
1: É,
0: igaraceu.com.br é o site da cidade, assim, viu? Isso. É, então procura a gente lá. Estamos ali, ali não tem muita interferência, viu, gente?
1: Isso.
0: Tem duas rádios próximas aí, uma interfere, acaba interferindo na outra. Vamos lá. Mais gente chegando, bom dia, Marcelo Cris. É a Priscila, filha da Vera. Oi, Vera, minha amiga, bom dia. Coloca o nosso nome no sorteio aí. Obrigada, que isso, precisa agradecer, não. Já está concorrendo. A Marisabel chegou. Bom dia, Marcelo Cris. Tudo bem? Ótima quinta-feira. É... A Elaine falou, Marcelo, amanhã, uma hora dessa, você está lavando o quintal, fazendo serviço para sua esposa, né?
1: Oh.
0: É, tá. Verdade.
1: Dorme com
0: Elaine.
1: Esse barulho.
0: Eu falo que vou estar dormindo, mas na verdade
1: mas,
0: não.
1: Mas para.
0: Eu vou estar lavando o quintal.
1: A Lu até agradeceu. Ô, Lázaro, a Lu mandou agradecer você. Pelo almoço já do Marcelo.
0: Tadinha da Lu.
1: Ele já falou assim, não, eu quero comida.
0: Essa guerreira.
1: Eu quero comida. Tadinha. Eu quero comida.
0: Tadinha.
1: Ô, já brigou com a mulher
0: ela,
1: aqui.
0: Ela, ó, olha o que ela fez, a Lu. Não gente, sei, ó. Ela fala que eu não faço nada em casa, porque não sei o quê, que vai tocar eu embora, que eu vou morar com a minha mãe, mas lá. Aí eu fui trocar a torneira, quebrei o cotovelo, tá vazando água. Eu fui arrumar o portão, quase taquei fogo no portão. Ai, Cris do céu. Então, aí ela falou, ó, eu pensei melhor, você não vai fazer mais nada, não.
1: Precisa ali.
0: Ai, ai, ai. Marina...
2: Bom dia.
0: Oi,
2: bom dia, Cris.
1: Bom dia, meu
2: nossa,
1: amor.
2: Adorei o nome. Lula Marinello.
1: Lula Marinello.
2: A dona Delfina tá perguntando quando que vai começar o Lula Marinello trabalhar
0: Lula Marinello.
2: Com os horários estendidos.
1: Vai, agora
2: Lula leva... Marinello vai aumentar o horário com a dona Cris.
1: É.
2: Que dia?
1: Ó, oh, deixa eu
2: obrigado.
1: Falar. De nada. Ô, Luane, nós vamos fazer podcast agora?
0: Vai fazer, sim.
1: Aí, nós vamos convidar a dona Delfina, Cris. Tá? É a primeira...
0: Dona Delfina vai ser a primeira a vir aqui.
1: É a primeira entrevistada.
0: A dona Delfina, bom dia. Vamos lá, deixa eu acelerar, Cris. Você
1: acelera.
0: Não vai deixar terminar o programa, ele vai ficar bravo.
1: Eu.
0: Vai sobrar pra mim mais um dia, hein? Quem? Ontem já deu B.O. aqui, hein?
1: É, fiquei sabendo, saí até correndo.
0: É, quase que eu saio também.
1: Aí Fabiana cheguei ali, Silva. A polícia tava mudando.
0: A Fabiana Silva chegou, Luan, Gabriel,
1: tava
0: Luna, Fabiane, Rayane, Leão, a Luciana Silva, bom dia. Marcelo Cris, bom dia. Coloca o nome da Bel na 1 aí, quero ganhar esse bolo. Oi, Bel, tá aqui.
1: Bel.
0: Chegou agora a Eliane Rodrigues. Eliane Rodrigues aqui, já tá concorrendo também ao sorteio. A Selma Cunha chegou. Bom dia, Selma. Bom dia.
3: Bom dia, Marcelo. Bom dia, Cris.
1: Bom dia, meu amor.
3: Tudo bem?
1: Oh.
3: Um ótimo dia para todos nós. Que Deus abençoe.
1: Amém.
3: Né? Um abração para todos os ouvintes e todos aí da Rádio Cidade. Coloca nosso nome no sorteio. Selma
0: Opa.
3: Cunha, Maiara Cunha, Ivanete Pacheco.
1: Oh.
3: É... E aí, Marcelo? 4-1, né, ontem, com o time reserva.
0: Nossa.
3: Foi muito bom, hein, o jogo do Palmeiras.
0: Eu não acompanhei.
3: Hoje tem Corinthians, hein? Vamos torcer, né, Marcelo?
1: Nem ele não tá aqui.
3: Segue o líder. Um abraço e ótimo dia.
1: Amém.
3: Beijo.
0: Valeu, minha amiga Selma. Eu não acompanhei o futebol,
1: ele
0: desculpa,
1: tá aqui,
0: viu? Eu vou acompanhar hoje. Vou tentar fazer uma força hoje de acompanhar.
1: Tá.
0: Um abraço, Selma.
1: Você vai fazer sacrifício?
0: Vou. Chegando aqui a Luzia Ribeiro. Bom dia, minha amiga.
4: Bom dia, Marcelo. Bom dia,
0: e aí?
4: Cris. Bom dia a todos da Rádio Cidade. É a Luzia Ribeiro. Um abração. Uma ótima quinta-feira.
1: Amém.
4: Coloca o meu nome no sorteio.
1: Senhora.
4: Abração. E do meu filho também, o João Vitor Ribeiro. Luzia Ribeiro.
0: Valeu, Luzia. Bom dia, meu amigo. Já tá aqui concorrendo, viu? Quando tiver bazar, me informa, tá? Manda informação aí pra mim.
4: Bom dia, Cris. Bom,
0: bom
4: dia, Marcelo.
1: Bom dia,
4: bom
1: minha
4: dia
1: linda.
4: Pra vocês todos aí.
0: A Iracilda.
4: Uma ótima quinta-feira pra todos, Cris, Marcelo.
0: Minha amiga.
4: Um abraço, Iracilda.
0: Valeu, Iracilda. Já tá aqui concorrendo. A Bel Bertoncelo chegou também. A Ivanete Pacheco, bom dia, gente. Tudo bem? A Ivanete, bom dia. Chegando, bom dia, Cris Marcelo, coloco meu nome no sorteio, Adriana Ferrari de Oliveira, o Gabriel e o Claudecir, estou aqui trabalhando e ouvindo a cidade, um abração para vocês. Chegando a dona Elizabeth Guimarães.
5: Bom dia, Marcelo, bom dia, Cris, bom dia, Ribelto, bom dia a todos vocês da Rádio Cidade, os ouvintes, bom dia, ótima quinta-feira para vocês. Marcelo, coloco meu nome no sorteio.
0: Oba!
5: Tá, tchau.
0: Um abraço, minha amiga Dona Elizabeth, já está

0: aqui concorrendo. Bom dia, Jeguinho. Tudo bem, meu amigo? Ô, Marcelo, coloca o nome aí. Dá um alô pros pedreiros servendo de Garaçuí Barra Bonita. Tamo na área. Um abração, Jeguinho. Vai vendo o horário que eu tô chegando. Sua mensagem, meu amigo. Paulão Soares, bom dia. Tudo bem? Ótima quinta-feira, Paulão. Um abração, viu? Nosso amigo vereador Val Girioli mandou um abraço pra gente. Ô, Val, um abração, meu amigo, que esteve presente aqui na cidade ontem. A Valdiceia chegou também, bom dia, Marcelo Cris, tudo bem? A Luzia Mendes, oi Luzia, tudo jóia, coloca o nome no sorteio. Zé Maria Lavaseco, tenha um bom dia, mandou aqui,
1: Zé,
0: Cris.
1: Tudo bem, Zé?
0: Oi, Benjamin, um abraço, meu amigo. A Cléo Pineda também chegou aqui, mandando o seu bom dia. Deixa eu subir mais um pouquinho, Cris, temos áudio.
2: Bom dia!
1: Bom dia, minha linda.
0: Dona Angelina.
2: Oi, Cris. Oi, Angelina. Oi, Marcelo. Que
0: tudo
2: saudade.
0: Bem, minha amiga?
2: E a televisão lá, hein?
0: Ai, tá tudo de bom.
2: Eita,
0: viu?
2: Que sorte legal, hein?
1: Tá.
2: Fiquei
1: bem
2: feliz por você. Um abraço no Zezinho e todos que faz parte dessa rádio.
1: Amém.
2: Um abraço pra Cris. Um beijão no coração. Seja um santo dia abençoado.
1: Amém, meu amor.
0: Amém, minha amiga.
2: Felicidade a todos. Tô ouvindo, tô na sintonia.
0: Um abraço, Angelina.
1: Eu falei, ele falou assim.
0: Eu não vi ela
1: ele
0: lá.
1: Ele falou assim, faz tanto tempo que eu não vejo a dona Angelina. Eu falei, ô louca, ela sentou do seu lado. Ele falou, não vi. Mas é porque tinha uma montanha de pastel na frente dele.
0: Eu não
1: então
0: vi.
1: Ele enxergava montanha de pastel.
0: Eu não vi.
1: O que tava do
0: juro,
1: lado?
0: Juro, dona Angelina. Desculpa,
1: ninguém.
0: Minha amiga. Oh, meu Deus.
1: Ele
0: do
1: enxerga
0: céu.
1: Mais ninguém.
0: Quando é assim, tá com uma pedra em mim. Mas eu não vi mesmo ela.
1: Eu
0: lá. Eu falei, nossa, faz tempo que eu vejo a dona Angelina. Aí você falou, tava do seu lado.
1: Do
0: mas
1: teu
0: como?
1: Lado.
0: A Joana chegou aqui também. Oi, Joana, bom dia, minha amiga. Tudo bem? Tem mensagem aqui, Cris, tá chegando de sábado hoje no celular, hein?
1: De sábado?
0: Eu não sei o que vocês fizeram aqui.
1: Eu? Quem fica aí de sábado?
0: Você é a Denise.
1: Mas seu zóio.
0: Oi, Fátima.
3: Bom dia, Marcelo.
0: Fátima Abre, bom dia.
1: Eu aqui já.
3: Eu quero participar do programa.
0: Oba.
3: E coloca meu nome aí, Fátima Abre, o nome da minha neta, Larissa Abre.
0: Ô, minha amiga, tá aqui.
3: E eu quero participar do prêmio de hoje.
0: Beleza, é um bolo. Tá?
3: Obrigada, tchau, tchau.
1: Tchau, meu bem.
0: Valeu, Fátima, bom dia, viu, minha amiga? Deixa eu ver aqui, nossa, tem um áudio aqui.
4: Ô Cris, eu não sei, eu não lembro o nome da pessoa que falou que, que parece que eu sou gente boa.
1: É.
4: Vou falar pra ele que eu sou gente boa sim,
1: Júnior
4: tá?
1: Bernardino. Júnior
4: gosto
1: Bernardino.
4: De brincar, mas eu sou gente boa sim.
1: É boa.
4: E muito obrigado pelo elogio.
1: É boa.
4: Mas não lembro o nome da pessoa.
0: É o Júnior Bernardino, meu.
1: É boa.
0: Boa. Ai, meu Deus.
1: Júnior.
0: Quando dorme.
1: Sabe quando...
4: Bom dia, Marcelo. Bom dia, Cris. Bom dia, professor Zé Magalhães, Eliberto, Matias e Denise. Bom dia a todos os ouvintes que estão ouvindo a Rádio Cidade. Marcelo e Cris, uma boa quinta-feira, um bom serviço. Jesus que abençoa vocês todos aí, viu?
1: Amém.
4: Jesus que te proteja, te ilumine e dê
1: amém.
4: Saúde, Marcelo e Cris, pra você e toda a família, tá?
0: Ô,
4: meus amigos. E põe o nome da gente aí, viu? No sorteio, amor e meu. Maria de Fátima da Silva Adenor, José Adenor Filho, Paulina Coelho de Oliveira, Maria Patrícia da Silva. Fica com Deus. Tchau, fui. Fui não, tô aqui, meus amores, minha paixão, minha vida. Amo vocês, amor meu.
0: Oh, meu Deus, um abraço, viu, Maria? Desculpa chegar agora aqui, porque tem muita gente. E aí acaba ficando todo mundo lá em cima, né? Mais um abração
1: já.
0: Aqui.
1: Cê
0: desculpa, viu, minha amiga de coração. Ô, Cris, é o seguinte.
1: Vamos tocar um
0: pagode. Pra gente vir com um ganhador.
1: Isso
0: ou
1: aí.
0: A ganhadora, né?
1: O bolo.
0: Que música você quer do pagode retrô?
1: Eu vou pedir pra você não tocar.
0: Ah, hoje é sexta-feira, eu gosto de sexta-feira.
1: Hoje não é sexta-feira. Não,
0: pra mim é. No trabalho amanhã.
1: Então toca um pagode bom aí.
0: Eu tô fazendo o teste, né, Cris, pra ver se dá certo. Eu tô gostando, viu, de não trabalhar.
1: É?
0: Eu tô gostando.
1: Ah,
0: aí é tão bom acordar tarde, gente. Aí é bom demais.
1: Quem vê, pensa.
0: Eu vou fazer o seguinte, eu vou tocar uma música maravilhosa aqui pra mim dançar.
1: É?
0: Vou dançar.
1: Como você vai dançar?
0: Hã? Deixa eu pegar aqui. Eu vou tocar uma do molejo. Molejo.
1: A dança da vassoura?
0: Caçamba. Pode ser caçamba?
1: Tchanã,
0: tchananã.
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6: O melhor pré-requisito para uma educação bem-sucedida de gatos é o entendimento. Um bom dono de gato conhece seu companheiro animal. Gatos aprendem, mas não são fáceis de vestir como um cachorro. Eles mostram reações a chamadas especiais, reconhecem seu próprio nome e classificam corretamente os conceitos da linguagem humana. No entanto, eles nunca se comportam de acordo com a vontade humana, mas apenas de acordo com a sua. Se houver uma possibilidade, um gato gosta de sair ao ar livre. A castração evita a gravidez indesejada. Caso contrário, as gatas ficam grávidas até 4 vezes ao ano.
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8: Final do Papo de Novela, estamos juntos nesta quinta-feira, 14 de maio. Já curtimos várias histórias que vieram na frente e agora, para encerrar, tem Amor de Mãe. Hoje, após receber um telefonema, Hassan deixa a livraria sem revelar o motivo a Carso. A tensão aumenta diante da pressão exercida por Suleiman. A novela tá bem quente, hein? Amanhã vamos fechar a semana, vamos saber como é que fica. Estamos de olho em todos os resumos, em todos os capítulos e trazendo sempre as novidades para você aqui no Papo de Novela. Hora da nossa despedida. Até amanhã. Obrigada pela sintonia, viu? Tchau, tchau.
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0: Ai, ai, ai, 10h59, hoje a gente estourou. Deixa eu ligar o seu microfone, Cris.
1: Estourou
0: calma.
1: Hoje.
0: Está muito rápida, muito
1: estourou,
0: nervosa.
1: Estourou.
0: 10h59, voltamos para fechar o programa de hoje com a... É uma ganhadora,
1: isso,
0: viu, gente?
1: Aí.
0: Mas antes, deixa eu só mandar aqui um abraço, que a Rosinha mandou mensagem. Também a Sueli Agapito mandou áudio. Eu anotei, viu, antes de fazer, porque não ia dar tempo da gente soltar no ar aqui. A Isabel Fantin também mandou um abraço. Oi, Jacaré, um abração, meu amigo. Cris, quem foi... Que ganhou?
1: Vamos aqui, tiramos
0: hoje
1: aqui, ó, da sacolinha aqui, Belnaum.
0: A Belnaum, então, Belnaum é ganhadora
1: pegou
0: de hoje.
1: Belnaum o bolo, aquele bolo delicioso do Fernandes,
0: delícia,
1: tá, gente?
0: Belnaum, isso.
1: Hoje até as 4 e amanhã até as 11, tá, gente? E no sábado até as 11 também, tá bom?
0: Belezinha, Belnaum
1: aí
0: a ganhadora.
1: Aí você pode, se você não conseguir, aí você pega a semana que vem a partir de terça-feira, certinho. Falou?
0: Cris, gratidão a todos, todo mundo que entrou aqui, tá na lista aqui para concorrer
1: com
0: o Air Fryer, viu, gente?
1: No dia 28.
0: Isso aí.
1: Tá chegando já.
0: Tá, dia 28. Hoje já é dia 14, faltam 14 dias.
1: Sim, sim.
0: Na sequência veio o Erivelto. Cris, beleza? Bom dia. Terminamos mais uma semana.
1: Isso aí.
0: Amanhã você e o Zé Maganha, né? Bom dia, cidade.
1: E o Erivelto, estamos aqui.
0: Isso. Eu volto com o Zé Maria, vem com o Erivelto, volto o Zé Maria, vai vendo, hein?
1: E hoje,
0: volto
1: amanhã
0: com o Zé Maria.
1: É, mas aqui. Semana que vem você não vem, né?
0: Semana que
1: dia
0: vem?
1: Dia inteiro, é.
0: Semana que vem?
1: Aí você não vem no Zé Maria, dia 22, né?
0: É, não, dia 22, você eu não tenho vem. Compromisso.
1: Sou Joe. Sou Joe aqui,
0: é,
1: ó.
0: É isso aí.
1: Sou Joe.
0: Tchau, Cris. Tchau, gente.
1: Tchau, gente.
0: Até...
1: Bom fim de semana a todos. Tchau, até segunda.

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1: E você vai marcando aqui na cidade, 11 horas 6 minutos. Um abraço e a todos um bom dia. Nós estamos chegando e a partir de agora a informação. Começa mais um Repórter Cidade desta quinta-feira, dia 14 de maio. Vamos com as principais notícias do dia. Estamos vivendo ainda uma semaninha de frio, esquentando um pouco mais agora na hora do almoço e à tarde.
2: Esquentou um pouco, né, Lívia?
1: Como foi ontem, né?
2: É.
1: Mas a previsão não é das melhores, não, viu? Para quem não gosta do frio como eu e de pequenos, os chamados chuvisqueiros, né? Devemos ter uma alteração a partir de amanhã.
2: A partir de amanhã novamente?
1: A partir de amanhã, é.
2: Mas é chuva ou queda?
1: O chamado chuvisqueiro também, temperatura baixa continua, viu? Pelo menos mais uma semana.
2: Vixe Maria.
1: É, meu amigo, é a época do ano, não tem choro nem vela.
2: Não tem.
1: Muito bem, vamos com os destaques? Então vamos começar. O Matias não chegou, né?
2: Ele não chegou
1: então,
2: ainda,
1: Rivaldo. Então deixa para amanhã. Eu tenho aqui uma ocorrência policial, né? Uma operação conjunta da civil e a militar por Igaraçu, coordenado pelo delegado Dr. Guilherme Gato, resultou na prisão em flagrante de uma mulher de 21 anos e em seguida na apreensão de um adolescente. A ação também retirou de circulação centenas de porções de entorpecentes prontas para venda. O delegado Dr. Guilherme contou que as investigações já vinham sendo realizadas pelas equipes policiais que há tempos vem monitorando pontos suspeitos ligados ao comércio ilegal de drogas em Igaraçu. Durante o cumprimento de um mandato de busca e apreensão, os agentes flagraram uma mulher tentando abandonar uma sacola contendo entorpecente em plena via pública. Na sequência das diligências, os policiais realizaram buscas em um imóvel relacionado à suspeita e encontraram diversas porções da mesma droga, embaladas de maneira semelhante e preparadas para comercialização. Diante das evidências, a mulher recebeu voz de prisão por tráfico de drogas e permaneceu à disposição da justiça. Ainda durante a operação, em uma segunda investida dos policiais, um adolescente, ao observar a movimentação policial, ele tentou fugir, mas acabou detido. Com ele, os agentes localizaram porções de maconha, crack e cocaína já separadas para venda. O menor foi encaminhado à autoridade policial e o caso seguiu para análise do Poder Judiciário, que deverá definir as medidas socioeducativas. Ao todo, as equipes apreenderam aproximadamente 208 porções de cocaína, 65 pedras de crack, uma porção de maconha, além de R$ 430 em dinheiro e aparelhos celulares, que serão periciados para auxiliar no aprofundamento das investigações. Está aí, portanto, a ocorrência aqui por Igaraçu do Tietê. É, a gente pega, hein? Cedo, tarde, pega.
2: Pega.
1: Vamos lá. Ô, Joe, tem reclamação aí?
2: Ô, Joe, tem reclamação sim, infelizmente. Isso continua, né? É aqui do bairro Nossa Gente, aqui em Igaraçu do Tietê. Nosso ouvinte está reclamando sobre bicicletas com motor, Heriberto. Aquele barulho que ninguém merece. E é criança pequena, não consegue dormir por causa desse barulho à noite. Poxa, não é fácil, hein?
1: Quando for molecada, nem os pais precisam, né?
2: Não, a gente tem um problema da bicicleta elétrica, essa não faz barulho, né, Heriberto?
1: Essa não.
2: E o pessoal, o problema é que muita criança está dirigindo, né? Está com essas bicicletas. Agora, mas aquela com motor, misericórdia, que barulho é esse? Então, eu já encaminhei aqui o nome da rua, né? Para a polícia, para tentar ver o que pode ser feito com essas bicicletas também, Heriberto. Que luta, viu?
1: Fazer o quê?
2: Meu Deus.
1: Ô, Joe, eu tenho um comunicado aqui de um falecimento por Barra Bonita. Aos 44 anos, o senhor Emerson Luiz Campanelli. Sepultamento hoje às 14h, cemitério do centro. Emerson Luiz Campanelli, 44 anos, que faleceu em Barra Bonita. Muito bem. Agora eu tenho aqui comunicados aqui, deixe-me ver aqui. Eu tenho aqui da paróquia de Santo Antônio, na Barra. Temos aqui os destaques, né? Nesta quinta-feira tem 19 horas, tem missa. Depois vem aí a partir de quarta-feira que vem, o tríduo de Pentecostes, lá na Santo Antônio, Barra Bonita. Né? Muito bem, muito bem, muito bem. Gente, nesse primeiro bloco aqui, nós temos também as nossas loterias. Falar em loteria, vem aí a Mega Sena. É a comemoração dos 30 anos da Mega Sena, hein? 150 milhões, hein? Ixi. No próximo dia 24, tá certo? Como digo sempre aqui, né? Naquela base da amizade, se você não ganhar, se eu não ganhar, tomara que você ganhe.
2: Verdade.
1: Eu tenho, antes de falar de loterias, tem uma vaga de emprego aqui para trabalhar em Igaraçu do Tietê. Temos aqui montador, caldeireiro e soldador. Contrato por CLT, salário compatível com funções, mais benefícios, hein? Um recado para você que está na esquina da amargura. Loterias mais milionária, com o concurso 354, 04 11 14 32 35 e 40. Os trebos 3 e 5. Ninguém acertou a primeira faixa e nem a segunda. Sábado paga 42 milhões. Loto Fácil, concurso 3.684, 0103, 0506, 0910, 11, 12, 13, 17, 18, 19, 20, 21 e para fechar o 23. Dois apostadores acertaram 15 dezenas. O que, que é telefone, não? Telefone. Na hora do programa, não. 15 dezenas, dois ganhadores, hein? Duas apostas simples para cada uma, 646 mil. Uma de Vitória no Espírito Santo e uma de Itapetinga na Bahia. Aqui na concurso 7.024, 0238, 4348 e o 74 acumulou. A Lotomania, concurso 2.923, 0205, 0610, 11, 14, 18, 31, 33, 47, 48, 61, 63, 68, 77, 79, 82, 88, 93 e 95 acumulou. A Lotomania paga amanhã 5 milhões. A dupla cena, concurso 2.956. Primeiro sorteio 12, 17, 19, 29, 45 e 48 acumulou. Segundo sorteio 01, 14, 20, 21, 26 e 27 também acumulou. A dupla cena paga amanhã 700 mil. Super 7, concurso 846. Coluna 1 deu número 1. Coluna 2, o 0. Coluna 3, o 2. Coluna 4, o 4. Coluna 5, o 4. Coluna 6, o 1. E coluna 7, o 5, acumulou. O Super 7 paga amanhã 450 mil. A Federal, extração 6.065. Quinto prêmio, 23.953. R$ 20.363, São Paulo, capital. Quarto prêmio, 91.972. R$ 25.000, também aqui para São Paulo, para Francisco Morato. Terceiro prêmio, 86.575. R$ 30.000, Niterói, Rio de Janeiro. Segundo prêmio, 72.729. R$ 35.000, Descalvado, São Paulo. Primeiro prêmio, 32.995. Para R$ 500.000, aqui para São Paulo também, para Bananal, certo? Sorteios de hoje, a Mega Sena paga 60 milhões, a Loto Fácil 2 milhões, a Quina 7 milhões, a Time Mania 26 milhões e o Dia de Sorte 750 mil. Tá aí, portanto, as nossas loterias. Ah, muito bem, muito bem, muito bem. Bom, gente, campanha do agasalho aqui por Igaraçu do Tietê, hein? Sempre é bom lembrar, hein? Ah, gente... O período de arrecadação começa agora na segunda-feira. Segunda-feira tem vários pontos na cidade, inclusive aqui na portaria, certo? Da nossa Rádio Cidade, tá? Muito bem, muito bem, muito bem. ETEC, a Naval continua o processo seletivo para o vestibulinho, inscrições até o próximo dia 25, hein? Tá, tem tempo ainda, tem tempo ainda. Gente, Igaraçu, o vencimento do IPTU começa a partir de amanhã. É, gente, Essa data é válida para quem optar pelo pagamento à vista com 5% de desconto ou a primeira parcela para quem for dividir. A divisão aqui é em 8 meses, tá? Os carnês já foram distribuídos aqui em Garaçu. Quem ainda não recebeu pode acessar o site da prefeitura ou retirar lá no setor de tributos, certo? Tá aí, portanto. Gente, tá acontecendo aqui por Igaraçu mutirão de currículos do supermercado Fernandes. São várias, diversas vagas de trabalho em aberto. Oportunidade para profissionais com mais de 50 anos, programa Melhor Aprendiz, estagiário. E lembrando que não é necessário ter experiência. Benefícios oferecidos, convênio com a Unimed e desconto em empresas parceiras. Hoje e amanhã está acontecendo, hein? Das 9h à 1h da tarde, na loja do Fernandes Max e na loja aqui do centro de Igaraçu. Tá certo? Tá a oportunidade aí, gente. Vamos aproveitar. Hoje e amanhã. Recado da Barra, da OAB da Barra. Um convite aqui para advogados, estagiários, acadêmicos, direito e toda a comunidade para participarem da Santa Missa em homenagem ao Santo Ivo, que é o padroeiro da advocacia. A celebração está marcada para o dia 19, terça-feira agora, 19h30, na matriz de São Joaquim e São Benedito, aqui por Igaraçu. Certo? Ainda por Igaraçu, comunicado pela Secretaria Municipal da Saúde que os telefones 3644-2910 e o 192 não estão funcionando. A secretaria informa que está trabalhando para resolver a situação o mais rápido possível. Enquanto isso, se precisar emergência, urgência, é só ligar no 3438-3237 ou 3238. 3438-3237 ou 3238. Agora, pulinho para a Barra. E recado principalmente aqui para a garotada, hein? Tem apresentação de graça no Teatro Zita Demarque neste sábado, certo? Tá aí, é o famoso Xaropinho que vai estar aí, famoso companheiro do Ratinho. Temos aqui então o Xaropinho, vai estar aqui no Teatro Zita Demarque neste sábado às 19h e a entrada é grátis, hein? A entrada é grátis, tá? Muito bem, muito bem. Encontro Faça Bonito reforça a luta contra o abuso e a exploração infantil em Barra Bonita. Temos aqui então esse encontro em alusão ao dia 18 de maio, que é segunda-feira, Dia Nacional de Combate ao Abuso e à Exploração Sexual de Crianças e Adolescentes, e a campanha Maio Laranja. Esse evento reforça a importância sobre a prevenção, acolhimento e responsabilidade coletiva. Vamos ter aí, através da Secretaria do Desenvolvimento Social, um encontro que acontece na quarta-feira próxima, dia 20, 19h30, no Teatro Zita Demarque, com a palestrante Ana Luísa Calisto, escritora, cientista social, consultora em políticas públicas para a rede de proteção e jornalista, né? Amiga da criança, diplomada pela Unesco Unicef. E ela é fundadora também do projeto social Bem Me Quer. Vamos voltar a falar sobre esse assunto próxima quarta-feira, tá? E hoje, gente, está acontecendo na Barra, a partir de hoje até o domingo, o 10º Encontro Nacional e 23º aniversário do Rota X Motoclube. Os motores. Já tem um palco armado aqui em frente, ali em frente ao hotel. Da Barra Hotel Turístico Municipal. Uma tenda, várias mesas ali, um evento muito grande, hein? Muito grande. O encontro terá aproximadamente a presença de 300 motociclistas de diversas regiões do país, tá? É o 10º Encontro Nacional e o 23º aniversário do Rota X Motoclube, a partir de hoje até domingo em Barra Bonita. Muito bem, muito bem, muito bem. Gente, nós temos aqui o detalhe é o seguinte: para quem quer transformar o atendimento e encantar os clientes, oportunidade para aprender técnicas e estratégias para oferecer um atendimento mais eficiente, humanizado e capaz de gerar resultados. Dia 19 de maio, terça-feira que vem, lá na Naval, em Barra Bonita, das 18h30 às 22h30, certo? Muito bem, muito bem. Qualquer outra informação, 3641-8082 e o 3641-1775, 1775. Muito bem. Gente, amanhã em Barra Bonita vai estar ali o recado do Sebrae, o Sebrae Móvel, que já passou por Piratininga, né? Hoje está em Pirajuí e amanhã vai estar aqui na Barra, das 10 da manhã às 4 da tarde, na Avenida 15 de Novembro, 170, ali no centro da Barra, certo? Para você participar, fazer consultas de graça. É o Sebrae Móvel, amanhã na Barra. Muito bem, muito bem, muito bem. Tenho aqui ainda aquele recado de Barra Bonita, através da Cultura, que está em aberto o edital de cultura no município, quando vão ser selecionados 29 projetos culturais, contemplando diversas áreas e linguagens artísticas, certo? Período de inscrição vai até o dia 12 no mês que vem. Eu tenho um telefone para contato aqui também, que é o 3641-0385, certo? 0385. Temos aqui ainda, tem mais um recado aqui, da Associação dos Autistas de Barra Bonita, que aquela entrega da pizza solidária ficou agora para o dia 22, que é sexta-feira da semana que vem. Tá certo? Eu tenho um contato aqui, o WhatsApp, que é o 99133-8315. Certo? 99138-8315. Entre em contato. Você vai receber uma deliciosa pizza e contribuir ainda para esta causa nobre. Certo? Muito bem, muito bem. Bom, gente, eu tenho aqui o último recado aqui, deste primeiro bloco, é para aquele recado, aquele edital de convocação de Barra Bonita para o concurso público, certo? A convocação dos candidatos aprovados para o cargo de agente executivo 2, merenda e cozinha. Os candidatos devem comparecer dia 18, que é segunda-feira agora, no Departamento de Recursos Humanos da Prefeitura, de manhã e à tarde. Tá certo? Então é agora, semana que vem. Muito bem, muito bem, muito bem, Joe.
2: Beleza, tá, Joe.
1: Hã?
2: Beleza.
1: Tá aí os nossos destaques. E mas agora tá na hora de dar uma satisfação pra galera, né?
2: É isso.
1: Pessoal
2: aí,
1: que tá sempre ligado com a gente aqui. Vamos dar uma alusão aqui pra Edneia Tosato, a Maria e o Marcos Oliveira, a Rita Parra, a Maria Helena Viana, a Carmen Borges, Lucinéia Ferreira, Alex Roberto, temos aqui o Zorba Estopa, Silvia Cifrade, a Rosa Mazolin, Marco Fantin. Então, o Marco Fantin está aqui. Bom dia, menino. Adivinha? Já vai tomar uma.
2: Quinta-feira, né, Biel?
1: É um chapado.
2: Tá certinho.
1: A Cátia Lima, Elizabeth Guimarães, Carmen Jacobs, Abraão Soares, Creuza Polônio, Gercília Conceição, Gislene Santos, Daniel Wilson Faria, Renata Bergamin, Maria Melo, Maria Graziela dos Santos, o Cláudio Leandrini, o pessoal que está ligado com a gente aqui. Muito bem, muito bem, muito bem. Deixa eu me dar um recado aqui por Igarassu, gente. 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Tá na hora de tomar uma aguinha, né, Joe?
2: Sim, Joe, vou fazer o cardápio do restaurante aí, Viver.
1: Eu estranhei que você não falou nada.
2: Vamos lá.
1: É que você já comeu hoje,
2: já
1: né?
2: Já comi pizza hoje, hein? Oh, é. Delícia.
1: O Lázaro quebrou o galho, hein?
2: Quebrou o galho, ué. Eu achei que ele ia cobrar, Ivel. Tô devendo pra ele, mas não era.
1: Ainda essa?
2: Vai essa também.
1: Tá, não tem vergonha, não tem mesmo. Não adianta.
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1: 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Agora sim, vamos tomar uma água, a gente volta já.
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1: Marcando aqui na cidade 11:31, vamos dar uma volta para a região, vamos dar um girinho aqui pela nossa região. Ciclista e atropelado por caminhão na Jaú Bauru ontem à tarde. O ciclista transitava próximo à faixa de rolamento quando foi atingido por um caminhão baú sentido Bauru, nas proximidades de um posto de combustível. O motorista ficou em estado de choque após o acidente, foi socorrido ao SAMU, pelo SAMU até a Santa Casa com escoriações. Incêndio em carreta na Jaú Barra interditou sentido Barra ontem à tarde. Foi no quilômetro 164, na subida do trecho conhecido como Barro Branco. Segundo informações da Artesp, a carreta trafegava sentido sul, quando uma pane mecânica em uma das rodas do reboque teria provocado superaquecimento, causando incêndio que rapidamente se alastrou por toda a carreta e também atingiu a vegetação às margens da rodovia. O motorista conseguiu desatrelar o cavalo mecânico e percorreu cerca de 100 metros pelo acostamento. O reboque permaneceu sobre a terceira faixa da via. Equipe da Via Paulista, bombeiros e usina auxiliaram no combate às chamas. Ainda bem que ninguém ficou ferido. Um adolescente foi apreendido ontem pela manhã após um ataque com facão dentro de uma residência. A vítima, padrasto do menor, sofreu ferimentos na cabeça depois de uma discussão em família. O caso aconteceu em Potunduva. Segundo informações da PM, equipes foram acionadas após a agressão e encontraram o adolescente ainda no imóvel. Ele confessou o ataque. A vítima recebeu atendimento do SAMU e foi encaminhada à Santa Casa. O estado de saúde não foi informado. O adolescente foi levado ao plantão. Uma operação conjunta da civil e militar, coordenada pelo delegado Dr. Aldo, terminou na prisão em flagrante de um jovem de 22 anos, acusado pelo tráfico de drogas em Itapuí. A ação foi realizada após o cumprimento de um mandado de busca e apreensão. De acordo com o delegado, o suspeito, identificado apenas como PB, já vinha sendo investigado por suposto envolvimento com o comércio de entorpecente naquela cidade. Durante as buscas, policiais encontraram dinheiro em espécie, materiais usados para separar e embalar drogas, além de uma porção de cocaína. Fizeram também buscas em uma área verde localizada em frente ao imóvel. No local, escondida próximo a uma árvore, foi encontrada uma sacola com 21 pinos de cocaína. Segundo o BO, já na delegacia, os agentes localizaram ainda uma sacola de cocaína e foi apreendida. Todo o material foi recolhido, inclusive o jovem também. Gente, olha aqui, olha. Uma família que deixou Bauru em 2024 para morar na capital paulista está no centro de uma investigação de tortura após a morte de um menino de 11 anos encontrado na noite da última sexta-feira na zona leste de São Paulo. De acordo com a Delegacia da Defesa da Mulher de Bauru, a família já havia sido alvo de uma investigação por suposta violência doméstica em 2022, mas o caso acabou arquivado pelo Poder Judiciário. Segundo informações do site Metrópolis e da Polícia Militar, o pai da criança, Cris Douglas, foi preso em flagrante após admitir aos policiais que costumava acorrentar o filho dentro de casa para impedir que ele saísse para a rua. O garoto Kratos Douglas foi encontrado caído ao chão em um dos quartos da casa próximo à cama, já sem vida. De acordo com a PM, a criança apresentava hematoma nos braços, mãos e pernas, além de sinais de desnutrição. O caso começou a ser investigado após a equipe do SAMU acionarem a polícia para identificar os maus tratos durante o atendimento da ocorrência. Em depoimento, o pai afirmou que prendia o menino com correntes, mas negou ter cometido agressão. A Polícia Civil, no entanto, trata o caso como tortura e apura a consequência da morte. De acordo com as investigações, o menino não frequentava a escola. Na casa, os policiais encontraram também duas crianças, uma de 2 anos e uma de 12. Uma delas possui diagnóstico de autismo. Ambas foram acolhidas pelo Conselho Tutelar. A madrasta e a avó paterna da vítima disseram às autoridades que sabiam que o menino era mantido acorrentado dentro de casa, mas afirmaram que não interferiam na situação. As duas não foram presas até o momento, porém também serão investigadas. Que coisa, não, rapaz? Que mundo cão, não? Uma paciente, se você acha que tudo que falei agora é o suficiente para hoje, atente agora. Né? Atente para as duas próximas notícias. Uma paciente de 48 anos denunciou ter sido vítima de suposta importunação sexual praticado por um motorista de ambulância durante um trajeto entre o hospital de Duartina e a casa dela na zona rural. A mulher alega que o suspeito teria acariciado os seus seios e chegou a gravar parte do suposto abuso com o celular. Ele foi afastado e o caso é investigado. Foi apurado que o suposto abuso teria ocorrido na madrugada de ontem, por volta das 2 horas, quando o motorista levava a mulher até um sítio onde ela mora, após atendimento na Santa Casa. Uma gravação que a reportagem teve acesso mostra o homem apalpando os seios da paciente, que estava sentado no banco ao lado do passageiro. Pela manhã, a mulher denunciou o fato ao hospital e também à polícia e um boletim de ocorrência por importunação sexual. Vamos ver agora o que vai dar, né? Se é que vai dar alguma coisa, né? Agora, essa aqui também é outra para chamar atenção. Uma aposentada de 74 anos, ela foi resgatada por equipes da saúde e assistência social na manhã de ontem em Arealva, desnutrida, com ferimentos pelo corpo e com um short curto sem meias, apesar do frio. Ao receber o café da manhã no hospital, de acordo com a polícia, ela ficou desesperada para comer. Ela contou que era agredida pela filha de 45 anos, que foi presa em flagrante. Segundo o BO, por volta de 7h30 da manhã, funcionários da saúde foram até a casa da idosa em um conjunto habitacional para a coleta de sangue, que é um procedimento necessário para o fornecimento de um medicamento de alto custo pelo Estado. No endereço, a equipe deparou com a mulher sentada em uma cadeira na área, apenas de short curto com a blusa fina sem meias, em visível estado de desnutrição, com várias feridas nos braços, perna, rosto e boca, algumas antigas e outras mais recentes. Questionada, ainda conforme o BO, a aposentada afirmou que não estava se alimentando bem e que era agredida frequentemente pela filha. Recebia socos e tapas. A suspeita só teria ido buscar meias para colocar no pé da mãe após a chegada de servidores da assistência. Uma equipe do SAMU foi chamada e a idosa foi internada na Santa Casa. No hospital, gado de servidores da assistência. Uma equipe do SAMU foi chamada e a idosa foi internada na Santa Casa.

0: Como pode? Temos uma outra aqui, gente. Né? Olha aqui. Essa aqui é mais triste ainda. Aliás, a gente não sabe qual é que é mais triste, né? Quando vem ocorrência desse tipo. Olha aqui, esse outro caso aqui. Uma mãe registrou um boletim de ocorrência após a filha de 7 anos ter 4 pedidos para ir ao banheiro negados e urinar na roupa dentro de uma sala de aula de uma escola estadual de Lins. Segundo o BO, após ter os pedidos negados, em determinado momento, a aluna não conseguiu segurar a urina e acabou urinando na roupa dentro da sala de aula. O documento aponta que os outros adolescentes perceberam a situação, o que teria causado constrangimento à criança diante da turma. Ainda conforme o boletim, a mãe relatou que encontrou a filha com a roupa molhada ao buscá-la na escola. A criança usava uma blusa amarrada na cintura para esconder e estava abalada emocionalmente. Mas que pecado, não? A mulher também informou à polícia que a filha possui histórico de infecção urinária e que a escola já teria sido comunicada sobre a condição. De acordo com a mãe, a criança informou que situações semelhantes já teriam ocorrido anteriormente. O boletim ainda cita um episódio anterior em que a criança teria relatado ter sido agredida com um tapa no braço dentro da sala de aula. Situação que, segundo a mãe, também já havia sido comunicada à direção da escola. Em nota, a secretaria lamentou o ocorrido e vai solicitar a extinção contratual da professora por má conduta dentro de sala de aula. Mas só isso? Mas só isso? Cadeia não tem? O nome não tem para ser divulgado? Que coisa, não? Ei, Brasilzão! Ei, Brasilzão! Muito bem, muito bem. Gente, tá aí, portanto, este nosso giro regional. Bom, gente, quinta-feira, que tal a estiva, hein? Uma boa, né? Vamos lá, 19h, pode fazer frio, fazer calor, ventar, chover. 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Tudo de acordo ali. 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Ô, Joe, tem um aqui, o pessoal que tá entrando aqui. O que, que o Pedra Santa tá cobrando você? Avisaram o Joe que disse que vai dar um curso para trocar a torneira e trocar chuveiro. O que está acontecendo, hein, Joe?
1: Ele não sabe o que está falando, Erivelto.
0: Ele não ia para o Paraguai?
1: Eu estou torcendo para ele ir embora.
0: E se a gente mandar?
1: Vamos mandar para ele lá.
0: Vamos pagar a passagem? Ida.
1: Tá louco.
0: Helena Negrelli, um abração. Edete Maia, a Ilane Sabatel, o Júnior Bernardino, Paula Ruda, Zé Silva, Lazinho, Fátima, Fabrício e Antônio, Osni Igreja, Isabel Naum, Deus abençoe você também. A Maria Ferrari, Madalena Dionísio, Roberto Lourdes Bressan, a Rose trabalhando e ligadinha, a Idineia, pessoal que está ligado com a gente mais uma vez, uma Rita, Maria e o Marcos. Muito bem, muito bem. Gente, 11h44, eu preciso tomar mais uma água, Diogo.
1: Vamos, Evelto, a gente já volta.
0: Volta já, já.
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1: Vamos girando a notícia, gente. 11:51. Vamos começar com as principais as notícias de hoje, né? Como sempre, atualizadas. E vamos ver aqui, continuar com algumas manchetes aqui do retrato do nosso país. Investigado por supostas ameaças a rivais, pai de Volcaro é preso pela Polícia Federal. O pai dele continuou contratando serviços ilícitos após a prisão do filho, diz a Polícia Federal. Delegada da Polícia Federal é afastada e agente preso em operação que prendeu o pai de Volcaro. Polícia Federal diz que Volcaro mandou bicheiro ameaçar piloto de barco e até chefe de cozinha. A agência que aproximou Volcaro de Flávio Bolsonaro cobrou 3 milhões e meio para atacar o Banco Central. Esse é o nosso Brasil, gente. É o nosso Brasil. É. Que coisa, não? É impressionante, né? Impressionante, impressionante. Que coisa, não? É, agora eu vou começar. Ano político ainda? Agora eu vou começar. É, primeiro o INSS, depois o Volcaro, o Banco Master, e vai assim, né? Vai se falar agora até aparecer um outro escândalo, né? O que é normal e natural em termos de Brasil. Rio Grande do Norte investiga se menina de 10 anos internada foi contaminada. E o caso do IP, hein? A Unilever, a dona da OMO, denunciou à Anvisa presença de bactéria em produtos da IP. É a guerra de mercado. Operação da Receita Federal mira sonegação de 2 bilhões e meio no setor de plástico. Você vai conferindo as manchetes. A avó e madrasta de menino morto com sinais de tortura em São Paulo são presas. Agora essa daqui, gente. Rumores distorceram investigação do cão Orelha, diz o Ministério Público de Santa Catarina. É porque foi filhinho de papai que estava envolvido, né? Se é o Zezinho, o Joãozinho, tchau e benção. É. Após 46 anos, funcionário da extinta TV Tupi recebe pagamento por salário atrasado. Você vai conferindo as manchetes de agora, gente, pelo Brasil e pelo mundo. Prefeitura de São Paulo vai comprar mais de 20 mil câmeras para Smart Sampa. Cidadão dos Estados Unidos é condenado por operar delegacia como espião da China. Ministério Público de São Paulo tenta ampliar receita própria após decisões do Supremo sobre penduricalhos. Atraso do governo Lula em regulação de novos vistos humanitários gera transtorno para os afegãos. Você vai conferindo. Supremo empata julgamento sobre demissão compulsória de servidores seletistas aos 75 anos. São as manchetes, né, gente? Deixa eu ver se temos mais algumas manchetes de agora, pelo Brasil e pelo mundo. Né? Você vai ficar aqui sabendo. É só Volcaro, né? É só Volcaro. E agora o Flávio também. Flávio disse que é mentira o financiamento de Volcaro para um filme de Bolsonaro. É, temos aí agora, vamos lá. Com as nossas manchetes. Meteorito caiu na Alemanha. Não temos vítimas. Temos aqui os destaques, as nossas manchetes. E já estão falando agora sobre a candidatura de Flávio Bolsonaro. É, gente. Agora começa. Muito bem, muito bem. Polícia Federal aponta grupo no Rio ligado ao jogo do bicho. Outra novidade. Outra novidade. Muito bem, tá aí, portanto, são as manchetes de agora, viu, gente? As manchetes de agora, pelo Brasil e pelo mundo. Faltando aí 5 minutinhos para o meio-dia, vamos para mais uma aguinha, a gente volta com o bloco final, com esporte e também o tempo de acordo com o clima-tempo.
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1: Destaque para a Copa do Brasil. Resultados de ontem à noite na quinta fase, jogos de volta e eliminatórios. Juventude 3, São Paulo 1. São Paulo está eliminado da Copa e mandou o técnico embora. Vasco da Gama e Paysandu 2-2. Coritiba 0, Santos 2. Mirassol 2, Bragantino 1. Jacuipense 1, Palmeiras 4. Ceará 2, Atlético Mineiro 1. Nos pênaltis, o Atlético Mineiro ganhou de 4-2. Remo 2, Bahia 1. Jogos de hoje à noite. 18 horas, Chapecoense e Botafogo. 19 horas, Atlético de Goiás e Atlético Paranaense, Confiança e Grêmio. 19:30, Corinthians e Barra de Santa Catarina. Às 20 horas, tem CRB e Fortaleza. 21:30, Vitória e Flamengo. Equipes já classificadas para as oitavas de finais. Internacional, Fluminense, Cruzeiro, Juventude, Vasco, Santos, Mirassol, Palmeiras, Atlético Mineiro e Remo. As outras 6 vagas serão definidas hoje à noite. As oitavas de finais serão realizadas através de sorteio e só vai ser jogada na primeira semana de agosto. Certo? Muito bem, muito bem. Agora, terminou o Campeonato Paulista da Série A2. A final, o jogo de volta ontem, Ferroviária 1, Juventus 2. O Juventus é o campeão da Série A2. Vai disputar a Série A1, a série principal do futebol paulista, o ano que vem. A Ferroviária, como vice, também garantiu a sua vaga na Série A1 do ano que vem. Tá aí, portanto, destaques do esporte. Mandar um abração aqui para Sandra Folheni, a Carmen Biasotto, a Ivete Ximenez e o Decão Pascoeta. 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Gente, friozinho continua, viu? Segundo o clima-tempo, aquecendo um pouco mais à tarde e amanhã tem previsão de instabilidade. Pouca coisa mais tem. Aliás, o clima-tempo está dizendo aqui que a instabilidade vai permanecer de amanhã até o começo da semana que vem. As temperaturas continuam, friozinho continua. Para infelicidade de quem não gosta. Vambora, Joe.
2: Bora, Joe.
1: Muito obrigado pela atenção. Boa tarde e até amanhã cedo.
2: Tchau, gente.

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7: Mantém atividades para o seu pet. O bem-estar físico e comportamental do seu pet pode ser conseguido com uma dedicação de tempo para brincadeiras e com exercícios. Caso ele não tenha diversão proporcionada por brincadeiras e atividades, você pode ter em sua casa um bichinho depressivo ou entediado, que tornará também a sua saúde mais frágil, tadinho.
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3: Muito bem, hoje é quinta-feira, dia 14 de maio de 2026. Vamos com giro de notícias. O governo federal anunciou novos investimentos em infraestrutura para rodovias e ferrovias em diversas regiões do país. As obras prometem melhorar o transporte de carga e passageiros, além de gerar milhares de empregos diretos e indiretos. Especialistas apontam que a medida pode fortalecer a economia regional. A expectativa é de início das obras ainda neste semestre. A inflação apresentou desaceleração nos últimos meses, trazendo alívio para consumidores e comerciantes. Produtos de cesta básica tiveram redução em alguns estados, principalmente alimentos e itens de limpeza. Economistas afirmam que o controle dos preços pode ajudar no aumento do consumo. O Banco Central segue acompanhando os indicadores econômicos. O setor de tecnologia continua em crescimento no Brasil, com o aumento da contratação dos profissionais especializados. Empresas buscam trabalhadores das áreas de programação, segurança digital, inteligência artificial, cursos profissionalizantes também registram alta procura. A tendência é a expansão do mercado nos próximos anos. Essa foi as informações do Giro de Notícias, que voltaremos a qualquer momento.
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11: 1 hora e 15 minutos.
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5: 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Camp Rock 3 vai estrear no Disney Plus no mês de agosto. E o serviço de streaming divulgou o primeiro pôster da sequência. A direção será de Verônica Rodrigues, com roteiro de Eddie Fay. O terceiro filme vai mostrar o Connect Tree retornando ao Camp Rock para encontrar um novo talento.
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9: Numa entrevista ao jornal inglês The Athletic, o técnico da seleção brasileira, o italiano Carlo Ancelotti, disse que não duvida da questão técnica de Neymar, mas ele precisa confiar nas plenas condições físicas do atacante para convocá-lo. Segundo Ancelotti, Neymar tem um talento enorme. O que nós temos que avaliar não é a habilidade de prender ou soltar a bola, é sobre sua condição física, se é boa ou não. Com a maioria dos jogadores, você precisa observar talento e condição física. No próximo dia 18, Ancelotti fará a convocação final para a Copa.
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4: Muito bem, estamos de volta com Giro de Notícia, muitas informações para você. As chuvas intensas em algumas regiões do país continuam preocupando autoridades e moradores. Equipes da Defesa Civil seguem monitorando áreas de riscos e prestando assistência às famílias afetadas. Em diversas cidades foram registrados alagamentos e deslizamentos. A recomendação é que a população acompanhe os alertas meteorológicos. O agronegócio brasileiro teve mais um resultado positivo nas exportações deste ano. A venda de soja, milho, carne e mercado internacional ajudou no fortalecimento da balança comercial. Produtores comemoram o aumento da produtividade em várias regiões. O setor segue como um dos pilares da economia nacional. Essas foram as informações do Giro de Notícias, que voltaremos a qualquer momento.
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11: 2:17.
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6: Oba! O cineasta Peter Jackson, de O Senhor dos Anéis, foi homenageado na abertura do Festival de Cinema de Cannes com uma palma de ouro honorária pelo conjunto da obra. Ao receber o prêmio, ele disse: "Ainda preciso entender por que estou recebendo uma palma de ouro. Não sou exatamente o tipo de cara palma de ouro."
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7: Você sabe como surgiu a ideia de fazer uma Copa do Mundo de futebol? Tudo começou em 1920. Um grupo de administradores de futebol, liderados por Jules Rimet, teve a ideia de reunir as melhores seleções do planeta em uma competição. A primeira edição ocorreu em 1930 no Uruguai, vencida pelo país sede.
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11: Nessa quarta-feira, ao vencer o Lens por 2-0, o PSG conquistou mais um título nacional, em jogo válido pela penúltima rodada da Liga, conquistando matematicamente a taça antecipadamente. O PSG chegou aos 76 pontos, impossibilitando o segundo colocado, o Lens, de alcançá-lo. Esse é o quinto título consecutivo do PSG na Liga Francesa.
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4: Muito bem, vamos com o giro de notícias desta quinta-feira, dia 14 de maio. O Ministério da Saúde iniciou novas campanhas de vacinação em todo o país. A mobilização busca aumentar a cobertura vacinal contra a gripe e outras doenças sazonais. Postos de saúde ampliaram horários de atendimento em algumas cidades. A orientação é que a população mantenha a carteira de vacinação atualizada. O turismo nacional apresentou crescimento significativo durante os últimos feriados prolongados. Hotéis e restaurantes registraram alta movimentação em cidades litorâneas e destinos históricos. O setor considera o aumento positivo para a geração de renda e empregos. Empresários seguem otimistas para as próximas temporadas. O preço dos combustíveis voltou a sofrer alterações em várias regiões brasileiras. Motoristas acompanharam atentos os reajustes da gasolina, etanol e diesel. E especialistas recomendam pesquisas antes de abastecimento para economizar. O impacto também pode refletir no custo de transporte e dos alimentos. Esse foi o Giro de Notícias, que voltaremos a qualquer momento.
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4: 3 horas e 13 minutos.
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8: Oba! Atenção, você que é fã do Google Dolls. A banda acaba de lançar uma edição especial de 20 anos do álbum Let Love In, que foi lançado em 2006 e que tem os hits da fase mais madura do grupo. Better Days, Stay With You e Let Love In. Essa edição especial também tem algumas versões ao vivo.
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8: Dedique tempo para passear com seu pet. Um animal de estimação vai exigir tempo de sua parte. Portanto, se você não gosta de caminhar ou não tem tempo para isso, procure uma pessoa que possa passear com seu pet por você. Mas um pouco de tempo que leve para cheirar a grama e sentir a calçada de fora já vai

0: deixar bem feliz e empolgado.
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5: Olá, pessoal. Almanac Musical no ar. Por aqui, Eduardo Maidana. E hoje nós falamos de Believe. Primeiro hit mundial da californiana Cher. A canção dá título ao 23º álbum de estúdio da cantora. Ela foi lançada em 1998. E além de receber o Grammy Award como melhor canção, é a 7ª maior canção de todos os tempos, segundo o ranking da revista Billboard. Seu desempenho nas paradas foi estrondoso. O single tornou-se o número 1 em 23 países ao redor do mundo. Na semana de 13 de março de 1999, ela alcançou o topo da Billboard Hot 100, colocando Cher na posição de artista feminina mais velha, aos 52 anos, a conseguir esse feito. Ela também foi eleita a canção de maior sucesso de 1999 pela Billboard e se tornou o single de maior sucesso de toda a carreira da cantora. Believe também ficou 7 semanas no topo da UK Single Chart, parada britânica, e ainda é o single mais vendido por uma artista feminina no Reino Unido. Em 2007, foi a canção mais vendida, sob a marca Warner Bros. Records, e ainda detém a marca de maior canção dance de toda a história, vendendo mais de 10 milhões de cópias mundialmente. E não para por aí, é a 20ª canção mais baixada de todos os tempos na internet. Believe também foi a canção com o maior número de semanas no top 10, com 28 semanas ao total. Que sucesso, hein? Que a gente recorda agora.

0: O Almanac Musical fica por aqui. Até a nossa próxima edição. Tchau.
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4: Muito bem, hoje é quinta-feira, dia 14 de maio de 2026, vamos com giro de notícias. A educação pública rendeu novos recursos destinados à modernização de escolas e capacitação de professores. Entre as medidas estão reformas estruturais e investimentos em tecnologia educacional. A expectativa é melhorar o desempenho dos estudantes. Estados e municípios já começam a apresentar projetos. O comércio brasileiro registrou um aumento nas vendas em comparação ao mesmo período do ano passado. Datas comemorativas e promoções ajudaram a impulsionar o consumo em diversos setores. Pequenos empresários comemoram a recuperação gradual do mercado. Analistas seguem atentos aos próximos indicadores. Setor de energia renovável avança rapidamente no Brasil, principalmente com projetos de energia solar e eólica. Empresas ampliam investimentos em estados do Nordeste e Sudeste. Especialistas afirmam que o país possui grande potencial sustentável. A geração de empregos verdes também cresce no setor. Essas foram as informações do Giro de Notícias que voltaremos a qualquer momento.
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0: 16 horas 9 minutos, estamos aqui, graças a Deus, mais uma tarde com vocês, mais um Terra Querida, começando agora. Hoje é quinta-feira, dia 14 de maio de 2026, tá? Esquentou um pouco, né? Temperatura marcando 27 graus por Igaraçu do Tietê. Vamos agradecendo a Deus por mais esse dia e nós vamos com vocês até as 6 horas da tarde, até as 18 horas, com muitas músicas. O nosso telefone também continua aí com você, 3644-2001. Estamos aqui atendendo todos os nossos ouvintes com muito carinho. Nosso abraço, nosso boa tarde, a nossa querida Igaraçu do Tietê, Barra Bonita e para toda a nossa região.
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0: Oba! Tá tudo prontinho, vamos começar o Terra Querida recordando Tonico e Tinoco. Vamos lá.

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7: O governo norte-americano anunciou que vai dispensar a exigência de caução para torcedores cadastrados no FIFA PES, sistema que foi criado para agilizar a emissão de vistos para o Mundial. Essa medida é válida para visitantes de países com altos índices de permanência irregular no território norte-americano, que até então precisavam pagar uma caução de até $15 mil. Segundo os Estados Unidos, torcedores que aderiram ao FIFA PES até 15 de abril poderão ter a exigência suspensa.
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16:27, é o Terra Querida. Muito obrigado vocês que estão com a gente. Vamos agradecendo, mandando aí o programa para vocês. O Leonardo, um abraço, Leonardo, para todos vocês aí. O nosso companheiro Finato está aí aguardando o modão. Tá aí, modão, vamos recordar aí o Zé Mulato e o Cassiano e depois o Lourenço e o Lorival. Vamos lá.

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6: Mantenha atividades para o seu pet. O bem-estar físico e comportamental do seu pet pode ser conseguido com uma dedicação de tempo para brincadeiras e com exercícios. Caso ele não tenha diversão proporcionada por brincadeiras e atividades, você pode ter em sua casa um bichinho depressivo ou entediado, que tornará também a sua saúde mais frágil, tadinho.
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16:53, é o Terra Querida. Nós vamos em frente, vai lá pro Laurindo, Sismodão. É o trio Parada Dura que nós vamos recordar. Vamos lá.

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1: Muito bem, hoje é quinta-feira, dia 14 de maio de 2026. Vamos com giro de notícias. Pesquisadores brasileiros desenvolveram novos estudos voltados ao combate de doenças tropicais. Universidades e centros científicos ampliaram parceria internacional para acelerar pesquisas. Os avanços podem beneficiar milhões de pessoas nos próximos anos. O financiamento científico que segue sendo discutido. A segurança pública continua sendo o tema de debates em diferentes estados brasileiros. Governos estaduais anunciaram reforços do policiamento e aquisição de novos equipamentos. Ações preventivas também estão sendo ampliadas em áreas urbanas. Especialistas defendem investimentos em educação e inclusão social. O mercado imobiliário voltou a apresentar sinais de crescimento em grandes cidades brasileiras. A redução das taxas de juros ajudou o aumento do financiamento habitacional. Construtoras lançaram novos empreendimentos residenciais e comerciais. O setor espera resultados ainda melhores até o fim do ano. Essas foram as informações do Giro de Notícias que voltaremos a qualquer momento.
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17 horas, 14 minutos. Muito obrigado pela companhia, vocês que estão ligadinho aqui com a gente. Vamos agradecendo e vamos com música. Vamos recordar o Craveiro e o Cravinho. Vamos lá.

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4: Nessa quarta-feira, ao vencer a Lazio por 2-0, a Inter de Milão conquistou a Copa da Itália pela 10ª vez. O primeiro gol foi contra, de Adam Marusic. E o segundo gol foi de Lautaro Martinez, principal nome ofensivo da Inter. E o goleiro, José Martinez, também brilhou.
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Nós chegamos ao final de mais um Terra Querida. Vamos deixar vocês com o modão aí, recordando André e Andrade. E amanhã, mais um encontro com nós. Muito obrigado pela companhia. Bom final de tarde, uma boa noite. Até amanhã, às 4 da tarde, se Deus permitir. Até lá. Tchau.

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2: Muito bem, hoje é quinta-feira, dia 14 de maio de 2026. Vamos com giro de notícias. As exportações brasileiras para países da América do Sul registraram um crescimento nos últimos meses. Produtos industrializados e agrícolas lideram as negociações comerciais. Empresários destacam a importância das parcerias regionais. O governo busca ampliar acordos econômicos internacionais. O esporte brasileiro segue conquistando destaque em competições internacionais. Atletas de diversas modalidades conquistaram medalhas e bons resultados recentemente. O incentivo ao esporte de base também ganhou novos investimentos. Federações esportivas comemoraram o crescimento do interesse popular. O número de microempreendedores individuais aumentou significativamente no país. Muitos brasileiros têm buscado abrir pequenos negócios para ampliar a renda familiar. A área como alimentação, beleza e serviços digitais lideram as inscrições. Especialistas recomendam planejamento financeiro aos novos empreendedores. Essas foram as informações do Giro de Notícias, que voltaremos a qualquer momento.
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13: Os organizadores do Grammy anunciaram que a cerimônia de entrega dos prêmios no ano que vem será realizada no dia 7 de fevereiro. E poderão concorrer à premiação do ano que vem músicas, álbuns e projetos lançados entre 31 de agosto do ano passado e 28 de agosto desse ano. E os indicados oficiais serão anunciados no dia 16 de novembro.
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0: 18:08. Um abraço para você que está mais uma vez aí ligadinho na nossa cidade. E vamos juntos para mais uma interação, o quarto desta semana, quinta-feira. Amanhã, sexta-feira, a gente encerra a semana com o quinto programa. Um abraço a todos, muito obrigado pela reciprocidade, pela preferência por nós nesse horário aqui. E vamos juntos, labutando. A gente provoca daqui, vocês respondem daí. Vamos ver até onde fica. Um abraço a todos, um abraço carinhoso mesmo. Buenas noches, Marcelo.
1: Buenas noites. Tudo bem, Zé Maria?
0: Tudo bem. Esse isso... buenas noites em que língua que é?
1: É mexicano. Não é?
0: Não.
1: É o quê?
0: Espanhol.
1: Espanhol?
0: Embora no México você fale espanhol, né? Mas então. Originário é espanhol. Buenas noches.
1: É, achei que era mexicano.
0: Mas serve também. Serve. Paraguai também serve, Argentina serve. Só no Brasil que não serve aqui na América Latina, porque nós optamos pelo português, né?
1: Devido porque a gente é diferente, Zé Maria. A gente é diferente do mundo. A gente é gente, né? Não tem jeito.
0: Sabe como é que é, né?
1: Tudo bem, Zé Maria? Como bem passou demais, de ontem para hoje?
0: Bem, tranquilo.
1: Esperamos que hoje não tenha queda de internet.
0: Aparentemente ontem... não, tá? É... tá tudo em ordem por enquanto.
1: Ontem a velocidade caiu nesse horário, né? Fiquei muito triste, viu, Zé Maria? Porque tava caindo a velocidade.
0: Eu não gosto, viu?
1: Que a gente faz...
0: mas depende de outras localidades, né? O problema nosso aqui, né?
1: Sei, mas a gente trabalha tanto para elaborar as perguntas, né?
0: É um trabalho muito cansativo.
1: Cansativo, né? Aí chega aqui a internet falha.
0: Vai fazer o quê?
1: O principal, né? Que é a internet, não, nosso trabalho.
0: Se você optou pela internet, você tem que viver com os defeitos então, delas.
1: Fazer o quê?
0: Fazer o quê, né?
1: É isso aí. Mas tudo bem, Zé Maria? Bem. Como passou de ontem para hoje? Bem?
0: Sossegado.
1: É?
0: Tranquilo.
1: Tá muito vento lá onde mora?
0: Não.
1: Não?
0: Hoje não ventou.
1: É, hoje está mais quente, né?
0: Graças 25 a Deus. Graus, ontem estava 23 nessa hora aqui.
1: Mais cedo está frio, Zé Maria.
0: As temperaturas
1: 13, cedo,
0: daqui para frente vão diminuir sempre.
1: É, a noite ontem também estava baixa.
0: É, mas depois baixou, mas não tanto, não foi tanto não, viu?
1: É, está melhor, né?
0: É, mas eu acho esquisito essa sensação de frio que você tem. E normalmente você vem com uma blusa, uma camiseta, outra blusa embaixo, aquele capote em cima... E vai até o joelho. Do joelho para baixo você não tem frio, então tem alguma coisa errada.
1: Por isso que eu tenho frio, Zé Maria.
0: Tem coisa errada no seu corpo aí, viu?
1: Hoje eu vim sem nada, sem blusa, sem nada.
0: Coisa errada, Kaique, pode ter certeza aí.
1: Depois de tomar um banho quentinho, a gente sai sem roupa.
0: Arruma um meião de futebol para ele, Kaique, para ele vir para cá com milha.
1: Propício para pegar um resfriado, hein, Zé Maria? Misericórdia.
0: Em relação ao tempo, você quer ter uma novidade ou não?
1: Eu quero sim, eu gosto da previsão do tempo. Porque você fala, eu faço o contrário, né? Sempre é o contrário, certo, né? É, dá certo.
0: Mas não vai fazer amanhã não, que vai dar certo aqui, viu?
1: É, mas amanhã eu vou dormir até tarde, viu?
0: Ah, bom, sexta-feira.
1: Sexta-feira é...
0: Por isso que eu tô falando.
1: Eu tô testando essa jornada aí nova, Zé Maria.
0: Chuva, Marcelo.
1: Essa jornada de trabalho nova, tô gostando, viu?
0: Ah, né?
1: Amanhã eu vou na sua casa.
0: Vocês já estão 6x1, né? Não, 5x2.
1: 5x3,
0: velho. 5x2.
1: É 4x3.
0: Você trabalha mais. Bom, amanhã, meio de mês, mesmo porque maio tem 31, né? Não é meio não. Só amanhã é o meio-dia que vai ser meio de mês. Temperatura mínima 17, máxima 23. Chuva de 13,1 milímetros. Chove rápido durante o dia e à noite, mas aquelas pancadinhas boas. No sábado, chove também. Só que é michuruca, viu? 0,2 graus. A temperatura amanhece com 16 graus e 27 graus depois no final do dia. Coisa parecida com hoje. E no domingo, chuva também. 12,2 milímetros. Mínima de 18, máxima de 23. Na segunda-feira, a mesma coisa. Tudo mais ou menos parecido. Vai chover também na terça, na quarta-feira. Para na quinta, volta na sexta-feira. E vai até sábado, dentro do que eu tenho aqui. Pra você ter ideia, não tem mais. Dia 24, domingo, chove. 25 também chove. Aí para no dia 26, vai chover no dia 27 de novo. Se isso acontecer, a gente vai ter uma média boa de chuva no mês de maio, coisa que nunca acontece normalmente em todos os anos. Vamos torcer. Bom, você sabe que aqui no Brasil tem uma certa idade para o sujeito se candidatar a senador, né? Bem como a deputada estadual, deputado federal e presidente. Eu não me lembro, porque acho que houve uma mudança aí. Eles estão tentando mudar para botar gente mais nova lá na Assembleia, em São Paulo, nas demais assembleias brasileiras e também lá no Congresso Nacional, tanto para deputado federal quanto para senadores. Essa palavra senador, Marcelo, você sabe que o significado dela lá no passado, quando ela surgiu, não tinha nada a ver com hoje, né? Nada. O pessoal não sabe o que é senador. Mas
1: senador.
0: Começando aqui do latim velho.
1: É dor, não é? Alguma coisa com dor?
0: Senador. O sanador é aquele remédio, o sanador. Senex, S-E-N-E-X, em latim, quer dizer velho, idoso. Eu já sou um senex. Essa palavra deriva de senil. O que é senil? O cara que com a idade já fala besteira, não lembra mais das coisas, fica meio assim, meio que doido. Tem aqueles que chegavam à velhice lúcidos, como hoje eu conheço muita gente com 90 anos aí, lúcido, inteiramente lúcido. Antigamente a gente falava que caducava, né? Oh, eu vou estar caduco. Então eles chegavam à velhice lúcidos, sem caducar, e passavam a ser considerados sábios. Aquele velhinho que conta história, que você pergunta, ele entra com outra mentira, você acredita que é verdade, também vai levando. E os povos antigos os respeitavam, tinham respeito. Reuniam-se os velhos, ou então os então senadores, em grupos, e os jovens os procuravam para pedir conselhos e opiniões. Daí então, senadores ou associação de velhos, seria o nome que se dava lá. Evidentemente que os senadores de hoje, bem de longe, se parecem com os originais. Já pensou para coisas sérias você pedir conselhos a certos senadores que aí estão? Eu não vou citar nomes, porque daí vai demorar muito, tem muita gente. Então, assim, senador para nós hoje era velho lá na Grécia Antiga.
1: Beleza, senador, Zé Maria.
0: 18 e 16, já leu as perguntas?
1: O Nilton falou que senador é sabonete, Zé Maria.
0: Sanador é para dor de cabeça.
1: Senador é sabonete.
0: Sanador.
1: Ah, meu Deus do céu. Vamos lá, Zé Maria.
0: Se fosse considerar a atuação da maioria deles lá, são lisos que nem sabonete lá no Senado Nacional.
1: Toma cuidado, Zé Maria, pelo amor de Deus.
0: Cuidado com o quê?
1: Cuidado com senadores.
0: Não, eu não tenho preocupação com senador.
1: Você não tem medo?
0: Eu tenho preocupação com o vereador da minha cidade, que às vezes também deixa de cumprir as suas responsabilidades prometidas durante campanhas eleitorais.
1: Beleza.
0: Não estou falando mentira, tô?
1: Não, nenhum. Ah, bom. Não, tô de jeito nenhum.
0: Vou jogar você para minha rede também.
1: Com radialista você não está preocupado?
0: Você já pensou?
1: Você viu o piso do radialista? Eu chorei a hora que eu vi. O piso.
0: Bom, por isso que tá acabando, né, Marcelo?
1: Ah, não dá, né, Zé Maria? Não dá para continuar, né? Desculpa aí,
0: existem,
1: mas...
0: existem figuras na TV, mesmo no rádio ainda, que ganham um valor astronômico.
1: Mas aí acho que para a ligação da empresa com a imagem de credibilidade da pessoa, né, Zé Maria? Porque...
0: sim, mas tem gente que não tem credibilidade. Da Atena tem credibilidade, o da Atena.
1: Mas ele tem...
0: tem nada, tem nome.
1: Mas para uma turma que vende, tem, Zé Maria. Eu e você, a gente tem credibilidade. Só que ninguém cola a nossa imagem, ninguém
0: Marcelo,
1: quer a gente.
0: Mas você anunciaria num programa que explicita a violência, que só fala de violência, a morte e crime? Você anunciando. Você tem
1: se
0: uma...
1: eu for vender facão, tramonteiro.
0: Não, nem isso. O outro ia fazer um facão melhor que o seu, japonês.
1: Você foi um vendedor de facão, Zé Maria? Acho que sim, né?
0: Mas não adianta, Marcelo. É a minoria que vai partir para essa violência. Sim. Então, enquanto você está vendo a violência, você esquece o que foi dito no comercial. Eu sempre disse isso a vida inteira no rádio.
1: Eu sei.
0: Tem gente que adora ver sangue correndo pela televisão e não escuta o anúncio lá que...
1: você sabe que eu trabalhei com um amigo meu, saudoso, já fez a passagem, gênio do rádio também. E trabalhava com polícia, né? E ele falava, Marcelo, no meu horário tem que sair sangue do rádio. Sai sangue.
0: Não, mas o anunciante perde
1: horário.
0: O pessoal presta tanta atenção naquela que quem se associa é o locutor, né? O apresentador. Ele se associa tanto àquele cara que o comercial normalmente é gravado. Que quando ele deixa, enquanto ele fala de sangue, o comercial já passou, o cara nem lembra que percebe quem foi.
1: Mas falar em sangue, hoje em dia não tem mais aquelas coisas feias que tinha antigamente, mas era feia e graça e vai, hein?
0: Mas hoje...
1: tchau, filho, bom estudo, viu?
0: Alô,
1: hoje o papai vai do mercado comprar uns negócios pra ele comer. Um miojo, viu? Fiz a mais antigamente. Era brava coisa, rapaz. Eu cheguei a acompanhar casos que eu tinha morrido de medo. Até hoje tenho medo. E o pessoal, antigamente, eles faziam de propósito. Dava, viu, você leva a pilha. Leva a pilha, Zé Maria. Não, pra você ir junto, né? Entendi. E o locutor, né? O gravador, tudo, você leva a pilha. Ia pra uma pilha, rapaz. Quatro pilhas. Pra trocar, se acabasse.
0: Você tinha que trocar você também, né?
1: Ah, viu? Pelo amor de Deus, Zé Maria. Vi cada coisa que você tá louco.
0: Não, eu nunca gostei desse jornalismo.
1: Ah, eu não, não. Depois eu dormi uma semana, rapaz.
0: Eu sempre me isentei dessas porcarias aí, não é comigo.
1: É, Zé, e de fato o Nilton tem razão. Aqui tem um sabonete senador, viu? Ele mandou aqui o sabonete senador.
0: Ele já inventou, ele já modificou aí a cara do sabonete.
1: Tá vendo que o povo não consegue entender, Zé Maria. Você pergunta uma coisa, responde outra.
0: Eu sei.
1: Mas tem o senador aqui. Vamos fazer o seguinte, vamos fazer as perguntas, que é melhor.
0: Eu não quero saber o resultado de ontem.
1: Eu quero saber. Foi bem ontem? Tava ruim, Zé Maria. Internet
0: não,
1: ruim.
0: Foi bem. Depois houve uma recuperação durante a noite.
1: Ah, então, foi bem. Por causa disso. Depois...
0: 1.739 respostas e 1.907 visualizações no Facebook.
1: Ah, então gratidão. Então, porque não tava bom não, hein? Não tava caindo.
0: Um, dois, quatro dias que sexta-feira passada a gente começou a história aqui. Nós já temos 5.927 respostas e 7.918 visualizações no Face.
1: Beleza.
0: Beleza?
1: Tá bem, tá bem.
0: Parabéns pro pessoal nosso aí que tá participando e que tá com toda a vontade. Que não adianta a gente fazer pergunta aqui ou conversar as nossas abobrinhas se não tem o pessoal do lado de lá para dar o suporte, porque é eles que aparecem nessa estatística aqui.
1: O único problema
0: não somos nós, não.
1: É, o único problema aí é as perguntas são difíceis, então acaba atrapalhando, né?
0: Você já falou merda, viu, Marcelo?
1: Você vai.
0: De novo, hein?
1: Respondendo as perguntas de interação, vocês vão concorrer aos prêmios que estão aí na tela, gente. Está na tela aqui. Temos para esse mês o sorteio dia 12 de junho, tá? Meio de ano. Uma chaleira elétrica, um ventilador, uma panela de arroz de cozinhar elétrica. Tem que falar desse jeito, senão Zé Maria fica bravo. E uma air fryer.
0: Não é air fryer, Marcelo, é air fryer.
1: Uma air fryer. É isso? Air fryer. Tô pegando trauma, não vou sortear mais isso não, Zé Maria.
0: Air fryer.
1: Eu não consigo falar isso até hoje. Air fryer.
0: Fryer.
1: Air fryer.
0: Não é flyer, é fryer com R.
1: Air fryer. É. Air fryer. Então temos esses prêmios aqui. Uma chaleira, tá? É elétrica, viu, gente? Pra você fazer um chá. Quem ganhar vai fazer um chá, vai chamar a gente pro chá da tarde.
0: E o ventilador é manual, né? Tem que virar na mão.
1: Ventilador aqui. Quem ganhar, Zé Maria, agora já tá dando pra usar novamente o ventilador, né? Tá esquentando?
0: Vai ter tanto frio, não, Marcelo. Mas, agosto tá aí já.
1: Mas se esfriar, aí vocês usam depois o frio aqui. Não tem problema, em agosto chega o calor. Uma panela de cozinhar arroz elétrica, isso aqui é muito bom para você que queima lata aí, faz um arroz, fica sozinho na casa, quando a esposa viaja para casa da filha. E você acaba não tacando fogo na casa.
0: Eu ainda prefiro a caçarola.
1: Beleza. Então é aqui, ó, essa panela maravilhosa de cozinhar arroz elétrica. E uma air fryer. Air fryer. É isso aqui. Os prêmios estão aqui na tela, todo mundo está vendo. Quem está escutando pelo rádio já sabe, né, quais são. Vou colocar aqui em tela individual. Olha que bonito. Tudo bonitão, gente. A única regra aqui é responder, tá? Porque às vezes o pessoal acaba mandando boa noite. Se cai ali, aí é desclassificado, né, Zé Maria? Tem...
0: É,
1: a gente já não coloca que tem necessidade de acertar, porque a pergunta é difícil. Já é... Eu falei, Zé Maria, como você faz essa pergunta difícil?
0: Marcelo...
1: Então é melhor a gente falar, viu? Pode errar que tá concorrendo.
0: Eu vou cortar um pedaço da sua língua pra você parar de falar besteira.
1: Vamos lá. Primeira pergunta de hoje. Eu o cumprimento. Ou eu lhe cumprimento. Qual é a forma correta? É isso, Zé Maria?
0: Ué,
1: eu
0: um ou outro.
1: O cumprimento... Ou eu lhe cumprimento. Uma tem o lhe, o outra não tem nada. A outra é...
0: Isso aí tem a ver com se o verbo é transitivo, direto ou intransitivo.
1: Certo. Bem difícil, hein, Zé Maria? Eu o transitivo cumprimento. Ou eu lhe cumprimento. Essa é a primeira pergunta. A segunda pergunta também é bem difícil.
0: Ai, ai, ai.
1: O petróleo bruto, ao ser destilado, sai um de seus componentes por vez. Primeiro saem os gases, depois os demais. Na ordem vem a gasolina ou o diesel. Zé Maria, tá certa a palavra diesel aqui?
0: Não.
1: Tá errada?
0: Não, tá.
1: Eu acho que você escreveu do jeito seu e o Kaique arrumou do jeito dele.
0: Pode até ser.
1: Eu acho, porque eu vi que tava diferente. Eu acho que ele falou, esse burro errou.
0: Não, diesel em português é D, I com acento, S, E e L. Esse diesel que tá aí na pergunta é grafia alemã.
1: Deixa eu ver aqui.
0: É do alemão.
1: É, você escreveu mesmo, Kaique arrumou. Escreveu D, I com acento, S, E, L. Ele arrumou.
0: Ai, ai, puxou ai, a cadeira,
1: ai.
0: Hein?
1: Ei, ai, Nilton, que guerra, meu amigo. Que guerra. O Zé Maria quer que a gente fale sem o E, com acento no I.
0: Não é que eu quero que você fale português. É. A minha língua, a sua e de todos nós. Eu não estou na Alemanha para falar diesel.
1: Então vamos novamente à pergunta. A segunda pergunta, viu, gente? O petróleo bruto, ao ser destilado, sai um de seus componentes por vez. Primeiro saem os gases, isso é verdade. Depois saem os demais, que é na pergunta aqui, ó. Na ordem, vem a gasolina ou o diesel? Qual dos dois aí que sai na sequência? Essa é a pergunta.
0: Uma dica, os gases saem primeiro porque eles são mais leves.
1: É daí que sai o gás de cozinha?
0: É o gás de cozinha.
1: Ele é o primeiro que sai,
0: metano,
1: então.
0: Metano, propano, etano. Ah, são quatro gases, mais ou menos, que saem daí.
1: Aí na sequência sai a gasolina, será?
0: Não sei. Então sai os demais. Dependendo do peso de cada um deles ou da massa, aí vai saindo os mais leves na sequência.
1: Então é a gasolina.
0: Gasolina?
1: Eu diria mais pesado.
0: É?
1: Eu fui frentista já, Zé Maria.
0: Ah, tá.
1: Sei como é.
0: Artista do quê? Cinema, boteco.
1: Vamos lá. O Nilton falou, Marcelo, dá para fazer pão na air fryer, né? Daí o Zé Maria para de queimar o pão, né, Nilton? Ai, meu Deus do céu. Eu tenho que ler antes, Zé Maria, senão o Nilton coloca a gente em fria, rapaz. Tem que tomar cuidado com ele. A Sandra mandou boa noite, Zé.
2: Boa noite, Marcelo.
1: Boa noite.
2: José Maria, Kaique, Luciana, Eva das Neves, Júnior Bernardino, Paulo Sérgio, Newton Rossi, Carlos Lazarim, Denis Prates, Leonardo Antunes, Criouza Polônia e Marcinho Uraguti. A todos os ouvintes e participantes do programa Interação. Desejo a todos vocês uma noite abençoada. Fiquem todos com Deus. Abraços, meus amigos.
1: Valeu, Sandra. Boa noite, viu, minha amiga? Também, viu? Chegando agora aqui a ele, Zé Maria, nosso companheirão, todo dia aqui ligado na cidade. Fala, Paulão.
3: Para muitos, a quinta-feira já era, mas para alguns ainda não terminou. Por isso, boa noite, Marcelo, boa noite, Zé Maria, boa noite também ao Newton, ao Carlos, ao Júnior, à Sandra, à Eva das Neves e a todo esse pessoal aí, tá bom? E amanhã é sexta-feira, para quem não sabe, hein? Abraço.
1: Um abração, viu, Carlão? É, ô Paulão, ó, eu até troquei aqui porque Eva, eu e você, hein? Vou pôr aqui agora. O Júnior Bernardino tá passando o limite também, viu, Zé Maria?
4: Boa noite, Marcelo. Boa noite, Zé. Boa noite, Kaique. Boa noite, Milton Ross, Sandra Foliani, Carlos Lazarim, Eva das Neves, Paulão Soares, Maguila, Leonardo Antunes, professora Janete Zola, seu Vicente Ferrari, Nandão, Marisa Calçone e a todos os amigos ouvintes da Cidade FM. Um ótimo fim de quinta-feira a todos. Abraço, meus amigos. É, Marcelo, abandonou o Paulão, né? Agora tá fazendo propaganda, né? Eva das Neves, foram eliminado.
1: Tadinha, ela fez aqui agora, Zé Maria, o Júnior colocou a Eva chorando, sim, eliminado.
0: Tô vendo, cara, que choro mesmo, rapaz.
1: Ó, a Eva, não deixa isso, não.
0: Que judiação, não.
1: E no meu aqui, a propaganda que depois que eu tô fazendo, miojo. Sabor que te faz sorrir rápido, que delicioso.
0: Me sim.
1: Ai, Júnior, um abraço, meu amigo. Ficou boa. Essa aqui eu vou postar, hein, meu amigo.
0: Ô, Júnior,
1: sabe? Mas eu não tô com pouco cabelo assim, não. Tô com mais cabelo.
0: Ô, Júnior, tem um defeito na foto aqui, viu? Essa cuia aí não é muito pouco pra ele, não, viu? Aí tem que ser um tacho de 10 litros, mais ou menos. Isso aí pra ele não dá nem pra encher o buraquinho dos dentes.
1: Aí, Paulão, o cara tá de brincadeira, hein? Tá passando limite também. Ficou boa, viu? Gostei. Sabe quem chegou? Ele tá com dinheiro, Zé Maria. Nosso amigo Carnal Nazarim tá viajando, viu?
5: Bom dia. Boa noite, Zé Maria, noite. Marcelo e Kaique. Um ótimo programa para todos nós aí, todos os ouvintes e todos os participantes. Deus que abençoe todos nós e nossos familiares. Uma ótima noite a todos. Abraço. É o Carlos Nazarim. Boa noite, Nilton Rossi. Deus que abençoe você e sua família.
0: Tá tropeçando, hein?
5: Boa noite, Dona Márcia Araguti, Leonardo Antônio, Júnior Bernardino, Paulo Sérgio, Sandra Foliene, Eva das Neves e as irmãs Neves. Fiquem todos com Deus. Marcelo, queria mandar um grande abraço para o meu irmãozinho e minha irmãzinha Sandro Alponte e Cristiane Gomes. Que Deus abençoe eles e seus familiares. Um excelente pessoas. Fiquem todos com Deus. Deus lhe abençoe todos.
1: Beleza, nosso amigo Sandrão e a Cris. Mora aqui.
0: Vamos aproveitar para deixar que ele está na casa da Maria, da irmã dele, né?
1: Está na casa da irmã,
0: Então, um abraço para Maria, para toda a família. E controla
1: a comida.
0: A comida aí, senão o Carlão vai tirar o pé do lodo agora, viu? Agora eu vou comer essa semana aqui, vou aumentar o peso.
1: Belezinha, o Carlão. E um abraço aí pro nosso amigo Sandrão Ponte, né? Companheiro de trabalho.
0: Sandrão,
1: a gente trabalha geralmente nas políticas da vida aí juntos, né? Um abração. A Cris também, que mora aqui próximo da gente, a Cris. A Eva das Neves chegou. Agora eu quero ver, Júnior Bernardino, sua casa cair.
6: Boa noite, Zé. Boa noite, Marcelo. Boa noite. Eu lhe cumprimento e gasolina. Boa noite, Sandra. Abraço, amiga. Beijão. Boa noite, Júnior. Boa noite, Paulão. Boa noite, seu Carlos. Um abraço da Eva das Neves. As irmãs estão tudo bem, viu? Não estão brigadas, não. Abraço para vocês. Boa noite.
1: Boa noite, Zé Maria. A Eva não conseguiu passar as respostas.
7: Boa noite, Marcelo. Boa noite, Zé.
0: Boa noite.
7: Eu te cumprimento e gasolina.
1: Beleza.
7: Boa noite, Zé. Boa noite, Marcelo. Joana das Neves. Eu lhe cumprimento e gasolina.
1: Beleza, tá aqui já. chegou o nosso amigo Leonardo Antunes.
8: Olá, pessoal. Boa noite.
1: Leonardo.
8: Boa noite, meus amigos. Professor Zé Maria, Marcelo, Kaique, a galera da rádio e também os nossos amigos que estão sempre aí lembrando do meu nome. Um abraço para todos e todas, né? E que Deus abençoe vocês sempre, sempre, sempre. Com muitas bênçãos.
1: Todos nós, Um abração, meu amigo. Ô, Zé Maria, eu quero agradecer hoje aqui, meu amigo Lazo trouxe pizza. A gente tá bem, viu, Zé Maria?
0: Eu tô vendo. Trouxe você fora de fazer regime.
1: Eles não deixam.
0: Tô vendo.
1: E a professora
0: todo dia?
1: Não peço, Zé Maria. É que o coração deles é muito, muito bondoso. E a professora Janete trouxe dobradinha. Que beleza, gente do céu.
0: Rapaz,
1: Zé Maria,
0: dobradinha é um ótimo alimento, viu? Tem muita coisa que não tem na carne normal.
1: Oh, delícia, viu? Gratidão a todos vocês, então. Eu fico muito feliz, viu? Muito feliz mesmo. Zé Maria não gosta muito de dobradinha, mas eu amo, viu, professor Janete?
0: Não,
1: obrigado.
0: Eu não gosto de comer dobradinha todo dia, Marcelo, certo? É só comer a mesma coisa todo dia.
1: Não.
0: Aí não dá, né? Você tem que diversificar sua alimentação. Porque
1: ela trouxe e falou, viu, entrega pro Zé Maria. Eu falei, ele não gosta, professor, então eu vou comer. Ele falou pra mim que não gosta. Agora você tá falando que você gosta, Zé Maria? Ô, louco, você falou outro dia lá, não gosto de dobradinha, não.
0: Eu não falei nada.
1: Você falou pra mim ali, eu lembro você como se fosse hoje.
0: Você tá senil, quer dizer, tá embaraiando o pensamento.
1: E eu comi, eu falei, não, deixa que eu vou comer, porque ele não gosta. Eu comi tudo, Zé Maria. Poxa, viu?
0: Mas você devia deixar me oferecer, falar, mandaram pra você. Falei, Marcelo, as questões que você coma.
1: Zé Maria, eu tô seguindo a ordem que você deu. Então agora você tá mudando. Você tinha dado a ordem lá, falou, Marcelo, tudo que chegar aqui pra mim é pra você comer. Não deixa nada pra mim. Eu tô acatando, Zé Maria.
0: Tá bom.
1: A Cleusa Polônio, eu o cumprimento. A Janice Crespo Ziglio, aqui, miojo. Não tá fácil a vida, não, viu? Também eu mostrei ali o Zé Maria quanto ganha o radialista, ele desanimou. Falou, louco, Marcelo, tá de brincadeira. A Sandra Foliene, eu o cumprimento. Cumprimento.
0: Não.
1: Não?
0: Eu não escrevi isso, não.
1: É aquele que escreveu. Eu o cumprimento.
0: Eu tô no começo da lista aqui, Marcelo.
1: Na sequência veio o Nilton, boa noite. Aos
0: 7 minutos eu tô aqui, ó. A Clarice Carvalho Gasolina, a Sandra, eu lhe cumprimento. Dois erros aqui.
1: Ué.
0: A Leonilda Venâncio, Gasolina. Carlos das Gasolina, Clarice Gasolina. Leonilda Venâncio, Gasolina. Sandra, eu lhe comprometo. Me cumprimento, eu lhe cumprimento. Dois erros aqui.
1: Onde está o erro?
0: Ela vai ficar bravinha, mas que está errado, tá. Ué, é a pergunta aí, velho. Clarice Carvalho, Nilza Calzone, Gasolina, todos eles Gasolina aqui. Sandra Ferrari voltou de novo, errou de novo. Eu lhe cumprimento. Isso não está na pergunta. Clarice Carvalho, Gasolina. Leonilda Venâncio, Sandra Foliene, voltou aqui com os mesmos dois erros. Ela vai ficar nervosinha, mas não tem que ficar não, porque está errado mesmo. Eu lhe cumprimento. Leonilda Venâncio, Gasolina. Clarice Carvalho, Gasolina. Cida Ferrari também, Leonilda Venâncio. O pessoal não está respondendo uma só, para responder as duas. Aí fica feio. Deixa eu partir para outra página. Agora já estou aqui nos 30 minutos, Marcelo. Sandra Foliene, continua com o mesmo erro. Creuza Polônia, eu o cumprimento. Creuza Polônia, Gasolina. Sandra Foliene, eu o cumprimento. Sandra, eu o cumprimento. Creuza Polônio, eu o cumprimento. Agora a Sandra Foliene, eu o cumprimento. Tem um erro ainda. Sandra Foliene, tá errado ainda. A Sandra Diesel, tá bom, tá certo. Gasolina, também tá certo. A Creuza. Creuza Diesel, Creuza, eu o cumprimento. E assim vai. Em que pé que você está aí? Eu estou nessa aqui, estou até no, nos 31 minutos em torno dessa faixa aí. Esse pessoal que eu citei respondeu agora no finzinho.
1: Beleza, Zé Maria.
0: 18:36. 18:36. Eu quero voltar nas perguntas de ontem, que na correria você sempre falta alguma coisa. Naquela da Lei Áurea, que foi promulgada em 1888, no dia 13 de maio, foi ontem, o dia, né? O ano não. Primeiro, nós tivemos a Lei do Ventre Livre, em 1881, 7 anos, portanto, antes da Lei Áurea. E depois, eu falei aqui, mas não dei a data, a Lei dos Sexagenários, que eram escravos de 60 anos que ficavam livres assim que completassem os 60 anos, né? Eu sabia se tinha, né? Não tinha registro, não tinha nada. Isso aconteceu em 1885. Então, antes da Lei Áurea, nós tivemos essas duas aí. Ventre Livre, em 81, e dos sexagenários, em 1985. Ou seja, eles estavam pressionando devagarzinho, porque ninguém, em política é tudo assim, né? Para depois dar o golpe final, que foi dado pela Princesa Isabel, no dia 13 de maio de 1888. E um ano depois, viria o quê? O que viria, Marcelo?
1: Depois de um ano. Depois?
0: É?
1: Zé Maria, não sei. Que depois de um ano?
0: 1889.
1: Ah, eu não sou bom nisso aí.
0: Pô, você não é bom de matemática, você não é bom de português, você não é bom de história. Você é bom do quê? De comer?
1: Eu tô vendo aqui valor de filme, Zé Maria.
0: Tá vendo, né? É hora de ver isso aí, né? Você me deixa ver aqui.
1: Zé Maria, eu tô vendo. Verdura que é verdade, tô vendo o valor de filme aqui, Zé Maria.
0: 1889, no dia 15 de novembro, aconteceu a proclamação da República. Acabou o Império. E já assumiu o comando do Marechal Deodoro. Daí, tomou um balão do Marechal Floriano e assim foi andando. Um balão em cima do outro. Por isso que o Brasil fica essa coisa que está hoje, que não tem quem conserte. Nem a NASA, se vier para cá, não vai achar uma solução para o nosso problema. 18:38, vamos tomar aguinha?
1: 18 só, Zé Maria?
0: Ô, louco. Só?
1: É, chegou aqui a nossa amiga Dita das Neves. Deixa eu fazer o nome dela aqui antes. Ela vai ficar brava.
9: Boa noite, Zé. Boa noite. Marcelo. Dita das Neves. Eu lhe cumprimento em gasolina.
1: Beleza. Então tá respondida a Dita das Neves. Quer tomar uma água, Zé Maria? Eu só tenho quente, hein?
0: Não, eu só tomo quente.
1: Infelizmente, hoje eu não vou conseguir oferecer uma água geladinha.
0: Tem gás aí?
1: Gás de cozinha? É. Tem? Gás tem?
0: Então eu vou dar uma mornadinha porque eu tô com a garganta muito ruim.
1: Então a gente já volta aqui.
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0: São 18h44. Um abraço para você que está chegando agora, um abraço para você do rádio. E repete aí, Marcelo, para o pessoal do rádio que às vezes não ouviu e não tem como ler também.
1: Não, eu vou repito.
0: As duas perguntas de hoje.
1: Lógico, pergunta maravilhosa hoje, está difícil, mas tudo bem. A primeira pergunta, eu o cumprimento ou eu lhe cumprimento? Qual a forma correta aí?
0: Repita a palavra cumprimento.
1: Eu o cumprimento ou eu lhe cumprimento? É,
0: eu achei que tivesse escrito errado, mas tudo bem.
1: A Sandra tá brava, ela escreveu uma coisa e apagou, Zé Maria. Quando é assim, ela tá brava.
0: Eu não tô defendendo, nem defendendo, nem ofendendo ninguém, só tô dizendo que tá errado, é isso aí, ó. Eu não escrevi isso.
1: Deixa eu colocar a sua face aqui, que tá os prêmios. Deixa eu colocar a sua face, Zé Maria. Desculpa aí. Vamos lá, vou repetir. Você quer que eu repita ou não?
0: Repita.
1: Então eu vou repetir. Eu o cumprimento ou eu lhe cumprimento? Essa é a primeira pergunta. Qual é a forma correta? A segunda pergunta, o petróleo bruto, ao ser destilado, sai um de seus componentes por vez. Primeiro saem os gases, depois os demais. Na ordem vem a gasolina ou o diesel? Essa é a pergunta. Na ordem, qual vem? A gasolina ou o diesel? O Zé Maria já deu uma dica pra gente aí que vem o que é menos pesado. Eu acho que a gasolina é menos pesada. Certo, Zé Maria? É a dica que eu tô dando, não sei se tá certo.
0: Se eu disse, eu disse.
1: É. Essas são as perguntas. Os prêmios já estão aí na tela, todo mundo tá respondendo. Não precisa acertar, a gente sabe que é difícil, isso é fato. Isso é, eu entendo. Mas o que podemos fazer, né? Eu tento ajudar na medida do possível. Mas não consigo tirar mais do que isso, Zé Maria, viu? É difícil, Zé Maria é muito inteligente. A hora que eu tento, Marcelo, jogar ele para poder...
0: Do que você está precisando, né? Quando você começa assim, você está querendo alguma coisa. Começou a elogiar...
1: É muito inteligente, um nível alto para a gente aqui tentar dar um balão nele. Ô Zé Maria, temos aqui 942 respostas. Aqui a Claudinha Luiz chegou. Tem frango, Claudinha? Se tiver frango, vai bem com pulenta, hein, Zé Maria?
0: Vamos, caipira, eu gosto.
1: Ai, que delícia, viu?
0: Se tiver, me avisa, Cláudia.
1: Ela respondeu, eu o cumprimento. A Cleusa Polônio está aqui. Eu o cumprimento, Zé Maria. Também a Clarice Carvalho. Eu o cumprimento. A Sandra parou de responder aqui, viu, Zé Maria?
0: Não, claro, não tá aqui, ó.
1: Ela tá aí respondendo?
0: Tá aqui nos 43 minutos.
1: Ah, então tá.
0: Eu achei que ela respondeu, a gente tinha começado o programa há 43 minutos. Tá respondendo.
1: Sim.
2: Marcelo, Oi. Manda pra mim o que o Júnior aprontou comigo, por favor.
1: Aí. Lógico que eu vou mandar, não. Por que não?
0: Eu não mandaria.
1: Eu mando agora.
0: Não quero confusão por meio do nosso programa.
1: Aí, ó. Isso não se faz, não. Você tá louco. Já mandei agora, viu, Defa? Já tá aí, já tá com você, minha amiga. Você abre rápido.
0: Gosta de ver o circo pegar
1: fogo. Eu não, Zé Maria. Eu não gosto dos meus amigos sofrendo, né? Já tá aí, viu, Eva? É só abrir pra você ver. Isso não se faz, não, viu? Não se faz de jeito nenhum.
0: Marcelo,
1: meu Deus.
0: Só pra ajudar aqui, porque tem gente errando ainda.
1: Verdade.
0: Qual o comprimento da largura aqui dessa sala? O comprimento.
1: Tem gente errando, Zé Maria?
0: Tem.
1: Nessa sequência aqui tá todo mundo acertando, eu tô achando. Não
0: tô dizendo que tá todo mundo errando. Qual o comprimento dessa sala aí debaixo do... Dessa parede debaixo do...
1: Aqui?
0: É.
1: 3 metros, acho.
0: Comprimento, Marcelo.
1: O comprimento?
0: É.
1: Ah! O comprimento?

0: É.
1: Qual o comprimento dessa parede aí?
0: Você Maria, o
1: comprimento. Mais ou menos.
0: Essa parede aqui, que dá uns 3 metros.
1: De comprimento?
0: De comprimento.
1: Comprimento? Gostou ou não?
0: Eu gostei.
1: Gostou? Você tá boiando.
0: Sabe o que é? Não, eu já percebi o que é. A pergunta já é difícil, você coloca uma pegadinha no meio.
1: Não,
0: hein?
1: Não é pegadinha, é língua portuguesa, tá correta. Eu falo uma coisa, você quer usar outra?
0: Aí é duro, Zé Maria.
1: Lembra que eu não escrevi esse negócio aí.
0: Sei, vamos lá.
2: Deixa ele, Marcelo. Alô. Deixa o Júnior, a vez dele vai chegar ainda.
0: A gente vai armar pra ele, viu?
2: Deixa obrigada, Júnior. Muito obrigada, viu? Boa noite, um abraço.
0: Deixa pra mim.
2: Sua hora vai chegar.
0: É. Deixa pra mim, viu? Nós vamos arrebentar com ele, viu? Ô, Eva, isso não se faz, não. Esse menino tá muito mal educado, pro meu gosto. A gente vai derrubar ele. Primeiro vai ser com o time dele e já vai pegar a praga que a gente vai jogar. Não vai ganhar mais de jeito nenhum. Essa vai começar por aí. Depois você vai ver o que vai acontecer.
1: Corinthians jogando praga em São Paulino, dá uma guerra fria aí que não tem tamanho, hein?
0: Meu Deus do céu.
1: 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A gente acostuma com o 3, aparece um 2 aqui, já dá confusão.
0: Bem feito.
1: A Secretaria Municipal de Saúde de Igaraçu informa que os números de telefone 3644-2910 e 192 não estão funcionando. Eles estão trabalhando para resolver a situação o mais rápido possível. Então, pessoal, que precisar, use esses aqui, ó. 3438 3237 é o 3438 3238, que são telefones à recepção da UPA. Então, se você está ouvindo aí, já sabe que não vai ligar no telefone de costume, que não estão funcionando temporariamente. Então use os da UPA. Bem, tem uma oportunidade de emprego aqui, mas já foi, né, Marcelo? Isso aqui foi hoje até as 13 horas.
0: É verdade. Não, até amanhã, né?
1: Não.
0: É quinta e sexta.
1: Não, Marcelo. Hoje é quinta.
0: Amanhã é sexta.
1: Mas não tá aqui.
0: É pra quinta e sexta, viu, Zé Maria?
1: Então tudo bem, mas não consta aqui, viu?
0: É, nesse texto não tá aí?
1: Não. Tá realizando hoje quinta-feira, já realizou, portanto, a coleta presencial de currículos com diversas vagas de trabalho abertas e foi até as 13 horas. Bom, se tiver pra amanhã, então tudo bem.
0: É, dia 14, dia 15, tá?
1: Leve o currículo atualizado e um documento pessoal. Oportunidades para profissionais com mais de 50 anos. Programa Menor Aprendiz, estagiário. Não é necessário ter experiência. Benefícios oferecidos. 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Venha fazer parte de nossa equipe dias 14 e 15, tá aqui no fim. Das 9 às 13 horas. Tem que botar no começo, como é que eu vou saber? Das 9 às 13 horas. Vou ler três para frente agora então. 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E na loja do centro aqui em Igaraçu do Tietê.
0: Isso aí.
1: Aqui em cima no cabeçalho só está quinta hoje.
0: É porque foi hoje, mas é hoje e amanhã, Zé Maria.
1: O redator se confundiu.
0: Eu fui já lá, levei meu currículo, agora vai.
1: Quer mudar mesmo?
0: Ah, não aguento mais rádio não. Tá bom, chega. Tá bom. Vou tentar outra coisa agora.
1: Encontro Faça Bonito reforça a luta contra o abuso e a exploração infantil em Barra Bonita. Proteger crianças e adolescentes é um compromisso que envolve toda a sociedade. E Barra Bonita se mobiliza mais uma vez em defesa da infância com o Encontro Faça Bonito, uma importante ação de conscientização, diálogo e fortalecimento da rede de proteção do município. Em alusão ao 18 de maio, Dia Nacional de Combate ao Abuso e Exploração Sexual de Crianças e Adolescentes, e a campanha Maio Laranja, o evento reforça a importância de falar sobre prevenção, acolhimento e responsabilidade coletiva diante de uma causa tão urgente e necessária. Promovido pela Prefeitura de Barra Bonita, por meio da Secretaria Municipal de Desenvolvimento Social e o CMDCA, o encontro acontece na próxima quarta-feira, dia 20 de maio, às 19h30, no Teatro Municipal Professora Zita Demarque. A palestrante da noite será Ana Luísa Calisto, escritora, cientista social, consultora em políticas públicas para a rede de proteção e jornalista amiga da criança, diplomada pela Unesco, Unicef e ANDI. Fundadora do projeto social Bem Me Quer, Ela atua há anos fortalecendo o protagonismo infanto-juvenil e a rede de proteção em diversas regiões do país. A abertura contou ainda com a emocionante apresentação do coral do Centro de Convivência dos Idosos, Alcindo Testa, no Jardim Nova Barra. Teatro Municipal Zita Demarque, portanto, 20 de maio, 19 horas e 30 minutos. Detalhe, entrada solidária, 1 litro de leite destinado ao Fundo Social de Solidariedade de Barra Bonita. Mais do que uma campanha, o Maio Laranja, um chamado ao cuidado, à informação e à construção de uma cultura permanente de proteção às nossas crianças e adolescentes. 18h55. Motores que marcaram época, designs inesquecíveis e histórias que seguem vivas na memória dos apaixonados por automobilismo. Barra Bonita recebe nesse domingo o 30º encontro dos amigos do carro antigo, um verdadeiro desfile de clássicos sobre rodas. Isso lá na Praça Doutor Tatinha, Praça do Museu, a partir das 8 da manhã. Além dos carros antigos, o evento contará com um show ao vivo da banda Walkman, reunindo famílias, colecionadores e admiradores de toda a região. Para participar como expositor, basta contribuir com 1 quilo de alimento não perecível, destinado a ações sociais. Mais uma edição especial que une nostalgia, música e solidariedade da cidade simpatia. E nós lamentamos a ausência do nosso querido Tigum.
0: É verdade.
1: Que já está do lado de lá, que era um dos responsáveis por essas realizações desde o começo. Que Deus o abençoe. 18h56. O número de estudantes matriculados no ensino superior em todo o mundo mais do que dobrou nas últimas 2 décadas, saltando de 100 milhões no ano 2000 para 269 milhões em 2024. Os dados constam do primeiro relatório global da Unesco sobre tendências do setor, divulgado desta semana em Paris. O estudo, que considera dados de 146 países, revela que quase metade da população jovem global está hoje em uma universidade, mas aponta que o crescimento não aconteceu de forma igualitária entre as nações. Enquanto na Europa Ocidental e na América do Norte, 8 em cada 10 jovens chegam ao ensino superior, na África subsaariana, esse índice não chega a 10%. Já na América Latina e no Caribe, o número de matriculados nesta etapa de ensino é 59%, com destaque para as matrículas do setor privado. Em países como o Brasil e o Chile, por exemplo, 4 em cada 5 estudantes frequentam instituições particulares, o que evidencia o fato de que o ensino público gratuito é ainda limitado a poucos países. O relatório também destaca um avanço significativo na presença feminina no meio acadêmico. 18h57. Vamos responder, Marcelo?
0: Sim, vamos fazer a resposta, então. 1050. O pessoal hoje acelerou agora na reta final, hein? Passamos de 1000. A primeira pergunta que a Maria fez para a gente é a seguinte. Eu o cumprimento ou eu lhe cumprimento? Por que você estava pegando no pé da nossa amiga Sandra, Zé Maria?
1: Não, não estava pegando no pé de ninguém. Primeiro que eu não gosto de pegar no pé dos outros. Eu não sou chegado. Eu simplesmente estava tentando...
0: Por que você está perseguindo a Sandra, então?
1: Para com isso, Marcelo. Eu estava tentando fazer com que ela achasse o erro. Ah,
0: e qual era
1: o erro?
0: Eu
1: não escrevi cumprimento em nenhuma pergunta aqui. Cumprimento é medida de distância, medida de imóveis, qualquer coisa. Não tem isso aí na pergunta, tem?
0: Não tem.
1: A palavra cumprimento?
0: É cumprimento. Aqui.
1: Cumprimento é você dar a mão para o outro, um abraço e você cumprimentar.
0: Ah.
1: E agora, Nelly também. Eu não cumprimento a você, eu cumprimento você. É verbo transitivo direto.
0: Então, Lê não tem. Não. Lê
1: não, não.
0: Então, é embora eu o cumprimento.
1: Todos lá do Congresso Nacional tem um Lê para tudo.
0: Ah, mas enche o saco falar Lê, hein? Eu lhe cumprimento. Lê. É chato pra caramba.
1: Mas tá errado.
0: Tá errado.
1: Eu cumprimento quem? Então. Agora, se eu perguntar, eu cumprimento a quem?
0: Certo.
1: A ele. Mas então, não é o caso, né? Não é o caso desse verbo aqui.
0: O certo é que é eu o cumprimento, então, isso, né, Zé? Beleza. Então tá bom. É que o pessoal tava respondendo com, né? O no lugar do U ali. Eu o cumprimento. É. Isso aí. É isso, né, Zé Maria?
1: É. Mas não está na pergunta.
0: É, não está. Não
1: está na pergunta. Cumprimento.
0: A segunda pergunta: o petróleo bruto, ao ser destilado, sai um de seus componentes por vez. Primeiro saem os gases, Zé Maria, isso é fato. Depois os demais. Na ordem vem a gasolina ou o diesel?
1: Olha, primeiro tem os gases, tem alguma classificação, põe a nafta depois dos gases. Mas ela é bem parecida com o ponto de separação da gasolina, que é 120 graus. Aí vem gasolina. Depois não vem o diesel, não. Vem o querosene a 170 graus de destilação.
0: Querosene.
1: Querosene. Depois vem o diesel a 270. Então você vê que ele é bem mais pesado.
0: Nossa, não é gasolina? Maior.
1: Não, gasolina é que vem na ordem aqui, depois dos gases.
0: Ah, sim.
1: Depois vem o querosene, depois vem o diesel. A partir daí vem o óleo lubrificante, esse óleo que você põe no motor, 340 graus. E também os demais óleos que eu uso para... E por fim, a 500 graus, vem o óleo exclusivamente usado, o óleo usado pelos navios. Então, na ordem, gases, gasolina, querosene, diesel, óleo lubrificante e óleo para navios. Bom, tá aí a Voz do Brasil. Um abraço a todos, até amanhã.
0: Beleza, gente? Boa noite, até.
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4: Olá, boa noite.
5: Boa noite para você que nos acompanha em todo o país.
4: Quinta-feira, 14 de maio de 2026.
5: Vamos ao destaque do dia, moradia digna.
4: Mais 380 famílias são contempladas com unidades habitacionais do Minha Casa Minha Vida em Camaçari, na Bahia.
5: E já estão valendo as novas regras do Reforma Casa Brasil. Gilson Santa Fé.
6: Entre as principais mudanças estão o aumento do limite de renda familiar, que passou para R$13 mil por mês.
4: E você vai ouvir também queda do desmatamento.
5: Estudo mostra que Mata Atlântica teve o menor índice histórico de desmatamento em 40 anos.
4: E ainda na Bahia, presidente Lula participa da retomada de fábrica de fertilizantes da Petrobras.
5: A indústria amplia a capacidade nacional e dá mais segurança aos produtores rurais brasileiros.
7: O Brasil não pode ser importador de 90% do fertilizante que a nossa agricultura precisa. O Brasil precisa ser dono do seu nariz e produzir fertilizantes.
4: Na apresentação da Voz do Brasil, Mariano Jungmann e Nazi Brum.
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4: O presidente Lula participou da entrega de mais de 300 moradias em Camaçari.
5: O presidente destacou que o projeto de moradia entregue foi pensado para dar teto e também mais qualidade de vida aos novos moradores.
4: No condomínio é possível contar, por exemplo, com biblioteca, parquinho, academia ao ar livre, quadra de futebol e espaço de convivência.
8: Pela primeira vez na vida, o Gilvaldo dos Santos, de 51 anos, que está desempregado, vai morar em uma casa própria. Ele recebeu, nesta quinta-feira, pelas mãos do presidente Lula, as chaves do novo apartamento.
9: Eu estou muito feliz por esse empreendimento. A minha vida não foi fácil, como todos de vocês aqui. É isso que eu venho agradecer, esse empreendimento, Minha Casa Minha Vida, e a todos que estão aqui, com respeito, a dedicação. Obrigado por essa oportunidade.
8: Gilvaldo vai morar em uma das 384 unidades habitacionais do programa Minha Casa Minha Vida, que foram entregues em Camaçari, na Bahia, onde serão beneficiadas mais de 1.500 pessoas. As moradias fazem parte dos residenciais Verdes Horizontes 1 e 2. Cada condomínio possui 192 apartamentos com 2 quartos, sala, cozinha, banheiro e varanda. E ainda contam com espaços coletivos, como academia, parque infantil, quadra esportiva e biblioteca. Áreas importantes para o desenvolvimento das crianças, como destacou o presidente Lula.
7: E é por isso que nós fazemos biblioteca agora, em cada conjunto habitacional. Nós temos que fazer essas crianças brincar, de ler, de estudar, de saber das coisas boas e não ficar perambulando por falta de lugar de lazer, que também nos conjuntos tem que ter. Essa unidade tem que ter parque para brincar, tem que ter espaço para jogar.
8: Os apartamentos foram construídos com investimento superior a R$ 65 milhões por meio do novo PAC e do Fundo de Arrendamento Residencial. O ministro das Cidades, Vladimir Lima, destacou que mais unidades habitacionais do programa Minha Casa Minha Vida devem ser contratadas ainda neste ano.
10: Nós contratamos mais de 2 milhões de moradias com um ano e um mês de antecedência. Não fica por aí, vamos aumentar isso. Vamos fazer 3 milhões de moradias até dezembro de 2026.
8: Os condomínios fazem parte de um conjunto de empreendimentos habitacionais em andamento em Camaçari. São 1.800 novas moradias previstas para o município. A entrega ocorre em um momento de redução histórica do déficit habitacional no país, que atingiu, em 2024, o menor índice já registrado, segundo dados do Ministério das Cidades e da Fundação João Pinheiro. As regiões Norte e Nordeste tiveram a maior taxa de redução. Reportagem Márcia Fernandes.
11: E as famílias que já possuem imóveis e querem fazer melhorias na moradia devem ficar atentas.
4: Já estão valendo as novas regras do Reforma Casa Brasil.
11: Podem participar famílias com renda de até R$13 mil por mês.
12: Do campo para a mesa dos brasileiros e para o mundo, o Brasil segue consolidando a posição de potência agrícola.
13: As novas condições do programa Reforma Casa Brasil já estão em vigor. As mudanças foram aprovadas pelo Conselho Monetário Nacional, o CMN, regulamentadas pelo Ministério das Cidades e já estão disponíveis para contratação via Caixa Econômica Federal. Entre as principais mudanças estão o aumento do limite de renda familiar, que passou de R$ 9.600 para R$ 13.000 por mês, e a redução da taxa de juros para 0,99% ao mês, considerando os encargos totais da operação. O prazo para pagamento também aumentou de 5 para 6 anos. Além disso, o valor máximo do financiamento agora pode chegar a R$ 50 mil. O programa faz parte do Minha Casa Minha Vida e é voltado para famílias que já possuem imóvel, mas precisam realizar melhorias na moradia. O crédito pode ser usado em reformas estruturais, troca de telhado, instalações elétricas e hidráulicas, ampliação de cômodos e obras de acessibilidade. As famílias interessadas já podem consultar as condições e iniciar o processo de contratação pelos canais da Caixa. Saiba mais sobre o Reforma Casa Brasil em gov.br/cidades. Dilson Santa Fé, para a Voz do Brasil.
4: E o Brasil avança na produção nacional de fertilizantes.
11: Eles melhoram a vida de quem planta, levando segurança alimentar ao restante do país.
4: Hoje, o presidente Lula visitou uma fábrica na Bahia que está retomando as atividades com o investimento da Petrobras.
14: Depois de anos parada, a fábrica de fertilizantes nitrogenados da Petrobras em Camaçari, na Bahia, retomou a produção em janeiro e já opera com 90% da capacidade. A Petrobras investiu R$100 milhões na retomada das atividades. Durante a reabertura da fábrica, o presidente Lula destacou que o Brasil precisa ter independência na produção desses insumos.
15: O Brasil é um país agrícola. O Brasil é o segundo maior produtor de alimento, tem hora que é o terceiro. E o Brasil precisa de fertilizante. E o Brasil não pode ser importador de 90% do fertilizante que a nossa agricultura precisa. O Brasil precisa ser dono do seu nariz e produzir os fertilizantes.
14: A fábrica tem capacidade para produzir 1.300 toneladas de ureia e 1.300 toneladas de amônia por dia. Volume que atende 5% da demanda nacional de fertilizantes nitrogenados. Segundo a presidente da Petrobras, Magda Chambriá, até 2028, com o funcionamento de mais 3 fábricas, a produção deve crescer ainda mais no país.
16: Com a fábrica de Mato Grosso, com a fábrica do Paraná, com a fábrica de Sergipe e com a fábrica da Bahia, nós vamos produzir 35% do fertilizante nitrogenado que o Brasil precisa.
14: Os fertilizantes são usados principalmente em plantações de milho, café, trigo, algodão e cana-de-açúcar. Eles aumentam a produtividade no campo, o que leva a alimentos mais baratos na mesa do consumidor. Com maior produção nacional, o Brasil reduz a dependência da importação de fertilizantes, diminuindo custos para produtores rurais. Em momentos de crise internacional, o abastecimento interno também fica menos vulnerável. O ministro da Agricultura e Pecuária, André de Paula, destacou a importância dos fertilizantes num cenário de crescimento do setor agrícola.
17: No ano passado, o agro cresceu 11,7%. Então, quando nós fazemos um esforço como esse, ampliamos a nossa capacidade de produzir, o agro nos surpreende, cresce tanto que a gente já precisa de produzir ainda mais.
18: Segundo a Petrobras, cerca de 3.600 empregos diretos e indiretos foram gerados com a retomada da fábrica. De Camaçari, na Bahia, Luana Karen.
5: Pois é, a safra brasileira de grãos deve bater mais um recorde neste ano, com estimativa de 358 milhões de toneladas, segundo a Conab, a Companhia Nacional de Abastecimento.
19: Isso significa um aumento superior a 2% em relação à safra passada.
5: O IBGE também projeta uma safra recorde com destaque para a produção de café.
12: Do campo para a mesa dos brasileiros e para o mundo, o Brasil segue consolidando a posição de potência agrícola global. Os números mais recentes do Instituto Brasileiro de Geografia e Estatística e da Companhia Nacional de Abastecimento mostram que a safra de grãos deve bater novos recordes em 2026. Pelos dados do IBGE, a produção de cereais, leguminosas e oleaginosas deve chegar a 348 milhões e 700 mil toneladas. Já o levantamento da Conab é ainda mais otimista e projeta 358 milhões de toneladas. Segundo o presidente da Conab, Silvio Porto, a soja deve alcançar mais um recorde histórico, com produção de 180 milhões de toneladas. O milho também mantém números robustos, com mais de 138 milhões de toneladas, ajudando o país a manter posição de destaque entre os maiores produtores de alimentos do planeta.
20: Nós fizemos ajustes em relação à área de soja no estado do Paraná, nós conseguimos então fazer esse ajuste em relação a ultrapassar 180 milhões de toneladas. E no milho, é um ajuste principalmente de produtividade, principalmente porque o estado do Mato Grosso está com uma perspectiva de termos uma excelente produtividade.
12: O café também aparece com perspectiva histórica, superando 66 milhões de sacas, destaca Carlos Alfredo Guedes, gerente da agricultura do IBGE.
21: São 4 milhões de toneladas de café, é um crescimento de 14,9% em relação ao ano anterior, com um crescimento de 20% da espécie arábica e de 6% da espécie canela. As condições climáticas estão muito boas para o desenvolvimento das lavouras esse ano e, além disso, os preços também estão bem favoráveis nos últimos anos, né?
12: O Centro-Oeste continua liderando o mapa da produção agrícola brasileira, responsável por metade de toda a safra nacional. Mato Grosso segue como o maior produtor de grãos do país. Reportagem Pablo Mundim.
19: Agricultores familiares que produzem alimentos frescos e saudáveis chegam a quem mais precisa.
5: Assim funciona o PAA, Programa de Aquisição de Alimentos. O governo compra a produção dos pequenos agricultores, garantindo renda para eles, e distribui esses alimentos para instituições públicas que atendem pessoas em situação de vulnerabilidade.
19: Desde o início do programa, o PAA já beneficiou 47 mil associações.
22: Em Tapauá, no Amazonas, o sustento das famílias vem das águas. Com mais de 20 mil habitantes, a economia da cidade é influenciada pela pesca e agricultura de várzea. A Ana Paula Reis Lima lidera a Associação Indígena Povos das Águas, na terra indígena Paricá. Ela conta que o manejo do pirarucu tem mudado a vida das famílias da região, que só neste ano comercializaram 17 toneladas do peixe para a Conab, por meio do Programa de Aquisição de Alimentos.
23: Foi muito boa, né, a gente ter acessado essa política, né, ter chegado até a gente, porque ela valoriza e dá autonomia ao povo.
22: Pelo PAA, o governo compra a produção da agricultura familiar e destina para entidades sociais e instituições públicas que atendem pessoas em situação de vulnerabilidade. Agora, a pesca produzida pela associação que a Ana Paula pertence vai garantir uma refeição de qualidade para quem não teria acesso.
23: A gente se sente feliz pela gente ter entregado um produto de qualidade, um produto da região, né? E de ver esse produto tá chegando na mesa das pessoas que às vezes nem têm as condições de comprar um produto, né, de qualidade, e de atender as próprias pessoas do município, da região.
22: Neste ano, o Ministério do Desenvolvimento e Assistência Social, Família e Combate à Fome destinou 450 milhões para a Companhia Nacional de Abastecimento abastecimento executar o programa de aquisição de alimentos. Mas, de acordo com o presidente da Conab, Silvio Porto, nos últimos 3 anos, os valores reservados ao programa superam 3 bilhões de reais.
20: Nesses 3 anos, já foram mais de 3,6 bilhões de reais que o MDS destinou para a Conab. Esse programa ele foi muito relevante para a promoção do direito humano à alimentação, assegurando transferência de renda para essas famílias que produzem alimentos, comida de verdade, e fazendo com que a população em situação de insegurança alimentar seja atendida pelo PAA.
22: O PAA foi criado em 2003 com o objetivo de promover o acesso à alimentação e incentivar a agricultura familiar. Dados da Conab apontam que desde a criação do programa até 2024, cerca de 9 mil organizações produtoras da agricultura familiar foram contratadas por meio do programa, beneficiando 47 mil instituições em todo o país. Reportagem Graziele Bezerra.
5: Representantes do governo brasileiro e da União Europeia se reuniram nesta quarta-feira para discutir as restrições da Europa à carne brasileira.
19: Uma decisão do Bloco Europeu retira o Brasil da lista de países autorizados a exportar produtos de origem animal a partir de setembro.
5: Ficou definido que nos próximos 10 dias, o governo brasileiro vai enviar informações complementares sobre o uso de antimicrobianos na cadeia de proteína animal.
19: A União Europeia também informou que cada produto, como carnes, ovos e mel, será analisado separadamente.
5: O ministro da Agricultura, André de Paula, disse que o Brasil enviará todas as respostas no prazo.
19: E lembrou que o Brasil tem sólido sistema de defesa agropecuária.
5: O Atlas dos Remanescentes Florestais da Mata Atlântica registrou o menor índice de desmatamento do bioma em 40 anos.
19: De acordo com o INPE, o Instituto Nacional de Pesquisas Espaciais e a Fundação SOS Mata Atlântica, o desmatamento caiu de 14.366 hectares em 2024 para 8.668 hectares em 2025. O que representa uma queda de 40%.
5: Para a pesquisadora do INPE, Silvana Amaral, o resultado é uma conjunção de ações para conter o desmatamento.
0: E a gente atribui isso a um conjunto de medidas que foram tomadas tanto da sociedade civil quanto das políticas públicas, né, voltadas para a contenção do desmatamento. E eu acho que existe também um aumento da consciência, sabe, das pessoas na conservação dessas áreas de Mata Atlântica. Tem várias iniciativas de produção de mudas, distribuição de mudas, de regeneração induzida para contenção do desmatamento.
19: Pelas redes sociais, o vice-presidente Geraldo Alckmin disse que o resultado reflete o compromisso do Brasil com a preservação ambiental e que mostra o retorno da fiscalização e o combate sério ao desmatamento em todas as regiões do país.
5: Atualmente, o país conta com cerca de 24% da cobertura original da Mata Atlântica. Desse total, cerca de 12% correspondem às chamadas florestas maduras, que são monitoradas pelo Atlas.
19: Cooperativas e associações da agricultura familiar que atuam no Cerrado podem inscrever projetos voltados para a produção de alimentos no edital Cerrado Mais Cooperativo.
5: Os projetos devem incluir ações de beneficiamento e comercialização e ter valor mínimo de R$5 milhões, abordando empreendimentos coletivos no bioma.
19: A iniciativa é uma parceria entre o Ministério do Desenvolvimento Agrário e Agricultura Familiar e o BNDES, o Banco Nacional de Desenvolvimento Econômico e Social.
5: A chamada prioriza a inclusão produtiva de mulheres, jovens, extrativistas e povos e comunidades tradicionais.
19: As inscrições podem ser realizadas até o dia 31 de julho e os detalhes da chamada pública estão disponíveis em bnds.gov.br.
5: Após as secas históricas registradas em 2023 e 2024 na Amazônia, o governo do Brasil antecipa ações para enfrentar o período.
19: As iniciativas querem evitar prejuízos ao transporte de passageiros, ao abastecimento de cidades e ao fluxo de cargas na região norte.
1: O governo do Brasil antecipou medidas para reduzir os impactos de uma possível nova estiagem na Amazônia este ano. Entre as ações previstas, incluem o planejamento de dragagens, manutenção de hidrovias, reforço na sinalização náutica e monitoramento contínuo das condições de navegabilidade. O objetivo é preservar o transporte de passageiros, garantir o abastecimento das cidades e manter o fluxo de cargas na região norte. A iniciativa foi motivada pelas secas históricas de 2023 e 2024, que afetaram diretamente no abastecimento e na mobilidade na região norte, como nos municípios de Manacapuru, Tabatinga, Itacoatiara e Parintins. Além dos impactos logísticos, a estiagem provocou isolamento de comunidades ribeirinhas e indígenas e aumentou os desafios de abastecimento em municípios dependentes do transporte hidroviário. Nos últimos anos, rios como Amazonas e o Solimões registraram níveis críticos, comprometendo a navegação e afetando diretamente a mobilidade e o abastecimento de municípios da região. Diante desse cenário, o Ministério de Portos e Aeroportos e o Departamento Nacional de Infraestrutura de Transportes passaram a estruturar ações permanentes para períodos de seca. As ações incluem acompanhamento técnico contínuo das cotas dos rios, definição antecipada de trechos prioritários para dragagem e articulação com operadores logísticos da região norte. Thaisa Vitória para a Voz do Brasil.
5: Uma forma simples do governo contratar serviços de microempreendedores individuais.
19: Pela plataforma Contrata Mais Brasil, é possível encontrar serviços como pequenos reparos e jardinagem.
5: E agora a ferramenta ampliou o número de atividades disponíveis, de 47 para 107.
19: Com essa ampliação, o Ministério da Gestão e da Inovação em Serviços Públicos espera alcançar mais de 1 milhão de profissionais.
2: O pernambucano Gutenberg da Silva Ferreira é microempreendedor individual desde 2021. Ele conta que durante um tempo prestava serviços de elétrica, encanamento e pequenas obras para complementar a renda da família, enquanto mantinha um trabalho fixo. A mudança começou em 2025, quando Gutenberg se cadastrou na plataforma Contrata Mais Brasil do governo federal e começou a ter acesso a mais oportunidades de contratação. Com o aumento dos serviços, ele relembra como viu seu faturamento dar uma guinada.
3: O ano passado faturei 60 mil, só através da plataforma. Aumentei minha renda, consegui ter mais tempo com a família.
2: Desde 2025, microempreendedores individuais, fornecedores de alimentos, incluindo agricultores familiares, cooperativas e empresas de todos os tamanhos, podem oferecer seus serviços diretamente ao governo por meio da plataforma Contrata Mais Brasil. O funcionamento é simples. O órgão público abre um chamado com a necessidade de serviço ou de aquisição de alimentos e os fornecedores cadastrados podem enviar suas propostas com o preço pelo qual realizariam o trabalho. No final do prazo, o órgão escolhe a melhor proposta e fecha a contratação. O modelo tem dado tão certo que em abril o Ministério da Gestão e da Inovação em Serviços Públicos ampliou de 47 para 107 o número de atividades que integram as categorias de serviços disponíveis no Contrata Mais Brasil. Com a mudança, a medida deve alcançar mais de 1 milhão de MEIs no país, segundo o secretário de Gestão e Inovação, Roberto Pojo.
6: A gente aumentou mais 60 serviços. Você imagina, né? 107 serviços, a gente pode contratar, acho que praticamente tudo que é necessário ali para o ente público. Com essa ampliação, a gente olhando a base de cadastros de MEIs no Brasil, a gente alcança o potencial de 1,3 milhões de profissionais.
2: Em pouco mais de um ano, o Contrata Mais Brasil já movimentou mais de 20 milhões de reais em recursos públicos e gerou mais de 6.500 oportunidades, de acordo com dados do governo. Para se cadastrar, basta acessar o site gov.br/contrata-mais-brasil. Reportagem Gabriela Noronha.
5: Começa amanhã o pagamento do quarto lote do abono salarial, que beneficiará mais de 4 milhões de trabalhadores dos setores público e privado.
19: Vão receber o benefício os nascidos nos meses de maio e junho, inscrito no PIS ou PASEP há pelo menos 5 anos.
5: E aqueles que receberam até R$ 2.766 por mês e trabalharam pelo menos 30 dias com carteira assinada.
9: Trabalhadores nascidos em maio e junho começam a receber nesta sexta-feira, dia 15, o quarto lote do abono salarial do PIS/PASEP. Segundo o Ministério do Trabalho e Emprego, mais de 4 milhões e meio de pessoas tem direito ao benefício neste lote, totalizando a liberação de R$ 5,7 bilhões. Em 2026, o calendário de pagamento do abono salarial referente ao ano base de 2024 iniciou os pagamentos em 16 de fevereiro. Os valores vão ficar disponíveis aos trabalhadores até o fim do calendário. O pagamento será feito pela Caixa Econômica Federal para trabalhadores da iniciativa privada e pelo Banco do Brasil para servidores públicos. Tem direito ao abono quem está inscrito no PIS ou PASEP há pelo menos 5 anos, recebeu até R$ 2.766 por mês, em média, no ano base, e trabalhou pelo menos 30 dias com carteira assinada. O pagamento do PIS vai ser feito prioritariamente em conta da Caixa ou pelo aplicativo Caixa Tem. Já o PASEP será pago em conta bancária via PIX, TED ou presencialmente nas agências do Banco do Brasil. As consultas podem ser feitas pela Carteira de Trabalho Digital no portal gov.br, pelo telefone 158 ou nas superintendências regionais do trabalho. Lucília Araújo para a Voz do Brasil.
19: E essas foram as notícias do Governo do Brasil.
5: Uma realização da Secretaria de Comunicação Social da Presidência da República.
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5: Fique agora com as notícias do Poder Judiciário e do Congresso Nacional. Boa noite.
19: Boa noite para você e até amanhã.
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10: STF valida a lei sobre igualdade salarial entre homens e mulheres.
13: STJ decide que é incabível mandado de injunção para pedir autorização de plantio doméstico de cannabis.
10: Tribunal Regional Eleitoral de São Paulo busca voluntários com conhecimento em Libras para as eleições deste ano.
13: Boa noite, eu sou Marcela Luiza.
10: E eu sou Arthur Filho.
13: O Supremo Tribunal Federal, por unanimidade, decidiu que é constitucional a lei que cria mecanismos para garantir igualdade salarial entre homens e mulheres.
10: O plenário declarou constitucional a Lei número 14.611 de 2023 e julgou improcedentes as ações que questionavam a norma. Marcelo Della Libera.
24: Por unanimidade, o Supremo Tribunal Federal validou a lei que obriga empresas com mais de 100 funcionários a adotar medidas para promover a igualdade salarial entre homens e mulheres que exercem a mesma função. Entre outros pontos, a norma obriga a divulgação de critérios remuneratórios em relatórios de transparência que devem ser enviados ao Ministério do Trabalho e Emprego sob pena de multa. Uma vez constatada a desigualdade salarial, eles devem elaborar um plano de ação para mitigá-la, com metas e prazos.
13: Não cabe mandado de injunção com o objetivo de obter autorização para importação e cultivo doméstico da cannabis sativa à pessoa física.
10: A decisão é do STJ, Fátima Uchoa.
25: Mandado de injunção é uma ação usada quando a falta de norma impede o exercício de direitos previstos na Constituição. Um homem ajuizou ação desse tipo contra o Ministério da Saúde e a Anvisa, alegando omissão na regulamentação do tema. Mas a Corte Especial do STJ avaliou que, ainda que se reconheça a lacuna normativa sobre o tema, o mandado de injunção não permite que o Judiciário substitua os poderes legislativo e executivo para decidir sobre a possibilidade de cultivo individual da planta. E, segundo o relator ministro Og Fernandes, o ordenamento jurídico brasileiro não reconhece, no nível constitucional, direito ao cultivo particular de plantas que estão sujeitas a controle especial.
13: Justiça do Trabalho deve julgar ação contra a União sobre combate ao trabalho escravo.
10: O processo questiona a falta de recursos para a fiscalização. Larissa Batista.
26: Na ação, o Ministério Público do Trabalho alegava que, desde 2017, a União deixou de destinar recursos para o Grupo Especial de Fiscalização Móvel, responsável pelas operações de combate ao trabalho análogo à escravidão em todo o território nacional. Para o Tribunal Superior do Trabalho, é dever da Corte garantir o cumprimento das normas de proteção ao trabalhador e dos direitos fundamentais no ambiente de trabalho. mesmo que não exista vínculo formal. Por isso, a Justiça do Trabalho é competente para julgar o caso.
4: O Tribunal Regional Eleitoral de São Paulo lançou uma nova campanha.
10: O intuito é chamar voluntários que saibam língua brasileira de sinais a Libras para ajudar nas eleições de 2026. Estevão Furtado.
11: O tema é Traduz a Cidadania em Libras. Seja apoio Libras nas eleições de 2026. A ação busca facilitar o voto de pessoas surdas ou com deficiência auditiva. As inscrições vão até 1º de junho pelo formulário disponível na área Mesários no site do Tribunal. Quem participar vai receber e orientar eleitores, mostrar onde fica a sessão eleitoral e tirar dúvidas no dia da votação. Além de ajudar a democracia, os voluntários recebem R$ 65,00 por dia trabalhado de auxílio alimentação. Tem direito à folga em dobro pelos dias trabalhados, sem desconto no salário e podem usar as horas como atividade complementar na faculdade.
4: Justiça condena homem por apologia ao nazismo em rede social no Rio Grande do Sul.
10: A denúncia foi apresentada pelo Ministério Público Federal, Vanessa Pereira.
14: O cidadão foi denunciado à Justiça Federal Gaúcha pelo envio de uma mensagem com exaltação ao nazismo em um grupo aberto da plataforma Telegram, onde celebrava a memória de Adolf Hitler. O réu foi condenado à pena privativa de liberdade, que foi substituída por prestação de serviços à comunidade ou entidades públicas, além do pagamento de multa. Ainda cabe recurso da decisão.
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4: Uma boa noite.
10: Boa noite a você.
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16: Eu sou Paula Groba.
17: E eu sou Ricardo Nakaoka.
16: E estes são os destaques de hoje do Jornal do Senado, que começa agora.
17: Combustíveis mais baratos. Chega ao Congresso MP para reduzir preço da gasolina e do diesel.
16: Comissão vai votar proposta que destina 30 bilhões a produtores rurais afetados por eventos climáticos.
17: MP que zera taxa sobre compras internacionais de até 50 dólares divide opiniões no Senado.
16: Boa noite.
17: Boa noite.
16: Já está no Congresso Nacional a medida provisória que pode reduzir o preço da gasolina e do diesel para o consumidor final.
17: Editada como resposta à alta do petróleo no mercado internacional em meio ao conflito no Oriente Médio, a MP já está em vigor. Mas para se tornar lei definitivamente, a proposta ainda precisa ser aprovada pelo Congresso. Reportagem de Alexandre Campos.
18: Segundo o governo, a medida no caso da gasolina representará uma redução de até 89 centavos por litro. Em relação ao diesel, 35 centavos. Para isso, será pago aos produtores e importadores de combustíveis o valor correspondente à dedução de contribuição para o PIS/PASEP, da COFINS e da CID Combustíveis incidentes sobre a gasolina e o diesel. Os produtores e importadores terão que comprovar por meio de documentos fiscais de que o total recebido foi efetivamente repassado aos consumidores. Líder do governo no Senado, Jax Wagner, do PT da Bahia, lembrou que a MP pode impedir uma alta generalizada nos preços.
27: O presidente tem que reagir para evitar que, inclusive, isso comprometa a economia nacional, provocando uma inflação acima daquilo que a gente já tem da meta que está colocada.
18: Para os senadores Alci Lucas, do PL do Distrito Federal, a medida provisória será válida se houver fiscalização.
28: Só tem que ver agora o controle disso, né? Tem que controlar para ver se realmente, na bomba, Se o consumidor vai sentir isso.
18: A subvenção terá vigência de 2 meses e poderá ser prorrogada por ato do Executivo.
16: A Comissão de Educação voltou a debater o projeto que proíbe a venda, publicidade e distribuição de alimentos ultraprocessados no ambiente escolar.
17: Entidades da indústria alimentícia afirmaram que o projeto ainda precisa de mais discussões, mas especialistas reforçaram que alimentos ricos em açúcar, gordura e sal contribuem para a obesidade, cáries e outros problemas de saúde. Repórter Rodrigo Rezende.
0: O projeto do senador Jacques Wagner, do PT da Bahia, proíbe a distribuição e a comercialização no ambiente escolar de alimentos ultraprocessados, preparações e bebidas com altos teores de calorias, gordura saturada, gordura trans, açúcar livre e sal. Bruna dos Santos Nunes, coordenadora de atenção à saúde dos adolescentes e jovens do Ministério da Saúde, defendeu a proposta.
1: Essa proposta legislativa é um instrumento que é bastante importante para a promoção da saúde, para contribuir com a saúde desses escolares, que valorizem a cultura alimentar local e que derivem de práticas que sejam ambientalmente sustentáveis.
0: Já o presidente executivo da Associação Brasileira da Indústria de Alimentos, João Dornelas, afirmou que o tema precisa de muita discussão, principalmente em relação aos conceitos presentes no projeto, caso da nomenclatura ultraprocessados.
3: É importante ressaltar que os alimentos industrializados, todos eles, são altamente regulados, passam por controle rigoroso de qualidade. Quando eu escuto falar sobre comida de verdade, o que eu ouço de fato é um julgamento moral disfarçado de critério técnico.
0: A senadora doutora Eudócia, do PSDB de Alagoas, ressaltou que a questão do conceito não pode maquiar os problemas que os alimentos possam causar e lamentou o excesso de açúcar, sal e gorduras saturadas em diversos produtos consumidos pelos estudantes.
16: O senador Hamilton Mourão, do Republicanos do Rio Grande do Sul, criticou as ações do governo nas áreas de segurança pública e economia. Segundo ele, o programa Brasil contra o Crime Organizado, com previsão de investimentos de 11 bilhões de reais, representa uma reação tardia ao avanço das facções criminosas.
17: Mourão também afirmou que o governo age com foco eleitoral e defendeu ações permanentes no combate ao crime organizado.
6: O que vemos agora é uma reação tardia, feita às pressas, há poucos meses do calendário eleitoral, porque perceberam que nada fizeram e nem a narrativa na segurança pública conseguiram manter.
16: E o líder do governo no Senado, Jacques Wagner, repercutiu em plenário a divulgação de uma gravação entre o senador Flávio Bolsonaro e o empresário Daniel Vorcaro, dono do Banco Master.
17: Em resposta, o vice-líder do PL, senador Alci Lucas, saiu em defesa de Flávio Bolsonaro. Pelas redes sociais, o senador afirmou que a conversa com Vorcaro teve como objetivo buscar recursos para um filme sobre o ex-presidente Jair Bolsonaro. Os detalhes com o repórter Márcio Maturana.
12: Repercutiu no plenário do Senado a divulgação de áudios do senador Flávio Bolsonaro, do PL do Rio de Janeiro, pedindo mais dinheiro a Daniel Vorcaro, dono do Banco Master, para financiar um filme sobre seu pai, o ex-presidente Jair Bolsonaro. O senador Jacques Wagner, do PT da Bahia, disse que a gravação revela uma relação próxima entre os dois.
20: O senador Flávio Bolsonaro, em diálogos muito particulares, solicitando 140 milhões de reais para terminar o filme sobre o ex-presidente seu pai. Eu não estou dizendo que tem dolo aqui, mas demonstra que ele tinha uma relação, senão não estaria ligando para ele, dizendo: tamo junto sempre.
12: Isalci Lucas, do Distrito Federal, é vice-líder do PL e fez uma parte defendendo Flávio Bolsonaro.
21: O pedido de patrocínio é uma coisa que, se o cara patrocinava tudo, não quer dizer que houve, por parte do pedido, que houve corrupção. Muito pelo contrário, houve um pedido, como a gente recebe todo dia pedidos de patrocínio e também de emendas para determinados eventos. Então é só para colocar isso muito claro a posição do PL.
12: Flávio falou nas redes sociais sobre o pedido de dinheiro.
22: Eu conheci Daniel Vorcaro em dezembro de 2024. Não tinha mais governo Bolsonaro, não tinha absolutamente nenhuma acusação contra ele. O que acontece é que, com o passar do tempo, ele simplesmente parou de honrar com as parcelas do contrato. Sim, tinha um contrato que, ao ele não pagar essas parcelas, tinha uma grande chance de o filme sequer ser veiculado, do filme sequer ser concluído.
12: Flávio Bolsonaro disse que é fundamental instalar uma CPI para investigar o Banco Master.
16: Produtores rurais prejudicados por enchentes, secas e outros eventos climáticos extremos poderão receber um apoio de 30 bilhões de reais.
17: A proposta, que busca amenizar os prejuízos no campo, deve ser votada na próxima terça-feira pela Comissão de Assuntos Econômicos. Os detalhes na reportagem de Maurício De Santi.
23: O projeto prevê o uso de recursos do Fundo Social do Pré-Sal para a renegociação de dívidas de produtores rurais que tiveram prejuízos nas safras em razão do clima, caso de enchentes, geadas e secas. O objetivo final é garantir juros baixos e prazos de 10 anos para quem comprovadamente perdeu mais de 30% da produção. O limite da ajuda aos produtores será de 30 bilhões de reais, como explicou o relator, senador Renan Calheiros, do MDB de Alagoas.
2: Com tetos de 10 milhões por beneficiário e de 50 milhões por associação ou cooperativa, com prazo de 10 anos, com 3 anos de carência e taxas de juros de 3,5% ao ano, para o Programa Nacional de Fortalecimento da Agricultura Familiar, 5,5% ao ano, para o Programa Nacional de Apoio ao Médio Produtor Rural e 7,5% ao ano para os demais produtores.
23: Um pedido de vista adiou a votação da proposta para a terça-feira da semana que vem, dia 19, data em que também deve acontecer a votação no plenário.
16: E o governo decidiu zerar o imposto sobre compras internacionais de até 50 dólares, a chamada taxa das blusinhas.
17: A medida provisória que acaba com a cobrança já chegou ao Congresso Nacional e agora será analisada por deputados e senadores. No Senado, a decisão do governo dividiu opiniões entre parlamentares. A reportagem é de Marcela Diniz.
5: Na época de sua criação, a equipe econômica do governo Lula argumentou que a tributação de 20% nas compras de pequeno valor protegeria o varejo nacional. Para o líder do governo no Senado, senador Jax Wagner, do PT da Bahia, a medida provisória é fruto de reavaliação interna, que considerou maior o prejuízo das famílias consumidoras do que a arrecadação com a taxa das blusinhas.
27: Na minha opinião, pela avaliação que o governo fez, a arrecadação não foi tão significativa quanto se imaginava e prejuízo, principalmente para as famílias mais humildes do ponto de vista financeiro, ou seja, que não tem tanto poder aquisitivo, foi muito grande.
5: O senador Efraim Filho, do União da Paraíba, aponta prejuízo à produção nacional e defende emenda de compensação.
7: Quem sabe a gente pode fazer uma emenda na medida provisória para que a mesma condição que está sendo dada para as compras internacionais seja dada também às empresas nacionais, às empresas brasileiras.
5: A MP que permite o fim da taxa das blusinhas será analisada primeiramente por uma comissão formada por deputados e senadores.
17: Com edição de Paula Groba e trabalhos técnicos de João Lira, o Jornal do Senado fica por aqui. Acompanhe agora as notícias da Câmara dos Deputados. Boa noite.
16: Boa noite e até amanhã.
8: 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Câmara aprova marco legal para o transporte público coletivo urbano.
9: Plenário cria regime especial de tributação para entidades desportivas.
8: Deputados modernizam a lei das sociedades anônimas do futebol.
9: Boa noite. O plenário da Câmara aprovou projeto que deixa claro que as sociedades anônimas de futebol não respondem por dívidas antigas dos clubes. O repórter Marcelo Larche explica a nova lei.
13: A Câmara dos Deputados aprovou o projeto que muda as regras das chamadas Sociedades Anônimas de Futebol, conhecidas como SAFs. Esse modelo foi criado em 2021 para permitir que clubes de futebol se transformassem em empresas com entrada de investidores e gestão mais profissional. O projeto foi apresentado pelo senador Rodrigo Pacheco, do PSD de Minas Gerais, também autor da lei original que deu origem às SAFs. Uma das principais alterações é deixar claras as responsabilidades do clube original e da empresa criada. A SAF não responde automaticamente pelas dívidas antigas do clube, a não ser quando isso for definido em contrato. Ao mesmo tempo, o projeto cria mecanismos para ajudar no pagamento dessas dívidas. Parte das receitas da SAF, como uma parcela do faturamento e dos lucros, deverá ser destinada ao clube original para quitar débitos anteriores. O texto também traz mudanças na gestão dessas empresas. Passa a ser obrigatória a presença de membros independentes nos conselhos e aumenta a exigência de transparência com divulgação de atas das reuniões e da lista de acionistas. Outra medida é a exigência de que administradores estrangeiros tenham um representante legal no Brasil, responsável por responder a processos na justiça. O projeto ainda prevê que as SAFs desenvolvam programas sociais e educacionais em parceria com escolas públicas, usando o futebol como ferramenta de formação. Mas o trecho que exime as SAFs de se responsabilizarem pelas dívidas dos clubes, com exceção daquelas acordadas entre as duas partes, foi criticado pelo deputado Bongás, do PT do Rio Grande do Sul.
19: Diz o seguinte: a Sociedade Anônima de Futebol não responde às obrigações, exceto quando as obrigações que lhe forem expressamente transferidas. Então, se um clube anterior não transferiu expressamente a situação de delito que tinha em relação a um jogador de futebol, por exemplo, que não foi feito o seu pagamento devido, a SAF não tem responsabilidade com isso. Mas isso nós não podemos aceitar.
13: Relator da proposta, o deputado Fred Costa, do PRD de Minas Gerais, afirmou que as mudanças fortalecem o modelo das SAFs e ajudam a atrair investimentos para o futebol brasileiro. Ele diz que responsabilizar as sociedades anônimas por dívidas antigas dos clubes é um risco para o investimento nas empresas esportivas.
4: Se um clube mal gerido tiver mais uma vez dívidas de milhões e milhões administrando-se um clube de lazer, por exemplo, a SAF vai ter que se responsabilizar? Isso é uma tremenda aberração. Isso é uma insegurança jurídica descabida, onde ninguém vai querer investir no futebol.
13: O projeto que atualiza as regras das sociedades anônimas do futebol, depois de aprovado pela Câmara e pelo Senado, seguiu para a sanção presidencial e já pode virar lei. Da Rádio Câmara de Brasília, com informações de Daniela Lessa, Marcelo Larcher.
10: Esporte. Os deputados também aprovaram regime tributário especial para clubes esportivos sem fins lucrativos. A repórter Daniela Lessa acompanhou a votação.
11: A Câmara dos Deputados...
10: Tributário especial para clubes esportivos sem fins lucrativos. A repórter Daniela Lessa acompanhou...

0: nacional e valerá para entidades esportivas certificadas ligadas aos movimentos olímpico, paralímpico, clubístico e educacional. Os clubes poderão recolher vários tributos em um único pagamento mensal, com cobrança de 5% sobre a receita bruta. Esse percentual reúne impostos federais, a nova contribuição sobre bens e serviços, a CBS, e o imposto sobre bens e serviços, o IBS, criado pela reforma tributária. Entre as receitas que não entram no cálculo dos tributos estão doações, recursos de loterias, patrocínios incentivados e contribuições pagas por associados. Na prática, o projeto cria para os clubes associativos um modelo parecido com o já existente para as SAFs, as Sociedades Anônimas do Futebol. As SAFs funcionam como empresas, enquanto muitos clubes tradicionais continuam organizados como associações sem fins lucrativos. Segundo o relator da proposta, deputado Dr. Luizinho, do PP do Rio de Janeiro, a reforma tributária poderá aumentar a carga de impostos desses clubes tradicionais, criando diferença de tratamento entre os dois modelos. Ele destacou também que os clubes poderão reduzir parte do imposto devido caso invistam em modalidades olímpicas e paralímpicas além do futebol, desde que mantenham pelo menos 6 modalidades esportivas diferentes.
1: Se a dedução fica condicionada à comprovação de investimento contínuo e da participação regular em competições oficiais de âmbito nacional ou internacional, de no mínimo 6 modalidades olímpicas ou paralímpicas distintas do futebol.
0: O deputado Luiz Lima, do Novo, do Rio de Janeiro, defendeu a proposta, destacando a importância dos clubes na formação do esporte brasileiro.
2: Se a gente vê o Grêmio Náutico União, se a gente vê o Corinthians, o Pinheiros, se a gente vê o Sport Recife, se a gente vê os clubes aqui de Brasília, são eles que levam os atletas olímpicos, são eles que fazem as equipes esportivas. Então esse projeto é muito oportuno, porque eu vou repetir, no Brasil a base esportiva é realizada nos clubes.
0: O projeto, que cria um regime tributário especial para associações esportivas sem fins lucrativos, seguiu para análise no Senado. Da Rádio Câmara de Brasília, Daniele Lessa.
3: Segurança Pública.
4: Márcio Gerri, do PCdoB do Maranhão, defende o programa Brasil contra o Crime Organizado, lançado pelo governo federal. Ele explica que o plano prevê ações integradas entre os entes federados, inteligência policial e combate ao financiamento do crime.
5: O deputado sustenta que o fortalecimento das instituições de segurança é essencial para reduzir a violência e conter a influência do crime organizado. Márcio Gerri ressalta ainda a importância da cooperação entre os três poderes para fortalecer o enfrentamento às facções criminosas.
4: Na opinião de Sargento Gonçalves, do PL do Rio Grande do Norte, o programa do governo de combate ao crime organizado não é eficaz porque prioriza medidas de desencarceramento. Ele acrescenta que a flexibilização de punições enfraquece a atuação das forças de segurança.
5: Sargento Gonçalves também questiona o investimento de 11 bilhões de reais na área, ao afirmar que parte dos recursos viria de empréstimos do BNDES e de fundos já existentes. Para ele, a crise de violência no Rio Grande do Norte reflete falhas nas políticas de segurança adotadas pelo PT.
4: Já Benedita da Silva, do PT do Rio de Janeiro, celebra o lançamento do programa Brasil contra o Crime Organizado e defende os investimentos do governo federal na segurança. Ela ressalta que a iniciativa prevê recursos e ações articuladas para enfrentar as facções criminosas.
5: A deputada observa que o programa foi construído em diálogo com governadores e autoridades da segurança pública. Benedita da Silva entende que o fortalecimento das polícias e o combate ao suporte financeiro das organizações criminosas podem contribuir para reduzir a violência no país.
4: Luiz Carlos Raul, do Podemos do Paraná, questiona a demora do governo federal para lançar um programa de combate ao crime organizado. O deputado ainda alerta que a maior parte dos investimentos consiste em empréstimos que deverão ser pagos pelos estados.
5: Na opinião de Luiz Carlos Raule, o governo prioriza estratégias eleitorais em vez de soluções estruturantes para o futuro do país. O parlamentar responsabiliza gestões petistas pelo aumento da violência e pelo endividamento da população.
4: Heloísa Helena, da Rede do Rio de Janeiro, defende mais investimentos em políticas sociais e ações de prevenção à violência em áreas vulneráveis. Ela observa que a ausência de políticas públicas permanentes facilita o recrutamento de crianças e jovens pelo crime organizado.
5: Para Heloísa Helena, nenhum

0: O governo brasileiro investiu de forma adequada no fortalecimento das polícias e em políticas sociais eficazes. A parlamentar acredita que a vulnerabilidade social favorece a cooptação de jovens pelo narcotráfico.
1: Fernando Rodolfo, do PRD de Pernambuco, assinala o início dos trabalhos da Comissão Externa sobre a Exploração Sexual Infantil durante a campanha do Maio Laranja. O deputado aponta o aumento dos registros de estupro de vulnerável como sinal de falhas no sistema de proteção.
0: Fernando Rodolfo cita casos recentes de violência sexual contra crianças para defender uma atuação mais firme do parlamento. Ele explica que a comissão temporária vai apurar denúncias e promover audiências públicas para sugerir medidas de enfrentamento à exploração sexual e ao tráfico infantil.
2: Transportes.
1: A Câmara aprovou um marco legal para o transporte público coletivo urbano. O repórter Antônio Vital acompanhou a votação.
3: A Câmara dos Deputados aprovou o projeto que cria uma rede única e integrada de transporte público coletivo envolvendo o governo federal, estados e municípios. O projeto, que já passou pelo Senado, cria um marco legal do transporte público coletivo urbano, com inovações como gestão compartilhada, previsão de recursos no orçamento para cobrir os custos de gratuidades e tarifas reduzidas, metas de universalização e transição energética, além de transparência sobre custos e fiscalização. De acordo com o relator da proposta, deputado José Priante, do MDB do Pará, a integração física, operacional e tarifária é essencial para o aumento da oferta e para a melhoria da qualidade do serviço prestado à população. O projeto também separa a tarifa cobrada do passageiro da remuneração da empresa de ônibus, que ficará vinculada ao cumprimento de metas de desempenho e qualidade. A medida pretende evitar que o usuário arque com custos que não estão relacionados diretamente com a prestação do serviço. Da mesma forma, ao prever que gratuidades e descontos devem ser cobertos por recursos do orçamento, a medida impede a transferência desses custos aos demais passageiros. O projeto inicial chegou a prever regras para a criação de tributos locais para financiar o transporte, mas esse trecho foi retirado depois de críticas de diversos partidos, como o Missão e o Novo. Para o deputado Gilson Marques, do Novo de Santa Catarina, criar uma legislação única para o transporte coletivo urbano de todas as cidades não vai melhorar o sistema atual. Já o deputado Kim Kataguiri, do Missão de São Paulo, disse que o projeto não facilita a entrada de novas empresas de ônibus no setor e dificulta a operação de empresas de transporte por aplicativo ao exigir o regime de permissão no lugar da modalidade de autorização, mais simples, em vigor hoje.
4: O texto acaba com esse regime e exige, no mínimo, um regime de permissão que hoje não está sendo exigido pela NTT para esse transporte, principalmente por meio de aplicativos de ônibus interestaduais. Na minha avaliação, esse é um modelo que ajuda a quebrar um transporte que hoje é menos previsível, tem uma tarifa mais cara e tem ônibus de menor qualidade do que hoje são prestados por aplicativos.
3: O texto inclui diretrizes de sustentabilidade, como a redução dos impactos ambientais do transporte e o incentivo à modernização da frota com tecnologias mais limpas. O projeto foi defendido pela maioria do plenário. Para o deputado Hildo Rocha, do MDB do Maranhão, a proposta prevê repressão ao transporte ilegal, moderniza o sistema e favorece os municípios.
5: Nós temos que reconhecer que o transporte público em quase todas as cidades é um verdadeiro caos. Ônibus velho, ônibus sucateado, não tem horário de saída nem de chegada, não tem respeito aos usuários. Mas tudo isso porque há, de fato, uma falta de interesse por parte dos municípios de bancar o déficit que existe, o déficit tarifário.
3: O projeto que institui um marco legal do transporte público coletivo urbano seguiu para a sanção presidencial e pode virar lei. Rádio Câmara de Brasília, com informações de Daniele Lessa, Antônio Vital.
2: Desenvolvimento regional.
0: De acordo com Jorge Araújo, do PP, o governo da Bahia enfrenta dificuldades nas áreas de segurança pública, saúde e infraestrutura. Segundo o parlamentar, o aumento da violência na capital e no interior ampliou a sensação de insegurança no estado.
1: Jorge Araújo também acusa o governo da Bahia de fazer promessas sem apresentar resultados concretos. O deputado cita problemas na regulação da saúde, critica as condições da BR-324 e questiona o andamento das obras da ponte Salvador-Itaparica.
2: Política.
0: Jorge Sola, do PT da Bahia, denuncia o que considera uso político da decisão técnica da Anvisa sobre o recolhimento de lotes de detergente fabricados por uma empresa de doadores da campanha de Jair Bolsonaro em 2022. Ele pede o fim dos ataques a órgãos de fiscalização.
1: Para Jorge Sola, o discurso de perseguição política e o incentivo ao uso de produtos interditados ignoram riscos à saúde, demonstram irresponsabilidade da oposição com a vida dos brasileiros e visam apenas encobrir denúncias de corrupção e falhas em privatizações.
2: Justiça.
0: Érica Cocai, do PT do Distrito Federal, associa integrantes do campo bolsonarista ao caso do Banco Master e defende o aprofundamento das investigações sobre irregularidades financeiras. Segundo ela, documentos e diálogos divulgados pela imprensa apontam relações políticas e econômicas entre investigados e aliados do ex-presidente.
1: Érica Cocai também critica o financiamento de campanhas e operações financeiras envolvendo agentes públicos e privados ligados ao Banco Master. A deputada cobra a punição dos envolvidos no que ela classifica como um dos maiores escândalos financeiros do país.
0: Padre João, do PT de Minas Gerais, apoia a decisão do STF de suspender a lei da dosimetria e critica iniciativas para alterar a legislação. Para ele, é inaceitável que mudanças aprovadas pelo Congresso possam beneficiar condenados por crimes graves e investigados por tentativa de golpe de Estado.
1: O deputado também elogia a atuação do governo federal na área de segurança pública e defende mais participação da União no setor. Padre João pede ainda mais emendas parlamentares e apoio das prefeituras para a compra de equipamentos policiais para o Estado de Minas Gerais.
2: Turismo.
0: Os deputados aprovaram dedução do imposto de renda para doações ao setor de turismo. A repórter Maria Neves explica quais são os limites.
6: Aprovado na Comissão de Constituição e Justiça da Câmara dos Deputados, projeto que permite deduzir do imposto de renda doações e patrocínios para incentivar o turismo, seguiu para análise do Senado. Pela proposta, tanto pessoas físicas quanto empresas poderão descontar do tributo devido até 100% do valor doado e até 75% do investimento em patrocínios a atividades turísticas. Autor da proposta, o deputado Felipe Carreiras, do PSB de Pernambuco, argumenta que o turismo representa uma atividade relevante para a economia porque permite a entrada de capitais de forma mais rápida que outras formas de investimento. Além disso, ressalta que o setor tem potencial para criação e manutenção de empregos, geração de renda e indução do desenvolvimento regional. Felipe Carreiras explica como o projeto, se for aprovado também pelo Senado e entrar em vigor, poderá beneficiar o setor de turismo.
7: No mundo é o setor que mais gera emprego e agora o setor turístico poderá fazer a reforma em equipamentos turísticos, publicidade institucional de regiões de interesse turístico, poderá patrocinar festas e eventos de atividades turísticas, poderá patrocinar feiras, convenções, promoção de programas para propiciar a detecção de desenvolvimento de novos potenciais turísticos, capacitação de mão de obra de interesse turístico e obras de infraestrutura turística. Ou seja, toda a cadeia produtiva do setor será beneficiada com essa lei histórica.
6: Ainda de acordo com o texto aprovado, as doações serão limitadas a 1% do imposto de renda devido no ano. Além disso, as pessoas jurídicas não poderão descontar doações e patrocínios ao turismo na apuração do lucro real. O projeto ainda proíbe incentivos a atividades desenvolvidas pelo próprio contribuinte doador e o uso dos recursos recebidos para pagamento de gastos com pessoal ou de encargos sociais. Quem receber doações ou patrocínios que podem ser deduzidos do imposto de renda deverá comunicar os valores arrecadados da economia. Também ficarão obrigados a apresentar demonstrações financeiras anuais certificadas por auditores independentes e comparecer do Conselho Fiscal. Da Rádio Câmara de Brasília, Maria Neves.
1: Eduardo Bismarck, do PV, comemora a realização do 10º Salão do Turismo, que aconteceu de 7 a 9 de maio no Centro de Eventos do Ceará, em Fortaleza. O deputado lembra que essa é a primeira vez que o Nordeste recebe o evento.
0: Eduardo Bismarck ressalta o potencial da região no turismo, com geração de emprego e oportunidades que impactam diretamente no comércio local. Ele também aponta que o evento fortalece a circulação de recursos na economia ao reunir empresas, trabalhadores, visitantes e representantes do setor.
1: Termina aqui o Jornal Câmara dos Deputados, com trabalhos técnicos de Everson Urani e apresentação de José Carlos Andrade e Luciana Vieira. Uma boa noite para você.
0: Uma ótima noite. A Voz do Brasil volta amanhã.
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5: 20 horas e 3 minutos.
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7: Você sabia que a maioria das pessoas pensa que as temperaturas são muito baixas num espaço sideral? Mas o fato é que lá não existe temperatura alguma. O conceito de temperatura se refere ao conteúdo do calor cinético por átomo de matéria. Assim, a temperatura fria se caracteriza por um movimento muito lento das moléculas. E como no espaço elas se encontram muito distantes umas das outras, a temperatura é considerada desprezível.
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2: Arrume brinquedos e jogos para ter seu pet mais feliz. Como qualquer outro ser vivo, o cãozinho precisa ser estimulado para ser mais esperto. Brinquedos, jogos, obstáculos são formas de mantê-lo ativo, reduzindo o comportamento destrutivo, principalmente quando o cãozinho é mais jovem. Lembre-se que seu cãozinho é como qualquer pessoa. Precisa de estimulantes para ter mais tranquilidade.
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